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2: Opa, vamos nessa. De volta, depois da internet, a gente tá de volta aqui, ó, nos 98.1. Pode ir lá que o planetão tá no ar, hein? 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Aquele navio bonito em alto mar. Promete, hein? 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
2: Para de postar as coisas pra me convencer que você tá bem, viu?

98.1, a rádio que vibra com você, a carta com o Rei da Voz. Bom demais o Pericão, hein, cara? Imparável. Fechou em 45 minutos. Só de som. Ei, coisa boa. Passou por aqui, Dilcinho. O que é que eu faço agora, hein? O que eu faço agora? Ah, continua ligado na Rádio Globo, amigo. Pelo amor de Deus. Jorge

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3: Vamos nessa, estamos de volta aqui na programação da Rádio Globo. E aí, tá tudo

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1: É, nunca veio assim não.

Doideceu meu coração. Próxima saudade, hein? Mateuzinho com Rony Lúcio. Ainda jeito moleque, teve também Ferrugem e muito mais. Fechou, parceirão? 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

ainda tem amor. Fabinho é o nome dele, marcando presença aqui na programação da Rádio Globo. Vitor Clay passou por aqui, Tia Edilcinho. Se tem uma rádio que você tá com a música boa, é a Rádio Globo, né? No site, no aplicativo, pela sua TV, aquela assinatura que você tem aí de responsa. Eu só tenho que agradecer primeiramente a Deus e a vocês, né? Que nos dão esse prestígio da gente poder entrar na sua casa, te desejar boa noite, boa madrugada, bom dia, boa tarde. E sempre agradecendo cada um, né? Que faz parte aqui da nossa querida programação aqui, a Rádio Globo. Valeu você que tá em casa, no trabalho, você que tá conectado com a gente aí pelo site em outros estados ou em outros países. Sempre é bom agradecer primeiramente a Deus e a vocês, né, que faz aí essa programação maravilhosa aqui na programação. Claro, que bomba no Rio de Janeiro, em qualquer lugar deste mundão de meu Deus. 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Fechou a tampa, parceiro. Obrigado pela moral. Boa quarta-feira, praticamente quarta-feira, 3:30. E a gente troca uma ideia amanhã, tá bom? Valeu pela moral. Vambora, hein? Rádio Globo agora 3:30.

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1: Calma, deixa eu respirar um pouco. 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
2: Ah, canção rei. Isso aqui tem que ter sentimento.

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2: Essa é uma homenagem à minha diva, à minha amiga. Pedi autorização, era pra cantar essa música.

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2: Vamos lá. A misturadinha em dois. Quero ouvir geral cantar, hein? Assim.
3: Não mexe com

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2: É o molho do menos é mais aqui em Belém, não tem jeito. Vambora. Falta um negócio que machuca o coração.

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2: Manda! Obrigado por essa música linda e por participar desse momento com a gente.
3: Obrigado a vocês pelo convite, estou feliz demais hoje.
2: Vamos nessa!

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1: Posso começar?
2: Por favor, né?
1: Já que você é o cantor romântico desse país.
2: Cara, falar de amor é uma coisa que eu

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2: Todo mundo tem aquela pessoa?
3: Tem.
2: Lógico que tem.
4: Você também tem que eu ser.

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3: Já nem precisa.

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1: Alô, encontrinho! Vitor Lima, Cotrinho,
2: de propósito!
1: Obrigado pela presença de vocês e pela voz de vocês aqui nesse momento.

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11: Vamos dar uma olhadinha aí pra ver se tá tudo funcionando, tudo bonitinho? Vai.
10: Hello.
11: Que... aí tá bonitinho?
10: Uh-huh.
11: Ah! Onde é que é dia, hein? Perdi a noção
10: é quarta,
11: do tempo.
10: Quarta-feira, 30 de setembro. Setembro tá pique agosto, né? Nunca acaba.
11: Exatamente. Tá um negócio muito complicado. Inclusive, quase confundi a sua palavra nesse momento. É, tá no ritmo, né? Ritmo agosto.
10: Rapaz, olha, eu vou te contar um negócio. Não acaba nunca, o dinheiro não cai.
11: Não é verdade.
10: O outro já acabou. É. Cartão de crédito não tem mais.
11: Não, o cartão de crédito, entendeu? Eu já tenho uma sobrevida porque o cartão de crédito virou, né? Meu cartão de crédito, ele vira agora no final do ano, no mês. Aí, minha filha, é a sobrevivência.
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11: Bom dia, meu Rio de Janeiro, coisa linda de papai, vocês estão bom? Não, nós não estamos bom, não, nós estamos maravilhosos. E aí, tá tudo certo, tá tudo tranquilo? Sejam todos bem-vindos ao som da Rádio Globo 98.1, a rádio que vibra com você, por cá, Fabiano Melo. E aqui do meu lado direito, ela, Vicky Rosa Cruz. E aí, tudo
4: e
11: certo?
4: E aí, muito bom dia, meu parceiro. Graças a Deus estamos aqui, o vento não nos levou, portanto, rapaz, estamos firmes e fortes e ancorados na Rádio Globo.
11: Amém, querida. Eu vou te falar uma parada, ontem à noite fiquei um pouco assustado, tá?
4: Um pouco?
11: Fiquei um pouquinho assustado. Rapaz, eu vou te falar que dá um gatilhozinho essa questão de vento, né? Um negócio meio complicado, né? Verdade?
4: Foi muita ventania, em alguns pontos choveu também. É, né? Então, Carioca teve uma noite aí agitada, até porque depois o calor voltou com tudo.
11: É verdade.
4: A gente amanheceu hoje com a temperatura quente.
11: É, né?
4: Com o sol chegando mais cedo, né? O dia clareando mais cedo, assustando aí a galerinha que acorda de madrugada. Olhou pela janela e falou, perdi a hora.
11: Exatamente. Entendeu? Isso. Então, e assustando também o povo que acorda de manhã cedo, né? Tipo,
4: exato,
11: ali 3 da manhã, 3:30 da manhã, o povo já tá saindo, aquela coisa toda. O que que tá acontecendo?
4: A rua tava cheia desde cedo. Eu acho que o pessoal vê assim, clareou, vou sair.
11: Vou meter o pé.
4: 5:00 da manhã, rua cheia.
11: Exatamente, é nesse nível.
4: É isso.
11: O que que nós temos aí de brinde, tá? Pra você que vai ligar aí no 97.9988, pra você que vai dar aquela moralzinha no site ou no app da Rádio Globo.
4: Par de ingressos
11: para...
4: Pra curtir o São Gonçalo Festival.
11: Olha aí, cara.
4: Sexta-feira. Dia 9 de outubro, semana que vem. Essa é essa outra. No estacionamento do shopping de São Gonçalo. Vai ter o melhor do samba, pagode, trap, rap, com Sorriso Maroto.
11: Olha isso.
4: Pagode do Adame.
11: Olha isso.
4: MC Maneirinho e Della Cruz, nosso fechamento. Fechamento aí do Soldado Ryan, né?
11: Olha aí.
4: O cara assiste o jogo do Vasco com o Soldado Ryan. É outro nível,
11: é,
4: né?
11: É outra parada.
4: É outro nível.
11: Eu sou fã dos meus amigos. Eu costumo dizer essa parada aí.
4: Eu cheguei lá e falei, e aí, Della Cruz, tudo bem? Ele, cadê o Rian? Amigos, né? Amigos. Aquela
11: vai
4: coisa.
11: Na casa, vai na casa.
4: É isso.
11: 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Vamos falar de notícias também, vamos falar que a inadimplência do aluguel cai 4,4% no estado do Rio de Janeiro. Vamos falar que aprovados em concurso anulado em São João de Meriti entram na justiça. Vamos falar também que evento internacional sobre mudanças climáticas acontece no Rio de Janeiro. Olha
4: importante.
11: Que bonitinho, importantíssimo. Acabamos de falar do vento. E vamos falar também de oportunidade. Feira gratuita oferece mais de 5.000 vagas de emprego no Rio de Janeiro. Sabe outra parada também que a gente vai falar agora? É aquele negocinho chamado trânsito. Trânsito é uma coisa que pode ajudar ou pode atrapalhar a nossa vida. Tá ligado nessa parada? Tá ligado, né, rapaz?
4: Pois é.
11: É um negócio muito difícil. É o Note 1 ou Note 2, hein?
4: Aqui é o Note 1.
11: É o Note 1,
4: ô,
11: né?
4: Fafá, antes de soltar o áudio da galera, só trazer uma informação rápida que o Centro de Operações da Prefeitura já fez uma publicação no Instagram há uns minutinhos atrás, falando que a previsão de hoje é de temperaturas elevadas, possibilidade de pancadas de chuvas isoladas, rajadas de vento novamente a partir da tarde. Então, a galera tem que ficar atenta aí, porque a máxima prevista é de 38 graus, mas a gente pode ter a mesma coisa que aconteceu ontem. Então, evitar ficar debaixo de árvore, como a gente já falou, estrutura metálica, esporte ao ar livre ali no final do dia, não passar por baixo de cabos elétricos, não deixar objetos soltos no quintal, fechar a válvula de gás, fechar portas e janelas, evitar contato com cabos ou rede elétrica caída, fechar a cortina para evitar que os estilhaços se espalhem caso alguma janela ocorra algum acidente, não estacionar veículos embaixo de torres de transmissão e placas publicitárias e acompanhar as atualizações no Centro de Operações da Prefeitura. Então, já dando o panorama pra galera, pra todo mundo já se organizar pro dia de hoje.
11: Depois eu vou querer saber como é que vai ficar o final de semana, porque a gente tá no Rio Gastronomia nesse final de semana, né? Teremos atrações, teremos coisas interessantes lá. Rapaz, imagina o vento, Deus me livre. Olha aí, coisa...
4: Vai ter ferrugem, pelo amor de Deus. Tem que estar tudo nos conformes.
11: Exatamente. Deus abençoe. Coloque sua mão poderosamente.
4: Embora. 97.9988.
11: Fique à vontade. Mete bronca lá, que a gente já tá daqui. Coisa linda. Aperta aí o play, apertou, botou o cabinho aí, o cabinho, tá legal o cabinho, tá tudo bonitinho. Deu
4: reza
11: ruim?
4: Reza a lenda.
11: Reza a lenda que tá? É, tá tudo funcionando. Daqui a pouco a gente descobre onde é que tá o problema e tá tudo certo. 6:09 no Rio de Janeiro, senhoras e senhores, está no ar o Acorda Rio aqui pela Rádio Globo 98.1, a rádio que vibra com você.

0: Férias, porque notícias temos no nosso programa.
1: Sim.
0: A inadimplência, senhoras e senhores, no pagamento de aluguéis residenciais caiu no estado do Rio de Janeiro e atingiu o menor nível desde junho deste ano. Segundo o levantamento da empresa, o percentual de contratos com atraso superior a 15 dias passou de 4,7% em agosto para 4,4% em setembro. O Rio apresentou a menor taxa de inadimplência entre os estados analisados pela pesquisa. No cenário nacional, também houve redução. O índice passou de 5,98% para 5,87% no mesmo período. De acordo com responsáveis pela pesquisa, a redução pode estar relacionada ao alívio do endividamento das famílias, permitindo que uma parcela maior da renda seja destinada ao pagamento de moradia. Muito bem, podemos falar do trânsito agora? Podemos falar do trânsito? Trânsito agora é um negócio bem interessante, por gentileza, com todo respeito. Mete bronca aí, por gentileza, com todo respeito.
2: 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Bora.
0: Alavonte.
3: Bom dia, Vicky. Bom dia, Fabiana.
2: Bom dia, Sueli.
0: Bom dia, Sueli.
3: Bom dia, Rádio Globo.
0: Você tá boa?
3: Acorda, Rio. O dia amanheceu.
0: Amém.
3: Eu me deitei e dormi.
0: Oh.
3: Acordei, pois o Senhor me sustentou.
2: Boa.
3: Uma quarta-feira de muitas bênçãos para todos nós, meus amigos.
0: Amém, minha amor.
3: Beijo no coração.
0: Amém.
3: Bom dia.
0: Bom dia.
3: Acorda, Rio.
0: Bom dia.
2: Bom dia, ó. Priscila de Itaboraí mandou: bom dia, gente boa, que Deus abençoe o nosso dia quente.
0: Ó. Oh.
2: Quero esse ingresso aí, hein? Tem que participar. Site app da Rádio Globo.
0: Por gentileza, fique à vontade.
4: Bom dia, Vicky. Bom
0: Olha
4: dia,
0: ele.
4: Papá. Bom
0: Olha
4: dia,
0: ele.
4: Galera da Rádio Globo.
0: Animado.
4: Motorista da Santo Antônio, tudo ligado aí na 98.
0: Amém.
4: Todo mundo aí, essa equipe da melhor do Brasil. Bom dia, Karina.
0: Olha aí.
4: Bom trabalho, Karina.
0: Alcide. Olha aí.
4: Bom dia.
0: Olha aí.
4: Bom dia, galera aí.
0: Olha aí.
4: Os passageiros aqui da linha que eu trabalho aqui, todo mundo ligado aí na 98.
0: Coisa linda.
4: Oh, olha só, aqui em Duque de Caxias, por enquanto, o trânsito tá uma maravilha.
0: Graças a Deus.
4: Entendeu? Pouco carro.
0: Amém.
4: Daqui a pouco começa a escurecer o tempo e fica esquisito.
0: Vai escurecer, não é claro?
4: Excelente. Quarta-feira pra todos aí, Fafá.
0: Tamo junto, irmão.
4: Ô, Gabi, um beijo, Gabi. Bom trabalho.
0: Tamo junto, irmão.
4: Jaquelinda, um beijo.
0: Olha aí.
4: Valeu, galera.
0: E até o famoso.
4: Ouvi que eu tô feliz da vida.
2: Ah, é?
4: Melhor. 98.
2: Eu já sei porque que você tá feliz da vida.
0: É isso.
2: Espero que tenha continuado feliz da vida.
5: Bora.
0: Bora.
2: A melhor.
0: Tá em casa.
5: Aí, Fafá, voltou do trabalho.
0: Voltei.
5: Tá, Fafá. Bora, Vicky Maria. Rosa.
0: Olha aí.
5: Bora. Hoje eu tô de folga, galera. Hoje vou operar a vista. Catarata, tô em casa.
0: Eita.
5: Não vou falar do trânsito, não. Vou falar de vocês dois.
0: É?
5: Então, nota mil. Aqui é JM.
2: Muito obrigada.
5: Bora, Fafá.
2: Ai.
5: Vicky, 14 horas eu vou fazer a cirurgia.
0: Eita.
2: Vai correr tudo
0: Vai
2: bem, meu amigo.
0: Certo, irmão.
5: Força pra mim, Vicky.
0: Vai dar tudo certo, irmão.
5: Vamos lá, JM.
0: Tamo junto.
5: É nóis, Fafá.
0: De mão dada, irmão.
5: Bom trabalho pra vocês aí.
0: Fica bonitinho.
5: A melhor. Rádio Globo.
0: Aí.
5: JM na parada.
0: Vambora, vai com Deus, querido. Vai dar tudo certo. Boa sorte pra você.
5: Tô de folga hoje.
0: Vai. Fica bonitinho.
2: Ó, amanhã queremos notícias, ok? Se você não puder mandar um áudiozinho pra gente, pede a Alice pra mandar um áudio, falar como Isso. é que vai a cirurgia, que tá tudo Isso. bem, que você tá em casa.
0: Isso.
2: Combinado, JM?
6: Bom dia, Vicky. Bom dia, Fafá. Tô de volta, depois de 32 dias fora de férias.
0: Oh.
6: E o pai voltou, né? Daquele jeito.
0: Voltou?
6: Olha, a Alameda São Boaventura tá um luxo. Poxa, bom seria se fosse assim todo dia. Mas tô de volta. Fafá, você tá bom?
0: Você tá bom? Eu tô
6: Vambora,
0: bom.
6: Hein? Quero mandar um abraço pra minha rapaziada da TV Forte. Vambora,
0: Olha
6: pra
0: aí.
6: Cima deles!
0: Tamo junto, irmão.
2: Ó, o Rafael mandou bom dia, Vicky. Bom dia, Fafá. Um ótimo dia pra todos. Bora! E temos o nosso cantor favorito.
0: Temos o cantor.
7: Muito bom dia, Rádio Globo. Denis de Bangu. Cantar uma música pra animar o nosso dia. Que saudades agora me aguardem, chegaram as tardes.

0: Cerca de 300 candidatos aprovados em um concurso público da Prefeitura de São João de Meriti, na Baixada Fluminense, estão na justiça após o cancelamento do processo seletivo realizado em 2023. Os candidatos que disputavam vagas para agente comunitário de saúde aguardavam a nomeação havia aproximadamente 2 anos. O concurso foi anulado pela Prefeitura em abril deste ano e, segundo a administração municipal, o cancelamento ocorreu após a identificação de falhas e irregularidades na execução do contrato com a banca organizadora, o Instituto de Avaliação Nacional e muito mais. A empresa contesta as acusações e afirma que o concurso foi realizado de maneira legal e transparente. Enquanto a disputa segue na justiça, a Prefeitura anunciou a realização de um novo concurso para as áreas de saúde, educação e guarda municipal. Bom, vamos aguardar as cenas dos próximos capítulos e saber o que isso vai dar.
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0: Vamos saber do menino Léo Vieira como é que anda o trânsito no Rio de Janeiro depois dessa ventania mandrake. Fala, meu querido, bom dia, meu querido.
2: Bom dia, meu faixa, bom dia pra você, bom dia pra todo mundo ligado na Corda Rio da Rádio Globo. Já tô de olho já na movimentação do trânsito. Tem alguns transtornos por conta da ventania da madrugada, mas nada de grande impacto. Pelo menos 3 árvores caíram, 2 na Zona Norte e 1 na Zona Sul da cidade, mas o transtorno mesmo é para quem vai pegar o metrô, você que tá seguindo ali pra estação do Jardim Oceânico, as estações ali do Leblon, estação de São Conrado, linha 4 está sem luz neste momento e o metrô está com intervalos irregulares. Então, para você que vai fazer essa ligação ali entre Barra da Tijuca, chegada São Conrado, é bom já se preparar para uma rota alternativa ou mesmo acessar ônibus, vans, carros, porque o negócio está complicado no metrô. Para quem está circulando, inclusive, nesse percurso, ali entre Avenida Ministro Ivan Lins, Ponte da Joatinga e Elevado das Bandeiras, tanto tablado superior quanto inferior, esse caminho em direção a São Conrado está com trânsito bem complicado. Para quem está optando ali pela Estrada do Joá, o panorama é um pouco melhor. Inclusive, na ligação entre São Conrado e a chegada ao Leblon e a Lagoa, de preferência pela linha Maia. Trânsito por lá está bem tranquilo. Quem está seguindo pela Autoestrada Lagoa Barra e Túnel Zuzu Ângelo vai perdendo tempo ali entre a Rocinha e a chegada ao Túnel Acústico Rafael Mascarenhas. E o acesso ali.
0: Olá, olá, olá, olá, olá, olá, caiu.
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0: Olha que bonitinho. Quero dizer pra você que a gente já tá na reta final das paradas, tá? Tá na reta final, daqui a pouquinho tem resultado de promoção, você vai faturar presentinho aqui na Rádio Globo. Daqui a pouquinho, a partir de 7h25, tem o No Ar. A gente, inclusive, daqui a pouco vai botar também pra jogo, rapaz, o nosso áudio mais criativo. A gente vai colocar o tema e o áudio mais criativo no ar daqui a pouquinho, antes da gente ir pra propaganda política. Fora isso, vamos dar uma chegadinha lá no nosso trânsito. 97.9988, mete bronca aí, fala pra gente como é que tá o trânsito no Rio
1: bom
0: de Janeiro.
1: Dia, bom dia, papá.
0: Bom dia, irmão.
1: Bom dia, Vic.
0: Você tá bom?
2: Bem? Bom dia.
0: Você tá bom?
1: Aqui é Elvio de Pedra de Guaratiba, sai de Pedra de Guaratiba, a Laranjeira, 5.5. Ô, Fafá, você
0: fala,
1: trouxe um presente da Vic das suas férias?
0: Hã? Como é que é?
2: Não, também não peguei, peraí.
0: Você trouxe o quê?
1: 5.5. Ô, Fafá, você trouxe um presente da Vic das suas férias?
0: Claro que eu trouxe. Ô, rapá.
2: Um chocolate maravilhoso, gente... que foi a minha sobremesa de ontem. Cara, aliás, sobremesa não. Eu dei uma de Thaísa.
0: É?
2: Eu comi o chocolate
0: antes do almoço.
2: Cara, que chocolate gostoso. A minha filha não, ela comeu depois do almoço.
0: Depois do almoço.
2: Eu comi antes do almoço.
0: Exatamente.
2: Delicioso, muito bom chocolate.
0: Meu querido, aqui a gente não joga errado, aqui a gente é família, aqui é sinistro, aqui é pra frente.
2: Se ele não trouxesse presente, ele nem estaria aqui. Fica tranquilo. Eu tenho um taco de beisebol lá no meu carro. Entendeu? Aqui ele é obrigado.
0: Exatamente. Não tem, essa, não tem o direito, não.
3: Bom dia, Vic. Bom dia.
0: Bom dia, Bolão. Você tá bom, querido?
3: Quarta-feira pra todos nós.
0: E aí? Tamo junto.
3: Bolão, Paraíba do Sul, pra frente sempre.
0: Ô, querido. Tamo junto, irmão.
4: É Vic. É de um Jatobá aqui de Passo, na Paraíba. Passando aqui pra desejar a todos aí um dia abençoado.
0: Sempre.
4: De proteção, de paz. Debaixo da mão santa de Deus, né?
0: Amém, querido.
4: E vendo aí as previsões aí pro Rio, tá sinistro aí, né, Fafá?
0: Tá nada,
4: é linda,
0: irmão.
4: Vi.
0: Tá nada.
4: Aqui também é sinistro o tempo aqui, ó.
0: Tá nada.
4: A quintura. Na minha cidade aqui dá quase 40 graus, quase todo dia.
0: Ah, aqui pra gente é tranquilo. Fala, irmão.
4: 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Um abraço.
2: Meu irmão, 6h51, meu irmão.
5: Bom dia, Vic. Alô, Fafá, bom dia. Voltou, você tá bom?
0: Você tá bom,
5: né?
0: Você tá bom.
5: É o neguinho da madrugada.
0: Fala, meu querido.
5: Olha, a Cesário de Melo tá uma uva, tá uma beleza. Irmão, acabei de chegar em casa, tô aqui com a família, tomando café.
0: Que olha, bom. Vou fazer isso também pra deixar seu tarde.
5: Eu vi que Tutu, meu filhote, já acordou esperando. Papai.
2: Fala, Tutu.
5: Olha, um bom dia pra vocês.
0: Pra
5: Deus
0: você
5: abençoe
0: também,
5: a
0: querido.
5: Todos, tá bom?
0: Tá
5: Fique
0: bom.
5: Com Deus. Rádio Globo é a melhor.
0: Amém.

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1: Pra você que tá procurando emprego, vai receber uma, né, uma feira gratuita com mais de 5 mil vagas de trabalho. Olha aí, rapaz, temos aí, tá? Temos, preste atenção muito bem no que eu vou te falar nesse momento. Quarta edição da feira, primeiro passo, será realizada na próxima quarta-feira, dia 7 de outubro, das 9 da manhã até as 2 da tarde, na Praça Mohamed Ali, que fica na Gamboa, aqui, pertinho do Aquarrio, promovido pelo Grupo Cataratas. Tá? Esse evento vai reunir empresas de diferentes setores, principalmente turismo, comércio e serviços. Oportunidades incluem vagas em atendimento, vendas, logística, transportes, cozinha, manutenção e áreas administrativas. Entre as empresas participantes, Metrô Rio, Águas do Rio, C&A, Supermercados Campeão, Rede Economia, Grupo Trigo, além de diversas outras organizações. Oportunidade maravilhosa para você que tá colado no som da Rádio Globo. Meu querido Léo Vieira já tá na linha. Fala comigo, meu querido!
2: Falo sim, meu querido. Agora me segurando, que ninguém vai me derrubar. Olha só, tô de olho na movimentação do trânsito para quem tá circulando na ligação entre Zona Norte e Zona Sul. Mais cedo eu tava falando, trânsito complicado ali na Ferreira Barra, em direção a São Conrado. Segue ainda com problemas desde o trecho ali da Ministro Ivanin até chegar na autoestrada Lagoa Barra, que tá optando ali pela estrada do Joá. Consegue dar um tempinho. Na ligação entre São Conrado e Leblon, dê preferência pela minha mãe. Lagoa Barra não tá legal, não. Na chegada a Rocinha e o túnel Zuzu Anjo. Agora, para quem tá ali entre a Zona Norte e a chegada à Lagoa, túnel Rebouças com problemas. Tem um acidente com um carro que acabou batendo ali dentro da segunda galeria do túnel, ele caiu na canaleta, e um ônibus enguiçado e o trânsito já bem parado, já no elevado da Palma dos Frontens, saída da Praça da Bandeira, elevado do Rufino Pizarro. Para quem está optando ali pelo 31 de março, túnel Santa Bárbara, trânsito já fica mais intenso entre o Sambódromo e a galeria do túnel. A boa é seguir pelo Aterro do Flamengo. Por lá, tá lisinho, sem dificuldades ao longo do trajeto. 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Já tô de volta com outro panorama do trânsito. Tá falado, meu querido?
0: Tá falado, meu querido?
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6: Fala, galera ligada aqui na Rádio Globo. Botafogo abriu o check-in para sócios visando o clássico contra o Vasco, 7 de outubro no estádio Nilton Santos. A venda exclusiva encerra hoje. A venda para o público geral e a retirada de gratuidades começa amanhã, ao meio-dia. A venda nos pontos físicos começa no dia 6 de outubro, às 9 da manhã.
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5: 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Opa, opa, opa, vamos aqui saber o que que tá acontecendo. Ô, Maca, a pergunta que não quer calar. Se você ficasse famoso por um dia, ou do dia pra noite, ou alguma coisa parecida, qual seria a sua primeira atitude?
6: Atitude?
5: É. Cara, o que você faria?
6: Sei lá, de repente... Beber um vinho?
5: Entendi. Seria a sua primeira atitude. Você, Vitória?
7: Ah, fecharia algum contrato que me rendesse dinheiro.
5: Ah, exatamente. É o tema de hoje do Noir, que a gente vai trocar essa ideia, tá? 97.9988, fala pra gente. O que, se você ficasse famoso da noite pro dia, qual seria a sua primeira coisa? Qual seria seu primeiro decreto?
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1: 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Muito bem, Leozinho Vieira, meu querido, fala comigo.
2: Falo sim, Fafá, tô de olho na movimentação do trânsito na zona sudoeste da cidade. O negócio tá complicado para quem tá circulando ali pela Transolímpica. Teve uma ocorrência policial, um homem foi baleado dentro do BRT na linha 51 e neste momento tem faixa ocupada ali da faixa exclusiva do BRT na Salvador Allende, na altura da estação Asa Branca. Esse homem foi atingido ali na altura da estação Ventura, que é próximo ali da comunidade Dois Irmãos em Curicica, e o trânsito está bem complicado na Transolímpica em função da presença policial na região. Já observo retenções a partir da colônia até a chegada ali a Salvador Allende. Para quem está seguindo em direção ao Recreio, o motorista vai ter que ter um pouquinho de paciência ou mesmo evitar a região. Quem está optando pela linha amarela na ligação com a zona sudoeste vai encontrando problemas na saída do túnel da Covanca e na chegada à Avenida Ayrton Senna. Quem está optando ali pela Estrada dos Bandeirantes, tanto o acesso para Salvador Allende quanto na chegada à Barra da Tijuca, vai encontrar melhor panorama. O trânsito por lá é bem tranquilo. Retenções apenas na saída da Nelson Cardoso e no trecho ali do entroncamento com André Rocha. Mas a partir da altura da estação Merck do BRT, até a chegada a Salvador Allende e o acesso ali para Coronel Pedro Corrêa, para quem vai acessar a Barra Olímpica, o panorama é bem tranquilo no momento. O motorista não vai encontrando dificuldades. 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Já estou de volta com outro panorama do trânsito. Tá falado, meu querido.
1: Faladíssimo, meu querido.
3: Fala, que não é a Rádio Globo. Eu ouço a Rádio Globo todos os dias aqui no meu

0: pra variar, eu não dei uma olhada, tá?
1: Não?
0: Não. Não dei uma olhada. Vou pegar com você de primeira. Vou olhar pra você, eu não vou nem olhar pro texto, vou olhar pra você.
1: Você se considera uma pessoa educada, Fabiano?
0: Eu sou, mas eu sou também inversamente proporcional à minha educação.
1: Ah, entendi.
0: Se é que você me entende.
1: Você se aborrece, né?
0: Um pouco.
1: Entendi.
0: Eu tampo logo uma cadeira. Hoje eu tô medicado, então não vou tampar cadeira em ninguém.
1: Ah, então tá bom.
0: Me conta.
1: É o seguinte, você já imaginou a polícia recomendar que você seja mal educado ao telefone?
0: Rapaz, existe essa possibilidade.
1: Então, é exatamente isso que está acontecendo na Suécia. O país lançou uma campanha nacional que incentiva a população a desligar o telefone na cara de possíveis golpistas sem se preocupar em parecer grosseria. Com o lema Ouse Ser Mal Educado, a iniciativa pretende combater golpes financeiros, principalmente aqueles que atingem pessoas com mais de 60 anos.
0: Entendi. Olha, vou falar uma coisa pra você. Esse pessoal não pode morar no Rio de Janeiro, não.
1: Ah, jamais.
0: Jamais, eles não podem morar no Rio de Janeiro. Vocês têm problema com essas coisas? Passa 2 dias com nós.
1: É. Eu vou te falar um negócio, Fabiano. Todo dia me ligam. Todo dia. Enfim, né? Não sei de onde vem essas ligações, né? Que todo dia a gente recebe 1,5 milhão de ligações. Uhum. Eu nem atendo, amigo.
0: É, né?
1: Pra justamente não ser mal educado. Eu simplesmente vou lá e não... recuso a ligação, né? E aí vou lá e bloqueio o número. Mas mesmo assim, no dia seguinte, mais 10 mil pessoas ligam.
0: Dá pra você dar uma olhada aí na lista?
1: Que é, exatamente. É igual a mim. Igual
0: é,
1: a mim.
0: É o povo que me liga aqui, ó. Uma, duas... Ó, já dei 3 passadas pra cima aqui e tá tudo vermelhinho. Os vermelhos são o que eu não atendo.
1: É, né?
0: É, né?
1: Eu recuso. A minha questão é essa. Eu vou lá e pum, recuso, vou lá e bloqueio o número.
0: Tu conhece a Gabi? Gabi, nossa atendente?
1: Gabi Marina 1.
0: Gabi Marina 1, você conhece?
1: Conheço.
0: Então, ela é perfeita pra teleatendimento.
1: Ah, eu acho.
0: Exato. Ela é uma pessoa perfeita pra teleatendimento.
1: É só dar um queijinho, um presuntinho.
0: Ela fica ótima. Aliás, se não der o queijo e o presunto, aí ela fica melhor ainda.
1: É, né?

0: Alguém sabe balançar?
1: Balançar o quê, Fabiano?
0: Eu preciso estruturar melhor a minha frase.
1: Cacheiro 8 e 1. Alguém sabe balançar?
2: Ai. Vovô ainda tá no ritmo de férias,
0: é,
2: né?
0: É, é.
2: Tá empolgado.
0: Eu lembrei de Fat Family aqui agora, gente.
2: Ah, é?
0: Aquele negocinho assim com a cabeça.
1: Ah, entendi. Entendeu? Dançar.
2: Aquele negocinho
1: dançar.
2: Com a cabeça. É, entendi.
0: Dançar como Fat Family dançava, tá. Entendeu? É, tá tipo isso. Eu não quis deixar nada em situação complicada.
2: Entendi.
0: Pelo amor de Deus, são 8 horas da manhã. Tem crianças na van.
2: É verdade, é verdade, tem isso.
0: Cara, é o seguinte, a gente tá aqui com um tema bem pra frente, um negócio bem gostosinho, que esse é o seguinte, presta atenção, Vozinha, lembra do Vozinha?
1: Yes.
0: Vozinha é aquele goleiro, que se destacou na Copa do Mundo, Vozinho, excelente goleiro. Aquilo ali abriu portas pra ele, né? O desempenho do Vozinha, aquela coisa toda, e pá, Cabo Verde ficou assim numa posição bem confortável, se tratando de Cabo Verde na Copa, marca que tá aqui que não me deixa mentir, não é verdade? Só que o Vozinha tá meio bolado, né? Porque a privacidade do Vozinha foi pro saco, não é verdade? E aí ninguém mais, né, passa perto de Vozinha sem chegar pra tirar uma foto, sem, né, ficar ali assediando o menino Vozinha, aquela coisa toda. E aí Maca levantou a seguinte tese. A gente tá afim de saber o que, que você, famoso, faria no seu primeiro dia. Qual seria o seu primeiro decreto? Qual a primeira coisa que você faria no momento que você ficasse famoso? Pá! 97.9988. O que você faria, Maca?
2: Cara, eu falei no início que beberia um vinho, né? Pra comemorar.
0: Tu não bebe, velho?
2: Então, não. Um vinhozinho vai, né?
0: Vai, né?
2: Um vinhozinho vai. Acho vai, que né? Comemoraria a fama.
0: Eu posso escolher o rótulo pra você?
2: Claro, à vontade, amigo. Famoso poder...
0: Ah.
2: Amigo, convidaria você para estar na mesa, por favor.
1: Ah.
2: Você, Vitória, Gabi, pô, aí, nosso time,
0: linda,
2: né?
0: Nosso time lindo, maravilhoso, esquece. E você,
1: é
0: Vitória?
1: Aqui só ouvir, falei pra você, eu pegaria toda essa fama, fecharia um contrato que me rendesse um dinheiro bom, porque quando a gente tá, né, na crista da onda, o negócio tá valendo um dinheiro, fecha esse contrato, pego esse dinheiro, invisto esse dinheiro, e tá tudo certo. Se a fama acabar depois de amanhã, pelo menos da fama fiz frutos.
0: Entendi. A gente quer saber agora do povo, 97.9988, você vai trocar essa ideia com a gente agora. Aperta o play, por gentileza.
3: Bom dia, se eu ficasse famosa da noite pro dia, a primeira coisa que eu ia fazer, iria comprar uma casa, não precisava ser uma mansão, mas sim uma casa bem confortável, sabe? Onde ia ter eu, meus filhos, minha mãe.
0: É isso.
3: Claro, se ela quisesse, né?
0: Ah, mas ela ia querer.
3: Eu faria isso, a primeira coisa.
0: Com certeza,
4: fala, meus amores, bom dia.
0: Bom dia, Flor.
4: De Nova Iguaçu.
0: Você tá boa.
1: Olha
4: gente,
1: ela.
4: Gente, olha, se eu ficasse famoso da noite pro dia, primeiramente que eu não ia contar pra ninguém, né? Porque o povo já adora saber da vida da gente de graça. Tu pobre, imagina se tu ficar famoso. Então eu não contaria pra ninguém.
0: Mas aí você ia ser famoso.
4: Fazeria as coisas na calada da
0: fazeria?
4: Noite.
0: Fazeria? Ó, que legal.
4: E muito difícil ali selecionar pessoas que eu talvez ajudaria também. Porque quando foi a minha vez, ninguém fez nada por mim. É isso, amores. Beijos.
0: Entendi. Meu amor, um beijo grande pra você. Mas aí você. No caso, gente, tô errado. Ela seria famosa. Não ia ter como ela viver no anonimato, concorda?
1: É.
2: Tem esse ponto.
0: Não tem esse ponto.
2: Tem esse ponto. Mas tem sempre ela... um paparazzi.
0: É,
2: e tal.
0: Tem sempre um negocinho, mas ela falou que faria as coisas na calada da noite.
2: Na calada da noite?
0: É, rapaz, olha, o Rio de Janeiro não é para amadores. Ô, Vitória, o áudio mais, criativo, perdão.
2: Calma, vovô, calma.
0: O áudio mais criativo, por gentileza.
1: Ai, ai, olha só. Áudio mais criativo de hoje tem um kit frisão, mas um brinde da Rádio Globo. Então capricha aí, 97.9988. Se você se tornasse famoso ou famosa, o que, que você faria primeiro?
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0: E o Léo Vieira, se fosse famoso, o que seria o primeiro decreto de Léo Vieira? É uma boa pergunta, né, rapaz? Olha aí, fala comigo, querido.
6: É uma boa pergunta, Fafá. Eu ia ligar pra alguém que resolve esses pepinos, ia pedir, eu quero minha pulseira, eu quero minha camisa, eu quero acessar a área VIP.
0: Ah, entendi.
6: Eu quero camarote. Não importa do que, mas eu quero camarote.
0: A gente não precisa conhecer, a gente tem que ter o telefone de quem sabe, né?
6: Exatamente. Positivo. Eu quero saber onde é que tem ali o negócio, eu quero camarote, eu quero comidas de graça.
0: É só
6: entendeu?
0: Isso, é isso, perfeito.
6: É só isso.
0: Perfeito, mais nada.
6: É só conforto. Mas olha só, tô de olho na movimentação do trânsito pra quem tá nas vias expressas, quem tá circulando pela Avenida Brasil, o negócio tá complicado, hein? Você que tá saindo da Zona Oeste, da Zona Norte em direção ao centro, respira fundo. se adianta para se atrasar com calma, porque o negócio já está pesado ali na Brasil, desde Bangu até a chegada à Vila Militar, mais cedo. Tinha um caminhão enguiçado, agora tem um acidente ali um pouquinho depois do acesso para a Transolímpica e o motorista já vai perdendo bastante tempo por lá. Quem está optando ali pela estrada da Água Branca, estrada de São Pedro de Alcântara, consegue ganhar um tempinho. Quem circula ali pela Avenida de Santa Cruz, Francisco Real, Rua da Feira e a chegada ali a Marechal Fontenelle também dá para ganhar um tempinho. Ainda falando de Brasil, tem problemas também entre a passagem ali pelo viaduto de Deodoro, onde tem um caminhão enguiçado, também retenções entre Irajá e a chegada à Cidade Alta e a partir da Penha até o Caju, tudo parado. Muitas ocorrências de veículos enguiçados ali em Ramos, Bom Sucesso, então o motorista deve redobrar a atenção, porque o trânsito está bem complicado. Para quem está optando ali por dentro, pelo trecho da Penha, dá para ganhar um tempinho ali entre Leopoldina Rego e Cardoso de Moraes. Quem está pela Avenida Brás de Pena, o trânsito não está muito legal. Desde a Praça do Carmo até a chegada do viaduto João 23, o motorista perde tempo. Entre Biapina e Rua Uranos, o panorama é um pouco melhor. Para quem está pela Pastor Márcio Luther King Jr., por lá não dá para ganhar tempo, não. O negócio está pesado entre Irajá e a chegada em Auma. O motorista vai perdendo tempo nesta manhã. 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Já, eu tô de volta com outro panorama do trânsito. Tá falando, meu querido.
0: Faladíssimo, meu querido.
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0: Quer dizer que o vozinho ficou bolado porque agora tá famoso, Macaxeira.
1: Pois é, tão incomodando muito ele.
0: É, né? Ele não pode nem ir no restaurante.
1: Ele falou que a galera fica filmando ele assim e tal, né? Que ele tá se sentindo mal com isso.
0: Ele tá, né?
1: Zero privacidade, o vozinho depois da Copa do Mundo.
0: Alguém tem que dizer pra ele que é isso mesmo, né?
1: É a fama, né?
0: Exatamente.
1: É a fama.
0: Você vê o Macaxeiro, Vitória. O Macaxeiro tá ali no VLT tranquilamente, né? Como se nada tivesse acontecendo num dia normal de trabalho. Com soninho, não é verdade? Porque a gente acorda muito cedo, aquela coisa toda. Uma tranquilidade, uma paz dentro do VLT. De repente, do Neida, abre a porta e vem uma galera pra tirar foto com o Macaxeiro, filmando aquela coisa toda. Imagina se o Macaxeiro fica bolado. Não tem como ficar bolado, tem como?
1: Eu vou
0: tem.
1: Te falar uma parada, mandar um beijo pra Lu.
0: Manda um beijo.
1: Me deu um susto no VLT.
0: É, né?
2: Mas ela e só te encontrou ontem dormindo. De novo, né?
1: É, esses dias aí dei tchau pra ela, encontrei com ela, vi.
0: Coisa
1: ela
0: linda.
1: Tava na praça ali, acho que é Santa Rita ali, onde tem a igreja
0: não,
1: Santa Rita.
0: Não foi assim tranquilo, né?
1: Não, foi um tchauzinho.
0: Não,
1: assim.
0: Não foi, não. Não foi,
1: claro que foi.
0: Macaxeiro! Os braços balançando assim mesmo. Macaxeiro!
1: Rapaz, eu vou te falar, de manhã eu tava tão zoado de sono esse dia que ela tirou a foto, cara.
0: Era.
1: E acho que era inverno, né? Então o dia tava demorando a amanhecer.
0: É.
1: Enfim.
0: É, quase que ela esqueceu que a gente mora no Rio de Janeiro.
1: Rapaz, eu tomei um susto.
0: Vitória também é a mesma coisa, sabia? Vitória
1: vai
0: ao mercado fazer compras como uma pessoa normal. Vitória é normal, né?
2: Bermuda,
0: chinelinho,
1: não, lá no,
0: pá.
1: A gente veio pelo Rio Gastronomia, né?
0: Exato.
1: A gente tá lá no Rio Gastronomia, todo mundo quer tirar foto com a Vitória.
0: Entendeu? É um negócio muito... Eu não tenho nem roupa. Se bem que a gente vai com o uniforme da rádio, né? Depois a gente tem que decidir essa parte aí, qualquer cor, não sei.
1: É,
0: a gente tem
1: depois, que depois, depois.
0: Mas
1: é.
0: Eu não tenho nem roupa pra ir no Rio Gastronomia.
1: Então, a princípio, no sábado, o climinha tá mais ameno, né?
0: Tá
1: no
0: mais ameno, tá frio?
1: Tava um calorzinho.
0: Tá frio?
1: É.
0: Tá mais ameno? Então, vamos com a camisa preta, que eu acho mais bonitinho.
1: É,
0: vamos.
1: Também acho. Pode ser.
0: Pode ser, Vitória?
1: Combinamos ao vivo, hein?
0: Combinamos ao vivo, hein? Coisa linda. Ô, Vitória, é assim também no Rio Gastronomia? Foi complicado pra você, não?
2: O quê? A galera tirando foto, coisa e tal? Não, amigo, jamais.
0: Não?
2: Tudo de calmo, boa, né? Tudo de boa. Sabe o que é legal lá? Que a galera pode entrar no estúdio, participar.
0: Ah,
2: pode, ao vivo.
0: Mentira.
2: Sim.
0: É mesmo?
2: É.
1: Como já aconteceu. Todos os dias que a gente esteve lá, aconteceu.
2: Sim.
0: É mesmo.
2: E a gente fica muito feliz de receber a galera. Teve gente que passou lá no estúdio, falou que ouve o programa. Teve muita gente indo contar histórias, por exemplo, que já foi a muito baile do Brinquinho.
0: É mesmo?
2: Muito legal, Fafá.
0: Parada maneira.
2: É.
0: Eu gostei muito da comida, né? Da comida.
2: Ah, isso aí dar também. Comida, isso aí é soldado Ryan.
0: Ah.
2: Pega o telefone, dá uma ligadinha, que ele conhece todos os chefes.
0: Entendi. Tá bom. Então já tô sabendo onde que é o mapa da mina.
2: Isso.
0: Vamos no 97.9988 saber o que o povo tá falando a respeito de ser famoso. Qual seria o primeiro decreto? Diz aí. Fique à vontade. Aperta o play. Play. O play. Olha aí.
3: Bom dia, tropa da Globo.
0: E aí?
3: Mano Costa Bar.
0: Aí ele aí.
2: Serviço de porteiro Ipanema.
3: Então, se eu ficasse famoso da noite pro dia, eu realmente não ia saber como eu ia agir, né?
0: Ah, não?
3: Porque esse negócio de fama... Pô, é muito complicado a pessoa quando é famosa se torna pessoa pública, entendeu? Pô, tu não tem uma vida normal, tu não pode curtir com a tua família. Onde você vai tem paparazzi, tem gente querendo tirar foto contigo. Tudo bem, vamos atender os fãs, vamos ser simpáticos, mas tem hora que eles passam do limite, cara. Paparazzi tirando foto, querendo invadir sua vida. Se você postar alguma coisa, dependendo do que você falou, você já é julgado porque você é uma pessoa pública e famosa. Então é meio complicado. Mas, por outro lado, eu tentaria arrumar uma prata maneira, fechar um bom contrato aí, entendeu? Arrumar uma maneira pra depois ficar no sapatinho, sair da fama, deixar a fama de lado.
0: Entendi.
3: Se é que você me entende. Forte abraço a todos.
0: O Flávio, ele já tá incomodado de ser famoso. Famoso antes de ser famoso, imagina.
1: Imagina sendo, né?
2: No multiverso dele.
4: Galerinha linda da Globo, então, eu, Cleusa Cajueiro. Em primeira instância, eu ia escancarar.
0: Meu Deus, que susto.
4: Botar todo mundo junto num lugar só.
0: Meu
4: família,
0: Deus.
4: Fofoqueiro.
0: Meu Deus.
4: Inimigo, todo mundo junto.
0: É?
4: Todo mundo pra curtir. Aí depois, sim. Depois eu sumiria, dava aquele sumiço. Mas aí, em primeira instância, botava todo mundo junto e misturado.
0: É mesmo?
4: Beijos.
0: A Cleusa, ela gosta
5: do Caio. Bom dia, Globo. Bom dia, galera. É o Wilson de Pé de Guaratiba.
0: Fala aí.
5: Porra, cara, se eu ficasse famoso hoje por dia, cachê da grana, primeira coisa que eu faria era zerar o meu cartão de crédito, que eu não aguento mais, cara. Não aguento mais pagar essa fatura e dever de novo.
2: Ele tem um ponto.
5: Porra, eu pago dia 3, já tô devendo dia 4, tudo de novo, porque eu não tenho dinheiro. Então eu pago pra usar tudo de novo. Um abraço.
0: Tamo junto, irmão.
6: Salve. Família Rádio Globo, aqui é Anderson, vendedor de veículos aqui em Niterói, Piratininga. Rapaz, vamos lá, se eu ficar famoso de uma hora para outra, de um dia para outro, de uma noite para outra, é loucura. Eu, como apenas um vendedor de veículos, já faço festa com os altos potenciais, já com várias vizinhas, várias amigas.
2: Como é que é?
6: Imagine famoso. Oh, glória.
0: Você vai querer entrar nesse mérito mesmo,
6: Ronaldinho
0: sério?
6: Gaúcho.
0: Que isso? Altos potenciais. Olha, entendi. Que
2: momento, apenas um vendedor de veículos, mas presta bem atenção o que, que ele faz. Amigo, você não é apenas, você é muita coisa.
0: Você é o vendedor de veículos, meu querido. Mais
7: um. De novo, JM,
1: bora, JM.
7: Cara, você não mais famoso? Primeira coisa que eu queria visitar, o estúdio da Rádio Globo. Ficar aí perto da Vic, do Maca e do meu Fafá.
2: Do seu Fafá?
7: O famoso eu posso chegar aí à vontade, né? Mas eu não sou famoso, ainda não posso ir direto aí, né? Mas se eu fosse famoso, eu ficaria isso, entendeu? Eu ia aí. Aqui é JM, o melhor. Bora.
0: JM é um cara maneiro, né? JM é um cara maneiro. Ele
1: bora, JM.
0: Quer ser famoso, ele quer vir pra cá.
1: Mas peraí.
0: Ele tá jogando errado.
1: O Fafá é do JM?
2: É, o meu Fafá.
0: Não. Eu sou da Dona Vera e olhe lá.

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1: Rapaz. O menino Rafinha é cortado da seleção e não viaja para amistoso com a Índia, macaxeiro.
2: Exatamente, o Brasil volta a jogar com a Índia no próximo sábado, né? Uhum. É amistoso, mais um amistoso da nossa seleção brasileira. Quem não joga é o Rafinha, desconforto na coxa direita. Mesmo local onde na temporada passada, Fabiano, ele teve 4 lesões. Inclusive perdeu parte da Copa do Mundo em razão aí de uma lesão também na coxa direita. Nesse caso, nesse momento, na verdade, não chega a ser uma lesão, é um edema. Só que aí a decisão foi tomada por precaução para evitar maiores riscos. Ele já está de volta ao Barcelona, onde vai acabar de se recuperar e ficar à disposição do clube espanhol. Seleção brasileira que está de folga durante o dia de hoje, volta a treinar amanhã para esse amistoso de sábado. Nesses 2 primeiros jogos, um empate com a Austrália em 1-1 e uma vitória por 4-2. A tendência é que o Ancelotti mexa na seleção mais uma vez, modifique os jogadores para esse amistoso contra a Índia. O que é certo é a utilização do goleiro Pedro Morisco, do Coritiba. Ele que é o terceiro goleiro convocado nessa data FIFA. O Hugo Souza já teve a oportunidade, o Otávio também. O próximo a jogar é o Morisco, que, enfim, é um goleiro jovem ainda, tem só 21 anos. É destaque do Coritiba no Campeonato Brasileiro. Esse é certo de ser titular. O restante dos jogadores a gente ainda vai aguardar mais um pouquinho para saber quem Carlo Ancelotti coloca nesse próximo amistoso.
1: Menino Rafinha tá precisando dar um pulo na igreja, né, cara?
2: Amigo. Uma sequência de lesões aí nessa coxa direita.
1: Complicado, né, cara? Tá precisando trocar uma ideia aí, bater um papinho com alguém pra ver se, né, as coisas ficam melhores, porque fica difícil.
2: Tá difícil a fase do Rafinha. No Barcelona ele tá jogando bem, tá fazendo muitos gols, mas quando veste a camisa da seleção, tem um negócio ali, um manhaca.

0: Soares, nosso parceiro. Tiago Soares, olha. Tiago Soares, nosso parceiro. Ô, Vitória, 8 horas da manhã, a gente liberou um brinde aí só pra a nível de reforço. Vamos falar de novo, qual que é o presente que a gente tem aí daqui a pouco às 9 horas da manhã?
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0: Entendi. Enquanto isso, eu vou falar...
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0: É, exatamente. Eu vou falar uma parada pra você rir bastante. 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
0: Leozinho Vieira, meu querido, fala comigo.
3: Falo sim, Fafá. Tô de olho na movimentação do trânsito para quem tá pela Zona Norte, seguindo em direção ao centro. Quem tá ali pelo Engenho Novo, o negócio tá complicado. Na Marechal Rondon, saída ali da General Belegarde, Barão do Bom Retiro, aquele entroncamento ali, até a chegada São Francisco Xavier, tá tudo parado. Trânsito bem congestionado por lá. Quem tá optando ali pela Maneri vai fazer uma boa escolha por lá, dá para ganhar um tempinho. Quem tá circulando pela região de Vila Isabel, muita atenção. Sinais de trânsito apagados mais uma vez e o trânsito da aquele jeito que está ali pela Teodoro da Silva, respira fundo, já tem congestionamento já afetando já José do Patrocínio, descida ali da autoestrada Granja Uja Caipaguá, cruzamento ali com a Barão de São Francisco, com sinal apagado, já afetando também a saída do Trunão Rosa, aquele salseiro. Então, para quem está saindo do Granjaú e do Andaraí em direção ao Maracanã, mesmo com faixa ocupada por conta de obras, a Maxwell é uma melhor opção. Para quem está ali pela Rei Pelé, trânsito ainda complicado entre a UERJ e a chegada à Praça da Bandeira. Quem está optando pela Visconde de Niterói, Bartolomeu de Gusmão, vai fazer uma boa escolha. O panorama por lá é bem mais tranquilo para quem segue em direção ao centro. 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Já tô de volta com outro panorama do trânsito. Tá falado, meu querido?
0: Faladíssimo, meu querido!
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0: gosta de mim.
1: Vou reforçar aqui mais uma vez que o final de semana vai ser bem interessante. No sábado estaremos lindos e belos, opa, cheirosos e pomposos no Rio Gastronomia. Olha aí, que bonitinho. Estaremos lá, entendeu? Vamos fazer o programa de lá. É isso que eu entendi?
2: Ao vivo.
1: Ao vivo?
2: De umas três.
1: Tudo isso que a gente faz aqui, a gente vai fazer lá no Rio Gastronomia, Vitória?
2: Exatamente.
1: É isso mesmo?
3: Posso te adiantar uma coisa?
1: Pode.
3: E muito mais.
1: Eita.
2: Minha vai estar mais pra frente sábado, né?
1: Vai, não vai?
2: Vai estar mais, entendi, pra frente, é.
3: E a gente vai ser legal, que a gente vai te incluir, né? Né, ô Macaxeiro? Vamos,
2: exatamente,
3: incluir o vovô.
2: Exatamente, o vovô vai estar por lá também.
1: É, então, eu passei essa temporada meio fora, então eu tô meio por fora mesmo das coisas que acontecem lá. Posso ficar só observando?
2: Fica,
3: não,
2: tranquilo.
3: Não, você vai ser muito bem recepcionado. O soldado Ryan vai preparar lá com os chefs umas coisinhas legais pra você experimentar. O programa vai ser naquele climinha gostoso, entendeu? Vai tudo fluir lindamente.
1: As comidas do Rio Gastronomia, tipo assim, de tudo

0: Até lugar do Brasil, é isso que eu entendi? Tem, tipo, várias paradas maneiras?
1: Exatamente. Tem de tudo que é lugar, tem pra todos os gostos, não tem miséria.
0: Eu vi a Gabriela comendo comida e depois tomando um açaí, é isso mesmo?
1: É, exatamente. Eu vi e depois Gabriela... um hambúrguer.
0: Isso.
1: Pois eu vi.
2: Você viu, a Gabriela comeu pastel de truta, a Gabriela comeu brownie na caneca, a Gabriela comeu cookie, a Gabriela comeu... O que mais?
0: Amiga, tá
2: Carolinas,
0: bem?
2: Cupim defumado.
0: Tá tudo bem, amiga? Tá tudo tranquilo?
1: Muito isso
0: tá
1: de uma bem. Vez só, tá
2: E ficou
1: vendo.
2: Lá na fila pra ganhar um brinde que ela não conseguiu ganhar ainda.
0: Ficou chateada?
2: Ficou.
1: Pois aí, eu fiquei na fila pra ela, entendi. Pra pegar o brinde. Tinha que pegar lá o raio do presunto. Peguei o presunto.
0: Pegar o quê?
1: Era um presunto cortadinho lá. Entreguei. Presunto de Parma, Fabiano. Fiquei eu na fila pra Gabriela. Entreguei na mão de Gabriela. Sabe o que ela fez? Distribuiu pro pessoal, não comeu.
0: Excelente.
1: Não gosto de presunto de Parma. Falei, ah, então tá bom.
0: Dentro da sua cara, Gabriela. Você
2: vai
1: na boca. Fiquei lá igual um bobo na fila pra Gabriela.
0: Entendi.
1: Faz parte, amigo.
0: Vamos pro áudio. Se você fosse famoso, qual é o seu primeiro decreto? 97.9988. Manda lá.
3: Bom dia, amigos do Noir, Luciana de Mesquita.
1: E aí, Lu?
3: Amigo, se eu ficar famosa, eu vou continuar fazendo, tirando foto. Adoro tirar foto, adoro postar que eu tô linda, bela, maravilhosa e feliz. Pra deixar os inimigos bem raivoso. Fafá, só falta você, amor.
0: É?
3: Tirar foto com você, com o Vicky e com a Eti.
0: Que isso?
2: Bora, Rio Gastronomia. Vamos.
0: Rio Gastronomia.
3: Léo, manda um beijo pra Creuza Odete, que é minha amiga que deu tchau pra você.
0: Creuzodete. Manda beijo pra Creuzodete.
1: Beijo pra ela, ó.
0: Assim, Creuzodete, um beijo.
1: Creuzodete. Beijo pra você. Beijo pra Luciana também. Tava as duas lá.
4: Aqui, Xerém. Tô chegando aqui na casa do nosso saudoso Zeca Pagodinho.
0: Opa! Que beleza, hein?
4: Se eu fosse famoso da noite pro dia, se eu ficasse famoso da noite pro dia, eu ia mandar comprar aí, ó, a casa do meu vizinho da direita e da esquerda, fazer um casarão pra mim, pra tirar aqueles fofoqueiros de lá. Entendeu? Fazer um casarão pra mim, né? E aí todo dia, ó, eu ia botar aí, ó, uma fila lá na frente do meu portão, todo dia, pra dar autógrafo lá pras nossas amigas lá do bairro, entendeu?
0: Pras amigas.
4: Mas aí eu ia fazer o quê? Só as siliconadas.
0: Entendi.
4: Pra dar um autógrafo no silicone delas.
0: Todo dia,
4: esse é o dia dos sonhos.
0: Entendi.
5: Fala, meus amigos.
1: Se o Fabiano fosse comprar a casa do vizinho, de um lado é o Neymar, de outro é a Virgínia. Isso fica difícil, né, Fabiano?
0: Acabou
5: Fala,
0: o dinheiro.
5: Meus amigos da Rádio Globo.
0: Fala aí.
5: Hugo, motorista de aplicativo, cara. Tu pediu pra exercer uma cena, cara. Menina perguntou se podia pagar no arroba. Mostrou o celular lá pro dono da lanchonete. Gravaram uns vídeos lá no canto da loja. E foi por isso mesmo.
2: Fabiano não dá,
5: também,
2: cara.
5: Pegaria minha tropinha, meus filhos, amigos dele, galera toda, fazer uma bagunça danada.
2: Eu ia pagar com arroba.
5: Não, pagar no arroba.
2: Tá certo. Anota! Anota! Vai pagar no arroba.
6: A Rádio Globo! 2D na voz aqui. Morador do Teherão.
0: Fala aí, irmão.
6: Motorista de Uber.
0: Fala.
6: Eu quero avisar que se eu ficasse famoso da noite pro dia... Eu ia me autoconvidar pra sentar no sofá da Caete.
0: Boa!
2: Arrasou.
0: Muito bem.
7: A melhor que nós temos. Então, se eu ficasse famosa, meu decreto seria uma festa por mês. Todo mês teria que ter uma festa.
0: É mesmo, né?
7: Lógico. Patrocinadores seriam Ambev, uma marca de carne famosa aí, entendeu?
0: Ah, entendi.
7: Todo Ambev mês teria
2: falar.
7: Que ter uma cidade da louca, parte 1. Outra festa, a volta dos que não foram. Enfim,
2: gostei.
7: Não tem sentido nenhum.
2: Me chama.
7: Eu tô famosa, ter fama, se meus amigos não estiverem comigo.
0: Entendi.
7: Seria decreto.
2: Gostei.
7: Festa.
0: Pode ter certeza, pode ter certeza.
8: É, aqui é o motorista Lopes.
0: Fala, Lopes.
8: Motorista do Guanabara. Gostaria de falar sobre a enquete aí. No meu caso, se eu fosse de um dia pro outro famoso, eu faria de tudo pra fazer o ao contrário do que os muitos fazem aí, que é fazer pouco do fã, né? O fã quer uma atenção, quer uma foto. Que é um autógrafo
0: e tu ia dar moral.
8: Faz pouco disso.
0: Entendi.
8: E o fã é aquele que admira muito e quer só um pouquinho de atenção.
0: Entendi.
8: Então, no meu caso, eu faria o inverso disso.
0: Quer um abraço?
1: Daria atenção, né?
0: Dá um abraço, né? É, ele quer um abraço. Manda um abraço nele. Vem cá, dá um abraço.

0: 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Olha aí, a gente dá uma pesada no clima agora porque tem resultado de promoção saindo. Olha que bonitinho. Tá pensando o quê? Não é, Vitória?
1: Exatamente, my friends. Aline Monteiro, final do telefone 48, tá levando voucher pro Bahamas Deck Bar.
0: Muito bem. Tem que dar uma ligadinha no 97.9988, trocar uma ideia com a menina Gabi. Vamos botar você na fita e vai ficar todo mundo tranquilo. É, eu quero dizer o seguinte, o áudio mais criativo ainda tá pra jogo. Daqui a pouquinho, antes das 10 da manhã, a gente vai colocar alguém pra falar que, no caso, vai levar o quê, Vitória?
1: Um kit Frizon mais brinde Rádio Globo.
0: Muito bem, então fique à vontade pra você mandar o seu áudio mais criativo e contar pra gente qual seria o seu primeiro decreto a partir do momento que você fosse famoso. A gente quer saber, se você ficasse famoso da noite pro dia, qual seria a primeira coisa que você faria? Qual seria a primeira coisa que você faria?
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0: Senhoras e senhores, faltam 3 minutos para as 9. A gente vai pro rápido intervalo comercial para dia muito tranquilo. Daqui a pouquinho estamos de volta. Continua ligado no som da Rádio Globo. Fechado, segura aí.
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0: essa música é aquele bico na canela. Vocês concordam?
1: Filha, a carapuça só serve quando a gente quer, né, filho?
0: É, né? É. É um negócio muito difícil. Mas vamos ao que interessa. Nós temos que chamar aqui a nossa diva, coisa linda, Mor, né? Que está colada junto com nós aqui na bancada. Caiete, linda, maravilhosa.
2: Oi, meus amores. Oi, meu Rio. Gente, eu não sei como tá aí no Rio, mas aqui tá um calor. Misericórdia, a gente tá derretendo, viu? Bom, mas vamos edificar que é melhor?
0: Vamos.
2: Vamos falar de Ana Paula Renault na estreia, primeira convidada de blogueirinha entrevista. Foi no canal Multishow e no Globoplay. Gente, o trem viralizou de um jeito na rede social e foi um sucesso. Ana Paula falou que ganhou mais dinheirinho depois do Big Brother, ganhou mais do que o próprio prêmio do BBB. E falou também, gente, da separação, do distanciamento dela com a tia Milena. A tia Milena ficou sabendo e não gostou nada disso. Foi e fez um desabafo na rede social ontem, olha só. É Milena Day? Esqueceram de me avisar. Falei que não precisa, mas muito obrigada. Tia Milena não gostou nem um pouquinho de Ana Paula falar dela no Blogueirinha Entrevista, viu? Mudando de assunto, vamos falar do cantor Naldo.
0: Vamos.
2: Que também participou de um podcast, né? Um podcast recentemente, e fez um desabafo. Ele disse que
1: de
2: a
1: verdade?
2: Única coisa que tem deixado muito triste o cantor é não ter sido convidado, gente, olha isso, para o Rock in Rio.
0: Ah.
1: Ele poxa.
2: Ele queria ter tocado no palco Favela, qualquer convite que seja.
1: E animar.
2: Muito triste mesmo. E que ele não chegou a falar pra ninguém, mas é uma frustração profissional que ele tem. Ah, gente, chama o Naldo no próximo Rock in Rio. Eu acho que ele ia arrasar, eu não é, meninos? Volto já. Já.
0: Isso acontece, cara. Deixa eu explicar uma coisa. O Naldo, ele é bem relacionado com muita gente. Ele tem aquela ideia, ele sabe trocar ideia, ele tem o telefone de muita gente famosa, concorda? Só que quando você tem um distanciamento dos amigos, os amigos acabam esquecendo. E eu tenho certeza que ele não deve falar com o Roberto, nem com a Roberta Medina, já tem um tempinho, não é verdade? E aí, por conta disso, ele de repente não foi.
1: Olha, eu não sei, mas eu sei que a gente deu moral pra ele aí no Rio Gastronomia, fizemos vídeo com a música dele, ele pode ir lá curtir também, se ele gostar do conteúdo, porque a gente tá lá firme e forte, cantando, dançando, eu Naldo, acho. Entendeu? Aqui somos seus fãs.
0: Eu acho.
1: E tamo aí te dando moral sempre, Naldo, tamo junto.
0: Se quiser, irmão, aparece lá no final de semana, a tropa vai estar toda lá reunida, linda e bela, com as comidinhas maneiras.
1: Vamos, né, fazer não? Uns conteúdos, a vamos gente aprendeu as coreografias, né, Gabi?
0: É isso, não, aí não.
1: Gabi aprendeu todas as coreografias,
0: não,
1: rapaz.
0: Não, negócio de coreografia não dá, né? Eu tenho problema no ciático, eu tenho problema aqui na lombar.
3: Sabe,
0: né,
3: quem não? Deu aula?
0: Quem?
3: Thaís Gripe, tá?
0: Eu tô ligado, você acha que eu não vi no vídeo?
3: É, rapaz.
0: É, meu filho, comandando a rodinha e tudo. Tá pensando o quê? Ué?

0: Vitinho. Tamo na reta final do No Ar, hein? Polina Caete, Polina Caete. Caete, meu amor, fala com nós.
1: De volta, meus amores, pra edificar. Agora imagina você, Vic, você, Maca, ouvintes, descobrir que tinha-se um parente famoso, que tem um parente famoso.
0: Ah.
1: Foi o que aconteceu, gente, com o ator Hugo Bonnemer, que contou no Sem Censura que descobriu que era primo de William Bonner, primo de segundo grau, quando ele tinha lá pelos 16 ou 17 anos. Ele não sabia que tinha um primo famoso.
0: Não?
1: Quando ele descobriu, ele escreveu uma carta para o William Bonner falando que queria ficar mais próximo do primo. E olha que legal, o Bonner respondeu e eles se aproximaram, gente. Muito
0: Entendi.
1: Bacana, né? Você descobrir que tem um parente famoso e a pessoa ainda te receber com todo carinho.
2: Irado!
1: Bom, vamos mudar de assunto e falar de divas? Encontro de milhões,
0: gente. Que maneiro!
1: Gente. Viralizou ontem um vídeo de Paula Fernandes com a cantora Shania Twain, gente.
0: Jura?
1: Elas se encontraram no interior de São Paulo, tá? A cantora sertaneja e a diva country são amigas de longa data.
0: Olha!
1: E olha, desde 2014, quando o Paula Fernandes participou de uma versão bilíngue do sucesso You Still Do One. Lembra?
0: Lembro.
1: Não dói pra mim, gente? Parei. Tá bom, parei. Volta amanhã, porque tá derretendo, BH. Que calor é esse? Até amanhã.
0: Beijo, amor. Fica com Deus. Agora aqui, vamos lá, rapidinho. Paula Fernandes, amiga do
2: da Shania Twain.
0: Da Shania Twain. Isso aí é um negócio muito louco. Isso me lembra a parceria que ela fez com o Luan Santana. Deus do céu, juntos e Shallow Now, uma coisa sensacional. E agora o Bonnemer, rapidinho, só pra gente não deixar passar. Imagina se a gente tem um parente famoso, irmão.
2: E você descobre aos 16 anos.
0: Exatamente. O Macaxeiro tem esse parente famoso, você sabia, Vitória?
2: Ah, é?
0: Tem.
2: Quem?
0: Mora em Petrópolis.
3: Tenho?
0: Tem. Você não sabia?
3: Não, acho que não.
0: Mora ali perto da catedral, ali por trás da catedral.
3: Ah,
0: ali.
3: Ah, entendi.
0: Conhece ali, perto da casa.
3: Parente?
0: Isso, a casa dos sete erros ali, tá
3: entendi,
0: ligado?
3: Entendi.
0: Tem.
3: Muito amigo você.

0: Olha, minha gente, a cada dia que passa eu fico pensando cá com os meus botões, né? O ser humano, ele consegue ter pensamentos muito longínquos, não é verdade? Eu só consigo pensar em comida nesse momento, né?
1: Sério?
0: É verdade, é verdade. É porque a gente acorda muito cedo, né? Hoje até que eu perdi a hora. Mas enfim, a gente consegue acordar muito cedo, a gente já almoça mais ou menos esse horário. Vocês concordam comigo ou não? Aí eu tava dando uma olhada na televisão ali, acabei de ver o negócio do Rio Gastronomia ali, fiquei pensando. A gente come desde a hora que a gente chega até a hora que a gente vai embora?
2: É. Isso.
0: É mesmo? É.
2: Até passar mal.
0: Até passar mal, parada maneira?
2: Isso.
0: Eita, rapaz, eu vou falar uma coisa pra vocês. Eu não vou nem tomar café. Eu acho que eu não vou tomar café, vou direto pro evento.
3: Boa,
0: o que vocês acham?
3: Boa.
0: É?
3: Boa, boa, boa.
0: É tranquilo?
3: Tranquilo.
0: Tá. E aí, eu queria saber se eu fosse famoso no evento. O que, que será que ia acontecer?
3: Muitas fotos, né? Mas vai acontecer. Quem não quer tirar foto com o vovô
0: comigo?
3: Garoto?
0: Comigo? É. Ah, comigo não. Com vozinha, sim. Com vozinha, sim. O vozinho agora não pode ir, tá reclamando que não pode ir no restaurante.
3: É, chato.
0: Tá, né? Reclamando que não pode sair com a família, Vitória. Ir no restaurante, nos negócios, tudo. Como é que faz? Você ficaria incomodada, meu amor?
2: Eu acho que quanto mais você leva de uma maneira leve, tranquila, mais tranquilo é o processo, inevitavelmente, entendeu? Então, assim, se você levar numa boa, vai ficar numa boa. Se você levar a gente como a gente, vai ficar numa boa.
0: Entendi.
2: Entendeu? Acho que pesar o carinho das pessoas é uma coisa muito complicada, né? As pessoas criam uma admiração por você, colocam você nesse lugar de inspiração. E aí você, de certa forma, reclamar disso de uma maneira pública até te coloca num lugar um pouco, talvez, perigoso de ingratidão, sabe?
0: É um negócio muito doido.
2: Então, não acho que é o que ele quis passar, mas eu acho que num momento de cabeça cheia...
0: Tá estressado, né?
2: Acabou passando isso e acaba ficando ruim, né? Por exemplo, você lembra, ô Maca, quando numa transmissão, né, de um dos jogos, foi falado o arroba dele, a quantidade de seguidores que ele ganhou?
0: Ah, Cazé, pô. Sim. A Cazé falou
2: Isso mudou a história
0: dele.
2: Ali, né? Se... Amanhã ou depois ele fecha algum tipo de campanha, ganha algum dinheiro e tal. Então, assim, não é só coisa ruim, né? O cara tinha, sei lá, 200 mil seguidores, milhões agora,
3: entendeu?
2: Acho
3: que não chegava nem a 200 mil, né? Ninguém conhecia o vozinho no mundo do futebol, né?
2: Sim.
3: Então, hoje é uma estrela mundial.
2: Sim.
0: O Cazé podia falar nosso arroba, né? Aproveitando aqui o nosso microfone poderoso também, arroba Rádio Globo, tá? Arroba Rádio Globo.
2: Rádio.globo.
3: Caramba, vovô.
0: É, eu tô olhando.
3: Caraca,
0: pro papel.
3: Quanto tempo de casa, vovô? Irmão, não erra isso,
0: papel,
3: vovô.
0: Irmão. Eu tô olhando pro papel.
2: Vamos mudar óculos? Vamos botar um grauzinho a mais?
0: É novo, é relativamente
2: novo. Muito difícil,
0: novo.
2: Cara.
3: Esse é o vovô.
0: Nem acabei de pagar. Aqui, arroba rádio.
2: Eles
0: vamos
2: têm
0: lá,
2: vozinha.
0: Vamos.
2: A gente tem um vozinho.
0: Vamos saber do povo, o que, que o povo tá falando disso tudo aí. 979988.
4: Bom dia, Gabizinha. Bom dia, Léo Maca.
0: Bom dia,
4: Vic. Bom dia, Fabiano Mello.
0: Você tá
4: Paulinho
0: bom?
4: Paulinho de Quintino.
0: Fala, Paulinho.
4: Então, a primeira coisa que eu faria, se eu ficasse famoso, eu daria espaço aqui pro pessoal ganhar prêmio na Rádio Globo. Porque eu fico tentando toda vez ganhar prêmio aqui. Então, assim, minha esposa...
0: Pensando o clima.
4: Sempre teve comigo no pouco. Né? Então, no muito, eu vou estar com ela. Mas eu não vou precisar mais das promoções da Rádio Globo, né? Já tô aqui para tentar ganhar o kit Frison para ela. Então, o que eu faria era isso. Deixaria espaço para outras pessoas ganharem prêmio aqui na Rádio Globo.
0: Entendi.
5: Bom dia, Rádio Globo. Bom dia, Leonardo Jacarepaguá.
0: Bom dia, irmão. Você tá
5: então,
0: bom?
5: Se eu ficasse famoso de um dia pro outro, de uma hora pra outra, amanhecesse, já fosse famoso, primeira coisa que eu fazia era sair do grupo da família. Primeira coisa.
0: Boa.
5: Aparecer de pedinte. Meu Deus do céu. Você sabe que pobre adora pedir, né? Com alguém famoso, então.
0: É, né? E aí? Rapaz, eu vou falar um negócio. Grupo da família é um negócio muito complicado, que inclusive isso poderia virar tema do nosso programa, cara.
3: Eu vou te falar um negócio. Ah. Sabe que esse áudio do Leonardo me lembrou um outro xará nosso, que é o Léo Foguete, falando isso.
0: Exato.
3: Que a galera, pô, ele nem tinha estourado nem nada, o pessoal já tava pedindo 50 mil reais pra ele, como se fosse 50 centavos.
0: Exatamente. Não precisa ir num passado muito distante, não. Eu falei que eu ia resolver ser, ó, eu quero ser radialista, quero falar no rádio, aquela coisa toda, não sei o quê. Você? Não. Vai fazer uma faculdade, vai fazer engenharia, depois que você fizer essa parada, aí você se... Né, aí eu falei, mas ué, a gente tem que fazer faculdade pra entrar no rádio também, ué. A gente tem que estudar pra entrar no rádio também. Ah, isso aí não vai dar camisa nenhuma. Agora, irmão, agora eu virei o primo famoso, tá pensando? Vai vendo, olha aí, coisa linda do papai. Bom, vamos ao que interessa.
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0: Muito bem, crianças. Leozinho Vieira com as últimas informações do trânsito. Fala comigo, meu garoto.
6: Falo sim, Fafá, e gostaria de dizer também que eu me identifico com o que você falou aí da sua estratégia para o Rio Gastronomia. Já deixa o café da manhã de lado e
0: mas não
6: já
0: tem
6: vai
0: dúvida.
6: Pronto para arrebentar. Eu sou
0: largar
6: desses.
0: Largar o prego, você me ajuda que vai ficar difícil eu sair de lá. Me ajuda.
6: É isso aí. Olha só, Fafá, tô de olho na movimentação do trânsito para quem tá circulando pelas vias expressas. Ó, no Brasil o negócio segue ainda complicado. Entre a Penha e a chegada ao Caju, o motorista vai encontrando trânsito muito lento na Brasil. Quem tá optando pela linha vermelha, problemas também ali já na saída de Caxias até a cabeceira da pista do Galeão e entre a saída da Ilha do Governador até a chegada ao Caju. Para quem tá circulando pela Zona Norte, dá para ganhar um tempinho ali, seja pela Dona Helder Câmara ou entre Ibiapina e Uranos. Para quem está saindo da Baixada Fluminense, ainda estou observando o trânsito pesado na rodovia Washington Luiz, entre o Jardim Gramacho e a chegada ao acesso à linha vermelha. Quem está optando ali pela Avenida Governador Leonel de Moura Brizola, dá para ganhar um tempinho até o acesso ao Bulhões Marcial. Na Dutra, ainda tem problemas entre a saída de Meriti ali pela pista lateral e a chegada à Pavuna. Quem está optando pela Via Light na saída de Nova Iguaçu, Mesquita, vai fazer uma boa escolha. Por lá o panorama é bem mais tranquilo no momento. 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Galera, eu tô ficando por aqui. Tô olhando as arvorezinhas, estão balançando moderadamente. Espero que continue assim. Caso contrário, a gente abre o guarda-chuva e volta pra casa de Mary Poppins hoje.
0: Vai dar tudo certo. Abraço, querido. Até amanhã, querido.
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0: Rádio Globo, bom dia, Leonardo Jacarepaguá.
1: E aí, tudo bem?
0: Então, se eu ficasse famoso de um dia pro outro, de uma hora pra outra, amanhecesse, já fosse famoso, primeira coisa que eu fazia era sair do grupo da família.
1: Aí.
0: Primeira coisa, que ia aparecer de pedinte, meu Deus do céu. Sabe que pobre adora pedir, né?
1: É, com certeza.
0: Famoso, então.
1: É verdade, eu acho. Com
2: Bom
1: certeza.
2: Bom dia, pessoal da Rádio Globo, aqui é a Tatiana de Cordovil. Então, eu já me sinto famosinha onde eu moro, né?
1: É mesmo,
2: porque eu falo com todo mundo, brinco com todo mundo. Com isso eu não tenho problema. Se eu ficasse famosa com milhões de seguidores, meu Deus, eu ia ficar um nojo, eu ia tirar foto, eu ia sentar na mesa, no restaurante. Eu ia amar ser famosa desse jeito.
1: A gente já faz isso nem sendo famoso, né?
3: Tá aí, né? Detalhe.
4: Bom.
1: Bom.
4: Dia.
1: Bom dia.
4: Rádio Globo.
1: Bom dia.
4: Opa. A primeira coisa que eu ia fazer depois que eu ficasse famoso ia ser divulgar Tigrinho.
3: Não pode mais, irmão.
4: Pô,
3: acabou.
4: É a melhor renda que tem.
3: Acabou, cara. Acabou isso.
5: Gente,
3: acabou.
5: Para com isso.
4: Divulgar Tigrinho.
5: Para com isso.
4: Essa é a coisa que eu faria.
3: Acabou.
6: Bom dia, família Rádio Globo. Aqui é Ana Cláudia do Barra da Penha. Beijo
1: tá
6: a todos.
1: Bom, meu amor.
6: Se eu ficasse famosa da noite para o dia, eu sumiria para bem longe da família. Porque são tudo falso, fofoqueiros.
5: Gente, casos de família hoje aqui.
1: Exatamente. Opa. E eu que tô afiado, entendi.
3: O pessoal tá tenso, você viu?
1: O povo tá nervoso, não tá? Eu acho que fica muito complicado. Mas eu acho que família tem essas coisas mesmo. Isso aí é mais ou menos assim. Daqui a pouquinho teremos o áudio mais criativo, tá? Daqui a pouco mesmo. Já estamos na reta final, vou tocar mais duas musiquinhas e aí já tem o resultado disso tudo. Falou?

0: Ei, você conhece isso? Conhece?
1: Oh yeah. Oops, I did it again.
0: Exatamente, essa aí. Bom, na última rodada de áudio, senhoras e senhores, se você fosse famoso, qual seria o seu primeiro decreto? O que você faria? Hoje você acordou famoso, você tem milhões de seguidores, o que você faria? 97.9988, por gentileza. Mete bronca aí.
2: Bom dia.

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0: Tava dando uma olhada aqui no Vale Refeição, caiu, né? Mas eu vou pro Rio Gastronomia no final de semana, não vou gastar. Olha só, estaremos todos juntos no Rio Gastronomia no sábado, né? Fiquei sabendo aqui agora por intermédio de soldado que estaremos todos lá.
1: Todos?
0: É muita gente, né?
2: Já diria minha mãe, todo mundo é muita gente.
0: Pois é. Manda um abraço pra Dinda.
2: Um beijo aqui pra minha madrinha, por favor, juízo, tá? Que a minha madrinha está ouvindo. Uhum. Por favor, não se excedam.
0: Jamais.
2: Entendeu? Porque ela sempre fala pra mim, juízo, juízo. Então, ó, Dinda, tá vendo? Tô trabalhando direitinho, bonitinha.
0: É isso.
2: Comportada. Uhum. Entendeu? Como manda o figurino. Beijo pra você, um excelente dia. Minha madrinha Leila, beijo.
0: Coisa linda. Chama a gente pra comer um bolo aí, cara.
1: Que
0: chama
1: isso, Fabiano? Um tá se convidando, cara? Nem conhece, tá
0: Eu
1: se convidando.
0: Jamais faria isso.
1: Rapaz.
2: Ó, oh, vou te falar, se arrumar um negocinho de churrasco lá,
0: opa,
2: com a minha Dina, meu Dino, meu pai, minha mãe, que todo mundo mora perto, entendeu? É um churrasco assim, é um outro nível.
0: A primeira peça da picanha, eu garanto.
2: É um outro nível, tá?
0: A primeira peça da picanha, eu garanto. A primeira peça da picanha, eu garanto. Olha aí.
1: Por isso que eu gosto do vovô, voltou de férias assim, ó, gastando tudo.
2: Eu ia oferecer no máximo uma suquita, mas...
0: Olha só. Depois que o cartão de crédito vira, é sinal que eu posso. Entendeu? Depois que vira, eu olhei aqui, o Vale Refeição caiu. O cartão de crédito virou. Irmão, eu já tô pensando aqui, já que é pro mês que vem. Entendeu? Eu só tô... Para não ter tempo de errar. Mas vamos ao áudio mais criativo, por gentileza. Com todo respeito, obrigado, obrigado, obrigado. Muito bem, qual será o áudio mais criativo de hoje? Valendo!
3: Fala, meus amigos da Rádio Globo. Hugo, motorista de aplicativo, cara. Outro dia eu presenciei uma cena, cara. A mina perguntou se podia pagar no arroba.
2: Como é que é?
3: Mostrou o celular lá pro dono da lanchonete. Gravaram uns vídeos lá no canto da loja. E foi por isso mesmo, eu faria isso também, cara. Pegaria minha tropinha, meus filhos, amigos dele, galera toda, fazer uma bagunça danada. E no final, ué, vou pagar no arroba.
0: Entendi.
3: Aí. Eu faria isso com certeza.
0: Perfeito. Aí, ótima dica, vamos fazer isso.
2: Fazer uma pergunta aqui, ô soldado Ryan. Tu costuma pagar as coisas no arroba?
0: Ele faz.
2: Tu paga no arroba?
0: Não tá vendo?
2: Olha aí, o soldado Ryan dando bons exemplos aí pra galera.
0: Que chega metade dos lanches lá em casa do jeito que chega na casa do Ryan.
2: Ah, meu querido. Ontem eu fui tentar pedir um negócio aqui, ó.
0: Não deu.
2: É, filho, aqui procurando cupom de desconto do Ryan, entendeu?
0: Exatamente.
2: É isso.
0: Tá vendo? Ô, Maca, a gente tem que fazer isso, a gente tem que aprender com quem sabe.
1: Exatamente.
0: Você tá entendendo? A gente não tem o dinheiro, mas a gente tem os contatos.
1: A gente tem os amigos.
0: Vamos colar com os amigos.
1: Tem os amigos, pô.
0: Ô, Vicky, o áudio mais criativo saiu pra quem?
2: Hugo, final do telefone 67.
0: Muito bem, obrigado pela
2: moral. Vai levar
0: moral,
2: um
0: Hugo.
2: Kit Frison, mais brinde Rádio Globo.
0: Ai, sem precisar do arroba.
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0: Faltam 4 minutos para as 10, Vitória.
2: 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E aproveitando para falar para vocês que a minha Dinda já mandou um áudio aqui falando: é só falar a data que eu reservo a churrasqueira. Por mim, tá fechado. Comigo é assim. Beijo, beijo em todos.
1: Aí. Boa, aí. boa.
0: Tô te falando, rapaz.
1: Bora.
0: Eu tô te falando. Tem que
1: Bora.
0: Colocar essa ideia. Um beijo, meus amores. Obrigado pela moral, o carinho de vocês, tá? Tamo aí. Amanhã estamos de volta, se Deus quiser e assim permitir, tá bom? Um beijinho, tá, crianças? É pra terminar diferente, porque acabou a trilha.
2: Um beijo, hein? Até amanhã!
1: Até amanhã, beijo!

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1: Ótimo dia pra você, ligado aqui na Rádio Globo. Tô na área, Camilinha Gomes chegando pra te fazer companhia até as 2 da tarde aqui na Rádio Globo. Vamos que vamos. Você que tava ouvindo no ar, seja muito bem-vindo ao Conexão. Bora passar essa manhã juntos aqui na Rádio Globo. Deixa eu dar bom dia aqui pra minha tropa da Globo. Bom dia, Maca. Bom dia, soldado. E bom dia, Gabizinha.
2: Bom dia, minha tropinha. Tudo bem? Tudo
3: bom? E aí, bom dia, bom dia, bom dia.
1: Vamos que vamos. Quarta-feira, 30 de setembro. Finalmente, setembro chegou ao fim e chegou a temporada das flores.
2: Setembro demorou,
3: você
2: né?
3: Já recebeu flores de alguém, Camila?
1: É claro que já, meu amor.
3: Setembro demorou, né? Foi arrastado esse mês de setembro.
1: Foi arrastado.
3: Lembrou agosto, né? Agosto que costuma demorar a passar.
2: Prima,
3: assim.
2: Primo.
1: Sim. O que que tá rolando aí de trend, assunto mais comentado, Maca? Conta pra gente.
3: Tem assunto na internet, é o nosso querido Rubens Barrichello. E não é por conta de Fórmula 1, carro.
1: Chegou em primeiro?
3: Tem nada disso, não. Daqui a pouco eu vou contar pra vocês o que que é.
1: Demorou. Sociedade do Samba chegando por aqui.

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0: conexão, hein? Aqui na rádio que vibra com você agora 10h10. Vamos que vamos. Estamos no ar.
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0: Hoje é quarta-feira e hoje o Maca resolveu falar sobre o Rubinho Barrichello. Tinha tempo que a gente não zoava ele.
3: Pois é.
0: Vamos zoar não, né?
4: Vai zoar, Maca, não, né?
3: Não, coitado do Rubinho, né? O pessoal falava
4: coitado
3: que ele...
4: Coitado de mim, ele tá milionário.
3: Ah, é verdade. É. Dó tem do cachorro que dizem por aí, né? Pois é. O Rubinho Barrichello, Camila, anunciou que terminou o namoro dele com a Cíntia Chagas.
0: Poxa.
3: É, o detalhe é o seguinte, esse namoro não teve um mês, cara.
0: Mentira!
3: É verdade. Começou em setembro e acabou em setembro.
4: Dizem pra que... isso ele é rápido.
3: Ele é rápido, né? Acelerado, Rubinho, né? Eu sei o seguinte.
0: Ele chegou em primeiro, né?
3: É,
4: bem que faz. Bem que sempre falam aí, né? Os últimos serão os primeiros.
0: Olha!
4: Parabéns,
0: mas
4: ao Rubinho.
0: Mas não é pra zoar o Rubinho de novo?
4: Não, mas ele é rápido. A gente tá elogiando ele.
3: Pois é. Começou em setembro e acabou em setembro. Olha que loucura, hein, gente? Mas é o seguinte, né? A internet tá comentando justamente essa velocidade, né? O namoro começou e, bum, acabou. Rápido, né? E aí eu quero saber no 97.9988 o seguinte, você aí do outro lado...
0: Será que foi namoro?
3: É, não. Quanto tempo você acha que precisa pra saber se um relacionamento vai dar certo ou não? Quero saber no 97.9988 se tem ali um tempo pra você avaliar.
0: Deixa eu
3: quanto
0: começar.
3: Que é esse tempo? Pode ir, Camila.
0: Deixa eu começar. Período de experiência, né, amigo?
3: Três meses?
4: Eu acho que é pouco ainda, tá?
3: Três meses?
4: Acho que com três meses a gente não conhece a pessoa totalmente, totalmente.
0: Ah, mas quem conhece alguém totalmente?
4: Ah, mas com um tempinho tu já sabe ali qual é a malandragem, de lidar.
0: É verdade, é verdade.
4: Onde tem que ter paciência, onde não tem que ter.
0: Onde tem que ter muita paciência.
4: Onde, onde não tem que ter paciência, porque não dá pra aturar. Três meses é pouco, mas é o começo ali do filtro, né?
3: Pô, mas três meses é ok. Ok, né, cara?
0: Ok.
3: Agora, pô, tu começa um namoro em setembro e acaba em setembro aí.
0: Não foi namoro, tá? Eu sinto informar que não foi namoro, não coloque esse rolê aí como namoro. Não.
4: Isso aí foi um ficante premium.
0: Pois, no mínimo, no máximo. 97.9988, a gente tá esperando seu áudio.

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0: Thiaguinho com Tão Feliz. A gente curtiu também Grupo Astral, Papatinho também rolou por aqui. Vamos nessa, hoje falando de Rubinho Barrichello. O Rubinho chegou em primeiro ou segundo, Maca?
1: Nesse caso aí, primeiro, né?
0: Primeirão.
1: Pois é, aceleradíssimo Rubinho Barrichello, rapaz. Pegou.
0: Socorro!
1: É, terminar um namoro com menos de um mês, né? Nunca tinha visto isso, um namoro que dura, pô, começa no dia 1º, acaba no dia 29. Nunca tinha visto isso, que loucura.
0: Chegou nem ao 30.
1: Pois é, que doideira. Bom. Tá bom, né?
2: Tá
1: bom,
2: ótimo.
1: Cada um com seu cada um, né? Bora, se eles acharam melhor, né? Se terminar, melhor assim.
3: Bom dia, Gabi. Bom dia, Camilinha. Bom não, dia, Marcos. Bom dia, Soldado Lyle.
1: Oi, aí,
3: Denise Ribeiro. Bom, o pai das minhas filhas, eu namorei 2 anos, noivei 3 anos e fiquei casada 7 anos.
1: 12, tá bom?
3: Beijo, galerinha.
1: Tá ótimo. Beijo, meu amor.
4: Rádio Globo, muito bom dia.
0: Bom dia.
4: Campo Grande aqui de novo.
0: Tudo bem?
4: Aí, sobre essa questão do relacionamento, é uma parada complicada. Mas eu, particularmente, prefiro conhecer primeiro os amigos ou amigas.
0: Olha.
4: Verificar um pouco ali do histórico da pessoa. Se for um histórico maneiro, não que todo mundo precisa ser perfeito.
1: Histórico?
4: Aí dá pra conhecer durante um
1: tempinho. Tu vai assinar a carteira, mano.
4: Assim, 6 meses pra poder falar que aquela pessoa é certa mesmo. Valeu, Rádio Globo.
5: Ué. Bom dia, tropa da Globo, Flávio, Mônica, Camila, Flor de Maracatu, Rosa de Charão, Flor de Folga, Luz. Então, cara,
0: para com isso.
5: A teoria poderia ser uns 3 meses, né? 3 meses de experiência, mas se for botar na ponta do lápis legal, tem gente que vive com a pessoa uma vida inteira e não conhece, entendeu? Então,
0: é
5: muito complicado, é bastante complicado ter uma posição sobre isso, entendeu? Vive-se uma vida inteira com a pessoa e não conhece a pessoa. Como é que a gente, com 1, 2, 3 meses, vai ter certeza se é o amor verdadeiro? Complicado demais. Forte abraço a todos. Saudações vascaína.
1: Valeu, Flávio.
0: A gente vê muito esse rolê acontecendo por aí, né? De repente você acha que conhece e daí depois não conhece nada.
1: Fica surpreso.
0: Acontece coisas que você fica assim, nossa, como foi capaz de fazer isso, né? É, acontece nas melhores famílias. A gente quer saber de você, 97.9988. Manda um áudio de até 30 segundos pra gente contando qual o tempo necessário pra conhecer alguém. 1 mês? 3 meses? 5 meses? 1 ano? Conta pra gente. Grupo Menos é Mais. Aí, ó, quebrou a cara, voltou.
6: Falta um negócio que machuca o coração.

0: Trans é mais aqui na Rádio Globo, agora 10h28. Bora junto, hein? Trocando essa ideia aqui no Conexão até o meio-dia. Vamos ficar juntão por aqui. Você que tá ouvindo a Rádio Globo, cola lá no nosso Instagram também, @radio.globo. Pode colar no meu também, @camilagomes.voz. E no do soldado Ryan.
1: @RyanLobo10. @RyanLobo10.
0: E o do Maca?
2: @LeoMacaxeiro. Fechou?
0: Fechou. Participa com a gente no 97.9988. Manda áudio aí falando pra... A gente tá perguntando hoje, né? Falando sobre o Rubinho Barrichello. Sobre relacionamentos. Pra você, qual é o tempo necessário pra um relacionamento? A gente quer saber, viu? Aliás, daqui a pouco tem resultado da sequência premiada de setembro. Você que tá ouvindo a Rádio Globo, participou, fica ligadinho aí que daqui a pouco tem resultado da sequência premiada, que nesse mês tá demais. É o navio Encontro do Samba, um cruzeiro, tá? Um negocinho aí. Daqui a pouco a gente volta, fica aí.
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4: Arrascaeta chega hoje à tarde ao Rio de Janeiro após a fratura no punho esquerdo no amistoso com a Coreia do Sul em Seul na última segunda-feira. Amanhã, ele será internado para realizar os últimos exames pré-operatórios. A cirurgia para corrigir essa fratura será realizada logo após. Fernando Sasaki, chefe médico do Flamengo, comandará o procedimento ao lado de Roberto Feres, especialista nesse tipo de lesão. Arrascaeta tem previsão de recuperação de 6 semanas aproximadamente, o que impede a participação dele nos 2 jogos das semifinais da Libertadores. Além disso, o camisa 10 também deve desfalcar o time em pelo menos 6 rodadas do Brasileirão. Jorginho está suspenso para a primeira partida contra o Estudiantes. Everton Araújo e Ayrton Lucas são dúvidas por conta de lesões musculares. Plata deve voltar pelo menos contra o Santos no dia 8.
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0: 93 aqui na Rádio Que Vibra com você. Seu som do bom gosto, Patricinha de Olho Azul. Climinha gostoso, né? De quarta-feira. Falando em climinha bom, Soldado Ryan.
1: Oi,
0: vai rolar. Lá no Peão do Prado, no final de semana, vai rolar o quê? Conta pra gente.
1: Rio Gastronomia.
0: Tá ligado,
1: claro, no Peão do Prado. Tô quase morando lá. Eu, Maca, Gabi, Tropa e Thaís, todo mundo morando lá no Rio Gastronomia, no Jockey, né?
0: Peão do Prado.
2: Peão do Prado. Tá faltando pouco, tá? A gente morar lá.
0: É.
2: Puxadinho lá, se o pessoal puder oferecer, ajuda.
1: Ó, se tiver comida igual tá tendo lá
0: não
1: o ano
0: é.
1: Todo.
2: Tá
0: não
2: bom,
0: é.
2: Né?
1: Eu me mudo amanhã. Só leva a roupa.
0: Então amanhã rola, quem vai estar lá no Peão do Prado? Você vai estar lá?
1: Eu, Mola e toda a equipe da Rádio Globo aí, fazendo É Nós diretamente do Peão do Prado, mais conhecido como Jockey também, né? Uma parte do Jockey ali. Do Rio Gastronomia, né? O último fim de semana,
0: legal,
1: tá?
0: Legal, legal.
1: Dá
0: quem
1: tempo
0: não
1: de você
0: foi,
1: garantir.
0: Dá tempo.
1: Ah, cara, tá muito maneiro, de verdade. É um evento muito estruturado, né? Muito grande. Muita família também, isso é legal. É um evento muito tranquilo. Então vale a pena você que não conseguiu ingresso ainda, compre.
0: É isso. E tá rolando aqui também
1: tá
0: na
1: rolando.
0: Rádio Globo, tá?
1: Exatamente.
2: E vamos sabe nessa. O que é bom desse evento?
0: Diga.
2: É pra todos os gostos, tá?
1: Uhum.
2: Quem gosta de comida japonesa, quem gosta de carne, quem gosta de doce, enfim, tem de tudo lá.
1: Comida vegana.
0: Ah, que
1: tem
0: maravilha.
1: Pra geral.
0: Tem
1: pra geral.
0: Bora, bora ouvir essa galera hoje. Hoje a gente tá falando sobre o Rubinho Barrichello, tá?
1: Não é tão rápido assim não, mas que é assim, ó.
0: Ai,
1: vai. Dá uma rateada.
3: Fala que não é o melhor Brasil, é do Globo.
0: Gostei.
3: É o Xavier. Fala, Xavier. Tropa, fala, Camilinha.
0: Qual é?
3: Galera, vou falar pra você. Tempo de relacionamento, né? Pra ver se vai dar certo. E pode botar indeterminado.
0: Conheço
3: pessoas que tiveram 10 anos. Do nada, cada um foi pro seu lado.
1: Ah, mas deu certo.
0: Mas deu certo.
3: Determinado, né?
0: Que isso?
3: Tem que provar pro outro que merece um outro. Tamo junto, número um.
1: 10 anos?
4: Bom dia.
1: Deu certo, pô.
4: Bom dia. Eu namorei 4 anos, fui casada há 27 anos e não conheci meu marido.
0: Não, mas 4 também deu certo.
4: Cada dia que vai se passando, a gente vai conhecendo as pessoas. Eles vão mostrando que eles são capazes. Isso que é a vida.
0: É.
1: Terminou muito feliz.
5: Bom dia, Rádio Globo. Deus abençoe o nosso dia. Cara,
1: amém.
5: Não tem tempo certo pra se conhecer.
0: Não?
5: Se ele descobriu em menos de um mês que não é a pessoa pra ele, é isso aí. Vai enrolar pra quê? Dor de cabeça? O que mais a gente quer hoje em dia é não perder tempo com a pessoa errada.
0: Verdade.
6: Bom dia.
0: Mandou
6: bom dia,
0: papo reto.
6: Na minha opinião, você não conhece ninguém.
0: Não,
6: porque
0: né?
6: Porque todos nós temos aquele lado oculto que ele só mostra no momento necessário.
1: Eita.
2: Eita nós.
1: Rapaz, que coisa.
2: Que momento, hein?
1: Eu queria conhecê-la.
2: Que coisa.
1: Meu Deus do céu.
0: Mas é verdade. Olha, mas eu tenho uma coisa, assim, vozes da minha cabeça. Eu acho que menos de um ano não deu certo. Terminou o rolê antes de realmente começar. Depois de um ano, namorou 2 anos, 3 anos, 4 anos, deu certo.
1: Claro que deu.
0: Deu
1: claro
0: certo,
1: que deu.
0: Não é
1: deu
0: isso?
1: Certo por 2 anos, deu certo por 3 anos, mas deu certo, pô.
0: Exato.
1: Ninguém fica dando errado por 10 anos, pô.
0: Não.
2: É, aí
0: mas
2: não,
0: tem
2: né?
0: gente que fica.
1: É.
0: Tem gente que fica.
1: Continua
0: dando...
1: persistindo no erro, né?
0: Tem
1: mas...
0: gente que fica dando errado não. por 10 anos.
2: Tem gente que gosta do erro, Camila. Tem gente que gosta do erro.
1: Tem erro que é bom, tem erro
0: mas
1: que é bom.
0: Tem erro que é bom.
2: Chama erro de amor.
0: Isso.
2: Chama erro de amor.
1: Já diria Simone Mendes.

0: não te esqueça
1: sendo mais low profile.
2: Marvila e camisa 10. Ó, vou te falar que se tem uma coisa que ex não faz, é ser low profile quando termina, tá? Muito pelo contrário. Aí que posta mesmo, posta muito. E só pra, ó, machucar os coraçõezinhos apaixonados. Não é, soldado?
0: Depende. A minha ex me bloqueou em tudo.
2: É mesmo?
0: É, porque fui eu que terminei, ela me bloqueou em tudo.
2: Ah, o que você fez?
0: Não fez nada, fui eu que terminei. Enjoei. já deu.
2: Ah, essa daí. Só por isso que ela bloqueou? Você não fez nada?
0: É, porque
2: nada,
0: eu terminei, não. Porque eu terminei, só eu não terminou. Queria ver nada. É, ué.
1: E aí ela nunca mais viu.
0: É, não.
1: Zero problema.
0: Não, viu. Viu, né? Não viu através dela, mas deve ter visto pra alguém.
1: Tinha uns fakes enrolando aí de vez em quando.
0: Opa, né? Às vezes desce umas naves espaciais por aqui.
1: É,
0: tem um ZT que roda por aí que vê tudo.
1: É isso.
2: Gente, bora lá. Você que participou da sequência premiada, chegou o grande dia aqui na Rádio Globo. Tá na hora da gente conhecer o ganhador ou a ganhadora que vai para um cruzeiro em alto mar, em janeiro. Esse rolê rola dia 11 ao dia 14 de janeiro. É um naviozinho que vai ter Zeca Pagodinho, Alcione, Jorge Aragão, Pretinho da Serrinha, Belo também vai estar lá. É uma galera, tá? Então, bora lá, sem mais delongas. É, pra você, vamos pra mais um resultado aqui da sequência premiada da Rádio Globo. Então, parabéns para Carolina Bragança!
0: Opa! Aê, Carol!
2: Moradora, ô, Carol! De Belfort Roxo City!
0: A cidade do amor! Me leva, hein, Carol? Eu vou, hein?
2: Não, ela não vai sozinha, não, tá?
0: Vai comigo!
2: Ela...
0: Tô dentro!
2: Esse menino não vai entrar em casa hoje, gente. Alô, Camila!
0: Tá trabalhando!
2: A Carol não vai sozinha, não. Pode levar uma acompanhante, tá bom, Carol? Você escolhe, que não é o soldado Ryan.
0: Ah.
2: Final do telefone dela é o 24. E você garantiu um par de ingressos, tá? Pro maior encontro do samba em alto mar. E pra quem ainda não garantiu essa boa, continue sintonizados aqui em 98.1 FM, porque daqui a pouco vamos liberar a sequência premiada de outubro. Fica aí, a gente já volta. Parabéns, Carolina. Parabéns.
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0: Fernandes. Eu gosto assim. 11h18, tá na hora da gente ouvir novamente. Vamos continuar com o mesmo tema, né, meninos?
1: Claro, com certeza. Tá bombando.
0: Tá bombando. Então, deixa eu pagar um negocinho aqui.
1: Paga.
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0: 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Agora sim, tudo pago. Bora lá ouvir essa galera.
4: Bom dia, Marinha, querida Santa Cruz. Eu acho que não existe um tempo determinado, porque eu acho que você nunca vai conhecer a pessoa. Nem uma vida inteira você conhece, imagina. Acho que tem que viver só o momento mesmo.
5: Bom dia, Camilinha.
0: Bom dia.
5: Bom dia, Maca. Aqui é a Rosana de Ramos. Tudo bem?
0: Bom dia.
5: Deixa eu te dizer, eu ouvi aí o colega que falou antes de mim, e realmente, eu fui casada, eu namorei 7 meses, fui casada 35 anos, e no final eu descobri que eu não conhecia meu marido.
0: É mesmo?
5: Nos divorciamos, tem 2 anos e meio, somos amigos, continuamos a amizade, mas ele lá e eu cá. Eu acho que conhecer uma pessoa, ninguém conhece.
0: É.
5: Freud mesmo diz que o eu não é dono de si mesmo, nem você se conhece. Quanto mais tentar conhecer o outro. A gente tem que conviver.
1: Uau.
5: E se der certo,
0: tá?
5: Fica. Se não, termine, cada um segue seu caminho. Beijos.
6: Fala, galera, conexão.
0: Beijo,
6: aqui é o Paulo
0: Rosana.
6: Da Taquara.
1: Oi, Paulo.
6: Cara, eu acho que pra conhecer bem a pessoa, acho que uns 10, 15 dias dá pra conhecer bem a pessoa. Trocando um diálogo, assim, por WhatsApp, pessoalmente, quando tá aí junto. É assim, 10, 15 dias tá de bom tamanho. Agora, tem que ver qual foi o motivo do término dele com ela também, né, cara?
0: Uhum.
6: Qual foi o que aconteceu, né? Forte abraço aí.
7: Bom dia, galera. Opa. Do Conexão, Fernando Cafu de São Gonçalo.
1: Ô, Cafu.
7: Tempo necessário pra você conhecer.
0: Qual é?
7: A sua cara metade, sei lá, metade da laranja, sei lá como é que funciona. É uma vida inteira.
0: O amor.
7: Uma vida inteira e, quiçá, outras vidas, de repente, quem acredita, porque é conhecimento
0: Eu
7: diário.
0: Acredito.
7: Todo dia você conhece um pouquinho. Um abraço, tamo junto.
0: Se eu acredito no Botafogo, eu não vou acreditar em outras vidas.
1: Você é tem isso. Um ponto. Olha só, deixa eu fazer um pedido aqui. Fora do roteiro, nem combinei com vocês. Peço atenção da galera e dos nossos ouvintes.
0: Sim.
1: A mãe de um amigo meu, ela tá precisando de uma ajuda muito séria, tá? Isso é papo real, tá, galera? É o seguinte, ela perdeu parte da perna em 2024 por causa de um tratamento da diabetes. E ela precisa de uma prótese que o SUS não está disponibilizando, né? Ela tentou, enfim, diversas formas e não conseguiu. E então ela está fazendo uma vaquinha para voltar a andar. Ela não consegue andar por causa desse tratamento que ela fez, enfim. Então quem puder ajudar, só manda uma mensagem para a gente aqui, 97.9988, que a gente vai mandar aqui a forma de ajudar. É a mãe de um grande amigo meu de muitos e muitos anos e ela vive na dependência de outras pessoas na cadeira de rodas porque já tem uma idade avançada e sem a prótese ela não consegue se locomover. Então quem puder ajudar, pode ser qualquer valor, galera, qualquer valor só pra gente poder...
0: Vamos ajudar sim,
1: agregar
0: claro.
1: na vida dela aí, da dona Sheila. Vai fazer total diferença pra ela no futuro, com certeza. É uma vaquinha de Natal, pra ver se a gente até o Natal consegue arrecadar um dinheirinho aí, porque é uma prótese cara.
0: Pode colocar
1: certeza,
0: meu nome.
1: Com a nossa força aí, a gente vai conseguir
0: Pode
1: chegar lá.
0: Pode colocar meu nome, que eu vou ajudar também.
1: É só mandar mensagem pra gente, 97.9988, que a gente responde aqui com o que tem que responder.
0: Combinadíssimo. Sorriso Maroto chegando por aqui. 11h21.

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2: 11:27, Pedro Sampaio por aqui, com Sequência da Feiticeira. A gente tá falando sobre o Rubinho Barrichello, que durante toda a vida foi zoado por chegar em segundo lugar. Dessa vez ele chegou em primeiro. Eu não tô zoando que ele chegou em primeiro. Mas ele foi lá e falou, olha, não quero mais relacionamento aí não, porque menos de 30 dias ele viu que não ia dar bom.
3: Foi lá rapidinho e terminou.
2: Foi lá rapidinho. Foi rápido,
3: aceleradíssimo.
2: Menino. Aceleradíssimo, meu Deus.
3: Não combina muito com o Rubinho não, né? Mas enfim, aceleradíssimo é complicado, né? Bora ver a galera?
2: Bora.
3: Hein?
4: Bom dia, tropinha.
2: Bom
4: saudade
2: dia.
4: De vocês.
3: Bom dia.
4: São Cruz.
3: Chegou mensagem.
4: Gente, não existe tempo certo.
2: Não.
4: Meu falecido pai dizia, dorme com Pedro, amanhece com Pedro e você não conhece Pedro. É isso. Vive-se uma vida ao lado de alguém que você pensa em conhecer. E quando você menos espera, você se assusta e fala assim, caraca, teve coragem de fazer isso comigo. A pessoa que me conhecia de cabo a rabo. Pois é. Espere tudo de todo mundo. Sempre.
3: Eita. Ainda bem que meu nome não é Pedro.
5: É o Pedro vacilão, né, cara? Pedro vacilão.
6: Boa vida, Zona de Guaratiba, tudo bem?
3: Bom.
6: Então.
2: Tudo.
6: É, acabou de acontecer isso comigo.
2: Mentira.
6: Na enquete.
2: Sério?
6: Comecei a namorar dia 1º de setembro.
2: Uhum.
6: Praticamente já acabou. Porque
3: gente.
6: Se fala.
3: É a namorada do Rubinho.
6: Não tínhamos assumido o namoro, mas a pessoa não fala comigo. Como é que eu vou estar namorando com uma pessoa assim? Quando marco um encontro, eu não posso.
3: É.
6: Aí quando eu vou marcar com ele, ele não pode. Então, acabou.
2: Não
6: já
2: tá
6: acabou.
2: Fluindo,
6: ou
2: não
6: seja,
2: tá fluindo.
6: Menos de um mês. Foi do dia 1º ao dia 30. Acabou.
3: Bom,
6: um beijo pra vocês. A modernidade é isso.
2: É isso. Quando
3: fala,
2: um
3: cabininha.
2: Quer, dois não briga, né?
7: Bom dia, olha eu aqui de novo.
2: Oiê.
7: Jonathan.
2: Fala, Jonathan.
7: Pô, eu acho que é necessário você saber se a pessoa tem caráter. Entendeu? É, eu tô fazendo hoje 2 meses, né? Caminho aqui, Luana. A gente vai fazer um churrasquinho. Vamos preparando um churrasquinho
2: pra
7: aqui
2: celebrar?
7: Pra comemorar esses 2 meses.
2: Olha, 2 meses.
7: Venho de Resende pra cá, então vale a pena, entendeu? Porque esses 2 meses ela me mostrou que tem caráter. Manda um abraço pra nós aí.
3: Um beijo pra vocês aí.
2: Beijo, Jonathan. Felicidades, viu, pro casal.
8: Vivi com uma mulher de 29 anos. Não conheci ela, é melhor estar sozinho. Diretamente do piscinão, da barraca do coelho.
3: Boa!
8: Samuca. Pá. Tamo junto.
3: Valeu, Samuca.
2: Vou dar uma passada aí, hein, Samuca. Eu não conheço o piscinão ainda, hein. Vou passar aí, hein, nessa barraca, hein.
3: Coisa linda.
2: Ainda dá tempo de você participar, 97.9988. Qual é o tempo que você acha que é necessário para conhecer alguém dentro de um relacionamento? Ou não tem esse tempo? As mulheres estão hoje filosofando aqui no Conexão, hein? Quero mais participações femininas. Tô adorando. E o Pedro?
3: Não sou eu.

0: chamando. Qualquer coisa eu te chamo. Esse é o Suel, eu gosto. É dela que eu gosto. 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Agora 11h34.
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0: feita aqui na Rádio Globo. Na rádio que vibra com você. Vamos que vamos para as últimas participações de hoje. Vamos assim, ó, rapidão. Que nem o Rubinho.
1: Bom dia, Camila. Bom dia, Maica. Bom dia, Rian.
2: Bom dia.
1: É, veja bem. A gente decepciona até com a própria uma semana, né?
0: Isso
1: depende da pessoa que você está se relacionando.
0: Verdade.
1: Quando a máscara cai, já era. Acabou. Não tem tempo. Então, no início, tudo é bom. Abre até a porta do carro. Muitas carinhas, muitos carinhos, palavras carinhosas. Mas depois, não quer nem mais sair. Quer ficar dentro de casa. Então, por isso...
3: Bom dia, feliz crescido. Bom
0: beijo,
3: dia,
0: Camila, Rose. A gente não ouviu
3: Maca,
0: o final.
3: Rian, minha gata e toda a equipe da 98.
2: E Edna.
3: Também merece meu bom dia.
0: Bom
3: aqui
0: dia.
3: É Edna. Olha, eu namorei 6 meses, noivei 6 meses, casei em 6 meses.
0: Eita!
3: Na Copa de 94, jogando Brasil e Holanda. Tenho 2 filhas lindas, Bruna e Beatriz, e 3 netos abençoados.
0: Legal.
3: Arthur, Gael e Sofia. Beijo, galera. Hoje eu tô divorciada. Graças a Deus.
0: É tetra!
2: Brasil ganhou 3-2 do Holanda.
0: Mas deu certo.
2: Viu? Fomos tetra.
4: Tá na área.
0: Ih, mãe.
4: Tá na Globo. Se derrubar, é pênalti. E a pesquisa, um ano dá pra saber se o casalamento vai dar certo.
0: Acasalamento?
2: Opa! Ai, Jesus.
5: Bom dia, Rádio
0: Acabou?
5: Globo. Aqui é o
0: seu Gaiteiro. Beijo, Gaiteiro.
5: Então, a melhor coisa a se fazer é conhecer a pessoa aos poucos. Com quem ela anda, quem são os familiares dela, o que, que ela faz da vida, qual a influência dela, entendeu? Tem que ser o histórico completo.
0: Sim.
5: Não só o que se vê pela TV, que se vê pelas redes sociais. Aos poucos vai conhecendo, aí se der, deu. Se não der, não deu. Eu estou solteiro, muito bem solteiro, não sinto falta de ninguém e eu pretendo continuar assim por um bom tempo.
2: Boa!
0: É isso, né? Focar no trabalho, focar
2: é
0: em ganhar dinheiro. Gosto muito. Olha, vou te falar, eu hoje em dia só por indicação. Fabinho, chega mais.

0: tem amor aqui na Rádio Globo. Conexão tá ficando por aqui. Estamos indo nessa. Obrigada a todo mundo que participou no 97.9988. Amanhã, às 10 da manhã, tem mais conexão aqui na Rádio Globo, hein? Vamos passar essa manhã sempre juntos por aqui. Soldado, beijo pra você.
1: Oi,
0: obrigada,
1: beijo.
0: Viu?
1: Meu conexão só volta segunda, hein?
0: Só segunda, mas você volta daqui a pouco com hashtag.
1: Aí sim, tá combinado. Beijo.
0: Combinadíssimo.
1: Valeu.
0: Valeu.
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0: Rádio Globo, 11h53.
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0: Tá vindo aí a propaganda eleitoral gratuita. A gente volta em seguida, mas continuamos no radioglobo.com.br e também pelo nosso app.
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0: Bobina de hoje, com Girlfriend, rolou também Jorge Aragão, Boca Louca, Ludmilla, Tentação, Baluan Santana e muito mais. Rebobina volta amanhã, a partir de meio-dia, no radioglobo.com.br, também no nosso app. E aqui em 98.1 FM, a partir de meio-dia e 30.
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0: Hashtag Globo, e pra isso a gente chama o soldado Ryan.
1: Bora, Camila, falar de ventania aqui no Rio de Janeiro. A madrugada foi tensa. Falar também sobre a situação de Jorge Jesus e Cristiano Ronaldo. Tiveram que conversar ontem, viu? E também a ex-mulher do Babu Santana, a fila andou. Tudo agora no Hashtag Globo.
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1: Hashtag ventania. Pelo menos 5 árvores caíram no município do Rio entre a noite de ontem e a madrugada de hoje, né? Após aquela ventania forte, com rajadas de até 91 km por hora. Previsão para hoje é a mesma, tá? Segue um pouco mais estável, mas tem mais vendaval previsto por aí. Bom, a cidade chegou a entrar no estágio 2, o segundo de uma escala de 5, mas recuou e atualmente está no estágio 1.
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1: Hashtag irritação. Jorge Jesus e Cristiano Ronaldo se reuniram ontem à noite, tiveram que trocar uma ideia no hotel da seleção de Portugal, lá em Malmo, na Suécia. O encontro aconteceu após o atacante demonstrar ficar bem bolado por permanecer no banco de reservas durante os 90 minutos contra a Noruega. O Cristiano Ronaldo não jogou e, obviamente, isso o deixou irritado.
2: Hashtag
1: tá na rede. A fila andou para Lívia Maria, ex-mulher do Babu Santana. Ela tá separada do ator, né, do ex-BBB, enfim, assessora. De 30 anos assumiu um novo amor, um novo relacionamento. O Babu retornou ao BBB 26, né, em janeiro, como veterano, solteiro e tudo mais. Os dois ainda ficaram de conversar aqui fora, estavam para se resolver. Só que agora a Lívia, enfim, seguiu a vida dela.
0: A fila andou, né?
1: A fila andou.
0: Anda
1: e tem que andar
0: sempre,
1: mesmo. Tem que andar,
0: sempre.
1: Não tem jeito. Importante
0: Valeu.
1: Ser feliz. Daqui a pouco eu volto. Fazer minha
0: Valeu.
1: Fila andar ali. Já
0: vai,
1: volto.
0: Vai,
1: tchau.
0: Vai sim.

de promoção saindo aqui na Rádio Globo. E olha, vamos começar com a sequência premiada, com o resultado aqui da sequência premiada. Parabéns para Carolina Bragança. Final de telefone é o 24, moradora de Belfor Roxo. Foi a grande vencedora, né? Aqui do navio, o encontro do samba com tudo pago pela Rádio Globo. Vai rolar Zeca Pagodinho, Alcione, Jorge Aragão. Esse evento rola do dia 11 a 14 de janeiro. E ela se deu bem. Parabéns, Carolina Bragança. Tem mais resultado aqui saindo, hein? Parabéns também. Parabéns também pro Fernando José, final de telefone 77. Ele faturou a grande feijoada com Thiago Soares e Nego da Moé. Parabéns também pro Ronaldo Campos, final de telefone 70, tá levando aí ingressinhos pro cinema. E a partir de agora, concorra a par de ingressos para curtir Cabelinho e Suel, sábado, dia 10 de outubro, lá na quadra da Beija-Flor de Nilópolis. É a promo da hora, participa com a gente. Daqui a pouco tem 45 minutos de música diretaça aqui na Rádio Globo, sem intervalo comercial. Fica aí que eu já volto.

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2: Fala, galera ligada aqui na Rádio Globo. Botafogo abriu o check-in para sócios visando o clássico contra o Vasco, 7 de outubro no estádio Nilton Santos. A venda exclusiva encerra hoje. A venda para o público geral e a retirada de gratuidades começa amanhã, ao meio-dia. A venda nos pontos físicos começa no dia 6 de outubro, às 9 da manhã.
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9: Fala aí, tudo bem? Como é que tá essa quarta-feira aí? Tá tudo bem? Tá tudo tranquilo? Vamos nessa, hein? 1:08 da tarde aqui na Rádio Globo, na rádio que vibra com você. E vamos começar mais 45 minutos de música sem intervalo comercial por aqui. Vem que vem, bora junto?
10: Mais

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2: Corrida! Eu sei que errei, fui mulher. 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
2: Da galera do Orkut, do MSN, vocês já estão ligados, né?

0: 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Esse é o clima da Rádio Globo. 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Fechamos. Mais 45 minutos de música pra conta. Fechamos agora. E bora lá, tá na hora, sabe de quê? Resultado de promoção aqui na Rádio Globo. Eu vou falar pra você que sabe quem se deu bem? Carolina Bragança, moradora de Belfor Roxo. Final de telefone 24. Você garantiu o ingresso pro maior encontro de samba em alto mar, viu, Carol? Pra quem ainda não garantiu essa boa, continua sintonizado aqui nos 98.1 FM, porque daqui a pouquinho, vamos liberar a sequência premiada de outubro. Spoiler pra você agora aqui na Rádio Globo.
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gostoso. Tô indo nessa. Ótima tarde pra você. Mola tá vindo aí pra te fazer companhia. E a gente volta a se falar amanhã, a partir das 10, aqui na Rádio Globo. Faltando um minuto pras duas. Beijo. 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

0: fechando 45 minutos de música diretaço daquele jeitão que a gente gosta. Fala a verdade, Belo, reinventar pra ver o sol brilhar e perfume. A gente vai pro break, daqui a pouquinho tem mais música, não sai daqui não. Rádio Globo agora, 2h47.
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0: sai daqui não.
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0: Rádio Globo, 3 minutinhos para as 3.
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0: Muito boa tarde pra você, soldado Ryan. Saudade de você, irmão.
5: Também. Quanto tempo, meu parceiro? Bora falar de transporte público aqui no Hashtag Globo. Falar do acesso da Série B à Série A e também do Campeonato Brasileiro. Da Kelly Key dizendo que tá cansada. Baba baby, eu vou te falar por quê. Tudo agora do Hashtag Globo.
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5: Hashtag transporte gratuito. O transporte público de competência do Estado do Rio será gratuito nos dias de votação das eleições 2026. Bom, domingo agora, né, dia 4. A medida vale das 6 da manhã às 8 da noite, incluindo ônibus intermunicipais, trens, metrô e barcas. No primeiro turno, como eu disse, dia 4 de outubro. No segundo, caso haja, gratuidade novamente oferecida em 25 de outubro.
2: Hashtag
5: acesso. O acesso da Série B está caminhando, né? A Série B, na verdade, está caminhando para a reta final e o sonho de jogar a Série A está cada vez mais vivo entre os clubes que estão disputando essas vagas, né? O Vila Nova, o líder, tem 54,4% de chance de subir, seguido por Juventude, que tem 43%, Fortaleza, com 36% de voltar, Novo Horizontino, que tem batido na trave recentemente, 35%, e o Criciúma, com 10%.
2: Hashtag
5: tá na rede e tá cansada. Kelly Key, tá com 43 anos, surpreendeu os fãs ao revelar nessa semana que faz duas faculdades ao mesmo tempo. A cantora tá cursando nutrição e educação física em faculdades brasileiras e se divide entre o país, Portugal e Angola com a família, né? Ela admitiu que tá com sobrecarga por meio do Instagram ontem, né? Essa é a realidade de, o quê? 99% da nossa população.
0: É verdade.
5: Ou estudar e trabalhar, ou trabalhar em dois lugares,
0: estudar em Brasil, morar em Portugal, viajar pra... Normal, padrão. É,
5: ela tá descobrindo o mundo agora.
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5: Bola, 3 em ponto, já tem a nós. Fica aí na Rádio Globo, hein?
0: Tamo junto.

0: Gabriel Leal, final do telefone 87, manda um WhatsApp pra gente, 21 97 1998, e saiba como retirar seu prêmio. Mais informações, acesse simpla.com.br. É isso aí, manda um benzaço, vai curtir Matuê na Arena Bangu. E pra você que gosta de se divertir, de rir bastante, pode concorrer agora a um par de ingressos pra curtir o Whindersson Nunes com o espetáculo Isso Definitivamente Não É Um Culto, dia 18 de outubro no Qualistage. Um show que mistura histórias pessoais, reflexões sobre o mundo e, claro, aquele humor afiado e inteligente que só ele sabe fazer, né? Então participa aí, radioglobo.com.br. Daqui a pouquinho é nós.
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1: Muito boa tarde pra você que tá ligado na Rádio Globo. Vamos nessa, começando mais uma edição do É Nóis. Último dia do mês de setembro. Que maravilha, cara. Tá acabando, o saláriozinho vai bater daquele jeitão que a gente gosta. É isso, soldado Ryan.
2: Mais ou menos,
1: cara.
2: Né? Boa tarde pra você, boa tarde a todo mundo ligado aqui na Rádio Globo. Salário vai bater em breve, né?
1: Pelo não, depende do lugar, né?
2: Nossa,
1: do lugar.
2: Só quinto dia útil, né?
1: Isso, mas tem gente que já recebeu.
2: Ah, é, último dia útil.
1: Já recebeu, Tem gente que nem vai receber. Né?
2: Se atravessar um pouquinho a fronteira, acontece comigo.
1: Ó, é o seguinte, vamos chegar que tá começando mais uma edição do É Nóis, nesse dia maravilhoso. Beijo, brinquinho, passando ali
2: beijo,
1: fora.
2: Beijo, brinquinho.
1: Ó, vamos nessa então, né, soldado Ryan? Vamos de rede social?
2: Arroba rádio.globo é o nosso Instagram, o isso. Seu, fala.
1: Arroba mola tá ligado e a mãezona arroba rádio.globo.
2: É isso, arroba Ryan Lobo 10, sou eu. Não esqueça
1: isso
2: de seguir, hein?
1: Tá ganhando seguidor pra caramba, não tá não?
2: Ô, mais ou menos.
1: Tá bem.
2: Eu quero
1: bateu
2: mais.
1: Quase 1 milhão de visualizações, não é?
2: Eu tô chegando lá.
1: Que homem famoso, meu parceiro.
2: Se a galera me ajudar, eu chego lá.
1: É isso aí. Então já vai seguindo a gente, chega mais que daqui a pouquinho tem um tema maravilhoso aqui, não é nóis? Bora começar com uma bela canção, vai, meu jovem.

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0: programação, um clássico com B.O.B., Nothing Only You. Ô, soldado Ryan.
1: Oi.
0: Você vai estar no Rio Gastronomia a partir de amanhã, né?
1: Isso.
0: E vai rolar um showzaço do Ferrugem, não amanhã, mas na sexta-feira.
1: Exato.
0: Você vai?
1: Eu vou. Eu vou estar lá, né? Eu tô lá todos os dias essa semana agora.
0: Você gosta de Ferrugem um pouco, né?
1: Eu gosto muito. Sendo bem sincero, assim, gosto muito. É meu artista preferido na música, o cara que eu mais escuto, com toda certeza aí, há pelo menos uns 10 anos.
0: Caramba, gosto desde o começo da carreira dele, praticamente, né?
1: É, isso. Desde que ele estourou, assim, que ele ficou conhecido, lá em 2013 pra 14, ele foi climatizado. Acompanho bastante ele, gosto bastante. É, a gente teve a honra de trazê-lo aqui, não é nóis?
0: Sim, sim.
1: Enfim, cara, gente boa demais. É, eu vou entrevistá-lo, só que assim, eu prefiro deixar pra pensar na pergunta que eu vou fazer pro artista, mesmo sendo ídolo, gostando muito, na hora ali,
0: eu
1: cara.
0: Eu também sou assim. A gente no rock, a gente fez isso, né?
1: Eu não gosto muito de roteirizar, eu gosto de ir ali pelo sentimento. Já que é o nome do novo álbum dele, eu vou pelo sentimento,
0: principalmente,
1: pelo feeling.
0: Principalmente um artista que a gente já trocou ideia, né? Que a gente já perguntou as coisas secretas ali do artista.
1: Sabe uma curiosidade? Sempre que eu vou entrevistá-lo, rola uma resenha antes.
0: Ah,
1: ele é ouvinte aqui da Rádio Globo.
0: Ah, eu tô ligado.
1: A penúltima vez que eu fui entrevistá-lo, ele falou: porra, aí, tava ouvindo lá o programa de vocês, vocês só falam besteira, né, cara? Vocês gostam muito de uma zoeira, né? E daí surgiu a minha pergunta sobre rádio.
0: Sim,
1: então eu gosto muito de ir nessa resenha, né? Agora, a nossa questão hoje no 97.9988, pra você ouvinte ligado aqui na Rádio Globo,
0: fala pra
1: nós,
0: mim.
1: É o seguinte: se você tivesse a oportunidade de entrevistar o seu ídolo, se você tivesse que fazer uma pergunta só
0: pro
1: seu ídolo.
0: Uma pergunta só, né?
1: O que você perguntaria? Fala pra gente quem é o seu ídolo.
0: Isso é legal.
1: E o que você perguntaria pra ele?
0: Isso é legal, cara, porque você pode perguntar qualquer coisa, né?
1: Isso. Pode ser a carreira, pode ser vida pessoal, pode ser tudo.
0: Uhum.
1: Pode mandar sua pergunta. Pô, sei lá, meu ídolo é o Tiaguinho, eu gostaria de perguntar pra ele sobre a vida pessoal.
0: Eu acho maneiro.
1: Entendeu? Conta pra gente aí quem
0: eu
1: é o seu ídolo.
0: Eu sempre quando vou conversar com um artista assim, eu gosto de perguntar sobre equipamentos que ele gosta de usar em show.
1: É porque é uma coisa normalmente
0: a galera não pergunta isso e eles gostam de falar sobre equipamentos de show, sim, né? Então participa aí, 97.9988. Daqui a pouquinho você entra ao vivo com a gente aqui no É Nóis, fechou?
1: Fechou.
0: Vamos com a bela música, uma bela canção?
1: Bora, daqui a pouco
0: então
1: a gente
0: vai,
1: volta.
0: Lança pra mim, vai.
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0: Ô, soldado Ryan, eu quero relembrar o tema de hoje, porque a galera já tá mandando bastante mensagem.
1: Isso.
0: Eu sempre gosto quando a galera manda mensagem, 97.9988. Você vai entrevistar o Ferrugem sexta-feira,
1: sexta-feira.
0: E você gosta muito dele, você é
1: meu ídolo
0: da
1: música, meu artista preferido.
0: Exatamente.
1: Assim.
0: Então a gente quer saber de você que tá ouvindo aqui na Rádio Globo, qual pergunta você faria pra um ídolo seu? Independente de quem fosse, sim. O que, que você perguntaria pra ele ou pra ela?
1: Pode ser cantor, cantora, grupo de pagode, de
0: ator,
1: sertanejo.
0: Ator, atriz.
1: Quem é o seu ídolo, gente?
0: Exatamente.
1: Pode mandar pra gente aí 97.9988. Ô, Mola, tá rolando uma paradinha também no nosso Instagram?
0: Ah, boa.
1: @radio.globo. Vai lá, já tem
0: vai
1: mais
0: lá.
1: De 1.200 comentários.
0: Não pode, não.
1: Ah, não tem problema, não. 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E você vai mandando pra gente lá quantas vezes você quiser, tá? 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E também, hoje tem Me Segue Aí. Tá?
0: Ah, você explica. Pode... Explica pra galera o que é o Me Segue Aí, soldado Ryan.
1: Me Segue Aí, ou você vai mandar pra gente no 97.9988 o seu perfil do Instagram. Que você quer divulgar aí, pode
0: Boa.
1: Ser sua empresa, seu micronegócio, seu perfil
0: Posso
1: pessoal.
0: Posso divulgar meu micronegócio?
1: Pode sim.
0: Entendi.
1: Seu pequeno negócio aí você pode mandar pra gente aqui.
0: Entendi.
1: Seu perfil pessoal, quer ganhar seguidores, porque tá fraco, quer movimentar, ganhar visualização, ganhar seguidores.
0: Isso, mas...
1: A hora é essa.
0: Mas pode ser também, tipo assim, a carreira, né? A pessoa é um,
1: pode.
0: Por exemplo, ator, quer
1: cantor,
0: divulgar,
1: pode.
0: Cantor, quer divulgar. Então pode mandar pra gente no nosso Instagram, não é isso?
1: É, manda no WhatsApp, 97.9988, com seu perfil, lembrando
0: que
1: tem que ser...
0: Com o perfil do Instagram, isso.
1: Aberto, né?
0: É, obviamente.
1: Não adianta
0: senão...
1: ser um perfil do Instagram bloqueado que a gente não vai ter acesso.
0: Já começou errado, né?
1: E nem a galera
0: a divulgação,
1: também.
0: Né? Mas
1: Bom.
0: Tá certo, participa então com a gente em 97.9988 e, soldador, vamos falar do que agora, meu parceiro?
1: Falar de vacina, cara, vacina aqui no É Nós, a Agência Nacional de Vigilância Sanitária, a famosa Anvisa, aprovou o registro da vacina Capvaxiv, que é uma vacina pneumocócita 21 valente conjugada. O imunizante protege contra 21 sorotipos da bactéria Streptococcus.
0: Texto bom pra locutor, hein?
1: Ah, pneumonia, tá, galera? A vacina é indicada aí pra imunização ativa na prevenção de doença invasiva, pneumonia em adultos aí com 18 anos ou mais. É uma infecção causada por essa bactéria responsável aí por ampla variedade de manifestações clínicas, né? De doenças como otite média, sinusite, além de doenças também potencialmente fatais. Então, dá uma olhada aí no site do SUS aí pra ver se você pode tomar essa
0: se
1: vacina.
0: Se puder, se vacine, cara, porque protege legal, tá?
1: Por favor, hein?
0: Olha, a taxa de desemprego no Brasil caiu 5,3% no trimestre encerrando em agosto, atingindo o menor patamar desde o primeiro trimestre de 2014, de acordo com dados da Pesquisa Nacional por Amostra de Domicílios, continua divulgando aí pelo IBGE, tá? O recuo foi impulsionado pelo aumento da ocupação com a criação de 1,7 milhões de vagas no trabalho no período que reduziu o total de desocupados, né, cara? Para 5,7 milhões de pessoas. É, reduzir desemprego é sempre bom, né?
1: É importante, né? Agora
0: exatamente.
1: A gente tem que ver esse número na rua também.
0: Exatamente. Vamos com a bela canção, daqui a pouquinho tem mais É Nós.
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0: maravilha, tá rolando É Nóis. Tá aquele tema maravilhoso de hoje. O Soldado Ryan vai entrevistar o Ferrugem, né, Soldado, na sexta-feira. A gente quer saber de você, que tá ligado aqui na Rádio Globo, o que você perguntaria pro seu ídolo, né?
1: Eu tô curioso também pra saber quem é o ídolo da galera, tá? Ah, quem é teu ídolo, ô Mola?
0: Cara, eu não sou muito...
1: Eu vou dizer ídolo.
0: Pessoa,
1: quem é o artista que você mais gosta?
0: Então, eu gosto de muito... O que eu mais gostava era o Chorão, né? Que infelizmente tá mais entre a gente. Mas hoje, cara, hoje eu gosto muito de DJs, assim. Eu gosto, por exemplo, Cat Dealers. Eu gosto muito deles, entendeu?
1: O que tu perguntaria pra ele, mano?
0: Pra eles, é uma dupla, né? Cara, eu perguntaria como é que foi o início da produção musical, porque eles são bons produtores, assim. Perguntaria como é que foi o início dessa carreira de produção.
1: Entendi.
0: E tudo mais. Agora, se fosse um DJ... Ah, tem o Alok, que eu sou fã também, né? E tudo mais. Agora, no gringo, eu perguntaria pro David Guetta, por exemplo, como é que foi essa mudança da tecnologia do vinil pro digital, porque ele começou lá nas antigas, né? Ele tá quase 60 anos já.
1: Exato.
0: Então eu perguntaria pra ele como é que foi essa importância dessa mudança pro digital. Uma pergunta boa, assim, pra DJ,
1: boa,
0: né?
1: Boa. É, né? Baseado nisso que a gente quer saber da galera, né? Que
0: exatamente.
1: O que vocês perguntariam pro ídolo de vocês caso tivessem aí a oportunidade de encontrá-los. Bora ouvir?
0: Bora então. Tá aí direitinho?
1: Bora.
2: Boa tarde, Rian. Boa tarde, Mora.
0: Boa tarde, amor.
1: Boa tarde, Rose.
2: A pergunta que eu faria para Raça Negra e Thiaguinho. Gosto muito deles.
1: Sim.
2: Qual instrumentos que eles gostam mais de tocar no show?
0: Ah, é legal.
2: E qual a preferência que eles têm de tocar para o público? No ar livre ou ambiente fechado? Ambiente fechado, que eu quero dizer assim, uma casa noturna.
1: Casa de evento.
2: Entendeu?
0: Uhum.
2: E o ar livre geralmente é numa praça. Entendeu?
0: Show aberto,
2: vamos
0: open air.
2: Pergunta,
1: isso.
2: Tá? Um beijo aí pra vocês, uma boa tarde, tá, meu lindo?
0: Beijo, meu amor.
1: Boa pergunta, hein?
0: Boa pergunta,
1: escolheu,
0: tá?
1: Escolheu muito bem, tá?
0: Boa pergunta mesmo. Temos mais, vamos ouvir?
1: Bora.
3: Fala, minha tropinha do É Nóis.
0: Salve.
3: Motorista de aplicativo.
0: Beleza.
3: Cara, eu sou muito fã do Romário.
0: Uhum.
3: Entendeu, cara? Assim, gosto de muitos jogadores aí, sou fã de muitos jogadores, mas o Romário é especial pra gente, né, cara? Aquela Copa do Mundo, o contexto que teve aquela Copa do Mundo, 24 anos sem ganhar um título, como o jeito que foi. Então, sou muito fã do Romário. E, cara, já tive a oportunidade de falar com ele e eu pedi obrigado pela aquela Copa do Mundo.
1: Valeu, Pete. Valeu, Pete.
0: Deu mais um.
2: Boa tarde, boa. É nóis.
1: Oi.
2: Eu tenho como ídola Ivete Sangalo.
0: Aí.
2: E eu perguntaria pra ela qual o segredo pra ser tão linda. Mulher maravilhosa, impecável.
0: Sempre foi, né?
2: Beijos.
1: Beijo. E gente boa, tá?
0: Gente boa pra caramba,
1: tive com
0: tá?
1: com ela e com a Vicky agora no Rock in Rio. Que pessoa...
0: Eu entrevistei ela no outro Rock in Rio, nesse
1: pessoa
0: não.
1: Pessoa iluminada, mano.
0: Ela é gente boa, boa demais, mesmo. Olha, legal, a galera tem participado 97.9988. Pode continuar participando pra gente, que a gente quer saber de você, hein? O que, que você perguntaria pro seu ídolo, pra seu artista favorito e tudo mais? Pode participar à vontade. Soldado Ryan, tem promoção rolando, né?
1: Opa!
0: É isso aí. Então a galera tá participando da promoção. 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
1: Ao vivo.
0: 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A gente vai pro break, daqui a pouquinho tem mais É Nóis. 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

0: seguinte, o que a galera mais tá comentando na internet, cara?
1: Tá comentando, Mola, sobre a... Você percebeu a ventania na noite de ontem?
0: Rapaz!
1: Essa noite, na verdade.
0: Cara, se eu não tirasse... Eu tava com umas roupas secando na varanda, no meu apartamento tem uma varandinha, né?
1: Uhum.
0: E meu irmão quase saiu voando a roupa da Maria, roubando roupa de tudo lá, saiu catando roupa na varanda lá, que foi uma ventania... Não sei se foi igual aquela que a gente teve da outra vez, não, mas foi um pique aquilo ali.
1: Foi por aí. Foi por aí. Perigoso, né?
0: É,
1: perigoso.
0: Cara,
1: ventos de até 91 km por hora,
0: pois.
1: Árvores caídas, carros danificados. Então, e a gente tem previsão de ventania pra hoje também, tá, galera?
0: Rapaz, de onde tá? É o Ninho, isso?
1: Cara? É o Ninho, é.
0: É o
1: aí
0: Ninho,
1: você vê
0: cara.
1: Um calor de 38 graus e do nada vem uma pancada de chuva, que tem previsão de chuva também.
0: Que complicado,
1: enfim,
0: cara.
1: Enfim, é ficar sempre atento aí às recomendações.
0: Esse El Ninho vai demorar um pouquinho ainda, né?
1: Vai, vai.
0: Vai demorar
1: ele
0: um
1: vai
0: pouquinho.
1: Até o verão, pelo menos aí, com um verão muito mais quente do que a gente tá acostumado.
0: Meu Deus, que menino.
1: Cuidado aí, todo mundo. Tem previsão pra hoje. Atenção no celular e essas notificações aí que a prefeitura tá soltando também.
0: É isso, cara.
1: Bora
0: Vamos falar de futebol.
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0: E aí, vamos falar de futebol então, né, cara?
1: Exatamente, cara, que maré ruim do Rafinha na seleção brasileira. Tá acontecendo alguma coisa ali na seleção brasileira? Acho que é espiritual, tá igual o Vasco.
0: Tá negócio sem dinheiro, que tava rolando negócio papo sem dinheiro, era ele?
1: Nada, é, tá.
0: É,
1: sem dinheiro tô eu. Pô, sou CLT. Bom, Rafinha tá fora do amistoso da seleção contra a Índia, o nosso camisa 10, que tá, cara, ele tá voando.
0: Cara, porque o Rafinha é bom pra caramba, né, cara?
1: No Barcelona, né?
0: Exatamente.
1: Ele foi substituído aí na vitória por 4-2 sobre a Austrália no intervalo, né? Tava com desconforto muscular na coxa. De fato, é uma lesão. Tá, então ele tá fora aí desse próximo amistoso da seleção, que é data FIFA, não serve pra nada, serve pra teste, né?
0: É mais pra alinhar o time, né?
1: Isso, mas aí, por exemplo, o Flamengo perdeu a Arrascaeta, o Barcelona agora perde o Rafinha, jogadores importantes em jogos que não valem nada.
0: Exatamente.
1: Essa é a crítica da galera aí, mas enfim, não tem o que fazer.

0: Queridíssimo soldado Ryan, maravilha, rolando é nóis, né, cara? Vamos relembrar o tema de hoje, cara?
1: Bora, a gente tá perguntando pra galera, Mola, se você tivesse que entrevistar o seu ídolo, se você tivesse a oportunidade de entrevistar o seu artista favorito, pode ser da música.
0: Meu ídolo é o DJ Brinquinho.
1: Pô, brabo. Eu ia perguntar pra ele como que ele emagreceu tão rápido em tão pouco tempo.
0: Eu ia perguntar pra ele como é que foi a mudança do vinil pro pendrive, se isso daí mudou muito a vida dele, do DJ e tudo. Mas acho que o Brinquinho é mais do CD, da época do CD.
1: Isso.
0: Brinquinho é uma lenda, né?
1: É, das antigas. Isso. Respeita a história do cara, mano. Ó, o seguinte, bora ouvir a galera. 97.9988, a gente perguntou e a galera tá respondendo aqui. O que é que você perguntaria para o seu ídolo? Posso?
0: Pode, vai que vai.
2: Boa tarde, rapaziada. Doutor.
0: Opa!
2: DLC, barbeiro da Acari Amarelinho. Meu ídolo é o Cristiano Ronaldo. E a pergunta que eu ia fazer pra isso, ver se ele pessoalmente cortar o cabelo dele e deixar o homem na régua. Tamo junto, rapaziada.
1: Valeu. Pô, maneiro, né?
0: Boa, é maneiro.
1: Pô, cortar o cabelo do Cristiano Ronaldo, irado.
0: Pô, maior
1: de ia botar teu perfil no Instagram, já era, mano. Tu ia cortar o cabelo de Deus e o mundo aí, ó.
3: Boa tarde, família Globo.
1: Opa.
3: Marcelo Manso de Olaria.
0: Fala, jovem.
1: Fala, Manso.
3: Repetir sem trocadilhos com o meu sobrenome. Então, em relação aí ao meu ídolo, eu gosto muito do Ferrugem.
1: Pô, tamo junto,
3: hein? Me amarro no Ferrugem demais.
0: Ele é
3: música
0: brabo.
3: Deles aí que toca demais no meu coração, minha vida, repertório da minha vida aí. Com a minha patroa, com a minha esposa, 25 anos de casado. E o que eu perguntaria pra ele é como que ele consegue ser uma pessoa tão simples, uma pessoa assim, a princípio tão boa, uma pessoa que cativa o coração de todos, né? Assim como cativou o meu, eu sou fã assíduo dele, nunca vi ele assim de perto, não consegui nem ir num show dele ainda devido a condições financeiras, trabalho pra caramba, 6 filhos, família grande, mas gostaria muito de poder dar um abraço nele e dizer pra ele que eu sou muito fã dele, que ele é um cara muito especial mesmo.
1: Valeu, pô.
3: Um abraço, família Globo, e sou fã de vocês também.
1: Valeu, tamo junto, pô.
3: Beijo.
1: Pensei que ia esquecer da gente.
0: Não.
1: Cara, o Ferrugem, ele é ouvinte aqui do É Nós, tá?
0: Uhum.
1: Ouvinte aqui da Rádio Globo, ele mesmo já falou. Tomara que ele esteja ouvindo, né? Tomara que ele esteja ouvindo, que a gente já transmite essa mensagem sua direto pra ele. Mensagem do lado do coração. Maneiro demais, cara.
0: Verdade.
4: Boa tarde, Mola. Boa tarde, soldado Ryan.
1: Qual é, irmão?
4: De Quintino.
1: Olha, Paulinho.
4: Então, o meu ídolo é o Belo, né? Roberto Carlos das Favelas.
0: Exatamente.
4: Eu faria ele refletir. Olhando tudo que ele viveu até aqui, os sonhos, as conquistas, os momentos difíceis, as perdas, as reviravoltas e tudo que a vida ensinou pra ele, se ele pudesse voltar no tempo e sentar por alguns minutos ao lado daquele Belo que ainda estava sonhando com a música, o que ele diria pra aquele Belo ali?
0: Legal.
4: Valeu, Rádio Globo.
1: Boa pergunta.
0: Boa, tá?
1: Excelente pergunta.
0: E ele ia gostar de responder isso, tá?
1: Exato.
0: Ele ia gostar de responder isso.
1: Não, é legal que ia passar um filme na cabeça dele, de toda a história, né? Belo passou por muita coisa, tá?
0: Sim, passou
1: por muitas coisas boas, então, galera, e outras nem tanto.
0: A galera pode continuar participando do 97.9988. Vai participando, vai mandando mensagem pra gente, que daqui a pouquinho você entra com a gente aqui, beleza?
1: É isso.
0: Ó, promoção no Insta, né?
1: Vai. Isso, @radio.globo, R$300, um voucher no Bauru pra você participar e você talvez ganhar. Resultado no final do É Nós, daqui a mais ou menos uma horinha. Lembrando também que temos o Me Segue Aí hoje. Me Segue Aí, vai no 97.9988 no WhatsApp da Rádio Globo, coloca Me Segue Aí. A gente vai divulgar um Instagram ainda hoje. Pode ser o seu perfil pessoal. Você quer, tá solteiro, quer conhecer alguém, tá solteira, tá atrás só de amizades novas. Sempre legal, né? A gente renovar as nossas amizades, trocar uma ideia com pessoas novas aí, conhecer pessoas novas. Manda pra gente aí o seu perfil no Instagram no 97.9988. No final do programa a gente vai colocar alguém ao vivo. A gente participa com você ao vivo aqui no É Nóis, fechou?
0: Fechou, meu irmão. A gente vai pro break, daqui a pouquinho tem mais É Nóis, não sai daqui não, mas tem resultado de promoção. É isso aí. A galera chegou participando com a gente aí. E a galera participou, quem tá levando a boa é a Jéssica Soares, final do telefone 53. Mandou bem, mandou uma mensagem pra gente no 21979988. Sabe como retirar seu prêmio? 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Vai curtir o Whindersson Nunes. Mandou benzaço. Daqui a pouquinho tem mais É Nóis. 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
2: 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Pra você, Milena Viana, diz pra mim o que tá rolando no trânsito do Rio de Janeiro.
3: Fala, Mola, muito boa tarde pra você, pra todo mundo que tá sintonizado aqui na Rádio Globo, começando com destaque sobre a Barra da Tijuca. A Avenida das Américas apresenta trânsito intenso pro motorista que tá em direção ao Recreio dos Bandeirantes. Tô observando também dificuldades pela Avenida Armando Lombardi, com reflexos na Avenida Ministro Ivan Lins e na saída da Ponte da Joatinga. Você que segue pela Avenida Lúcio Costa, paciência em direção ao Recreio. Tô observando dificuldades a partir do acesso pela Avenida Érico Veríssimo. 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Daqui a pouquinho eu tô de volta, Mola.
2: Valeu, Milena, até já, hein?

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0: de trocar uma ideia com ela. Tô com ela aqui. Fala, Fabi Travagin, tudo bem com você? Tudo de boa? Alô, Fabi? Ah, agora
1: alô.
0: Sim. Oi, Fabi, agora sim. Tudo bem, Fabi?
1: Tudo certinho, Mola, e você?
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0: Maravilha, maravilha. Soldado Ryan, seguinte, vamos relembrar o tema de hoje. Você vai trocar uma ideia com o Ferrugem, que é um cara que você é muito fã.
1: Gosto muito.
0: Eu também sou fã dele, gosto muito dele também. Você vai trocar uma ideia com ele nessa sexta-feira no Rio Gastronomia. Lembrando que a partir de amanhã estaremos lá no Rio Gastronomia, fazendo aquela cobertura completa, estúdio por lá, montado e tudo mais. E a gente quer saber de você que tá ouvindo a Rádio Globo, se qual pergunta você faria pra um ídolo, né? Pra um artista que você gosta, pra um cantor, pra cantora, pra um, sei lá, pra um artista que você admira. Qual pergunta você faria pra esse artista, não é isso, Soldado?
1: Vamos ver se a galera é boa repórter, né? Bom repórter.
0: Então manda pra gente, galera. Vai.
1: Bora.
2: Alô, mole, soldado, é Zé do Cinco de Nilópolis. É o seguinte, se eu fosse perguntar meu ídolo, perguntaria o Belchior. Porque ano passado ele morreu, ano retrasado. Por que que ele morreu também esse ano? Nossa mãe, eu queria que ele estivesse vivo.
0: Eu gostava muito.
2: Só tem, né? Mas latino-americano, sem
0: ver. Isso é fã, né?
2: Isso aí. Fui.
0: Valeu. Tamo junto.
1: É nóis.
0: Ele é fã.
3: Boa tarde. Meu nome é Márcio, sou de Campo Grande.
0: Fala, Márcio.
3: Um ídolo pra mim é o Messi. Se o dia encontrasse ele, o que que eu perguntaria pra ele? Se ele tava precisando de algum dinheiro emprestado.
1: Ah, com certeza, pô.
0: Ele ia precisar, mano.
1: Milzinho no Pix, faz agora?
0: Ô, Milzinho,
1: paga. Anota aí, 21,96. É do Messi esse Pix.
0: Entendi.
4: Fala, tropinha, Demédio do Novo Holanda. Agora morando em São Gonçalo. Então, cara, não tem nenhum ídolo, tem uma ídola.
0: Quem?
4: Minha
0: quem?
4: Avó, mano.
1: Vovó?
4: A coroa me pegou pra criar. Nem minha avó de sangue, me pegou pra criar, ela devia ter um ano e meio. Fiquei morando com ela até 19, até eu meter o pé na vida e ganhar a vida, mas tudo que eu sou, o caráter que eu absorvi, tudo que eu tenho é referente a ela. Devo tudo a ela, já se foi, mas o amor incondicional, ela é minha maior ídola do mundo.
0: Aí, boa, aí. Mandou bem, mandou benzaço.
5: Boa tarde, Rádio Globo.
1: Boa.
5: Que é o Fabrício de Nova Iguaçu. Sobre a pergunta de hoje, que eu perguntaria pro meu ídolo. Meu ídolo é meu pai, cara, que não tá mais aqui, que Deus o tenha.
0: Uhum.
5: E hoje, vendo o mundo do jeito que tá, perguntaria pra ele como é que ele fez pra conseguir criar a gente com tanta dificuldade, com tanto esforço.
0: Maneiro.
5: E ainda assim, não deixou ninguém ir pro caminho errado.
0: Maneira a pergunta.
5: Boa tarde, tamo junto.
0: Pergunta boa, tá?
1: Pô.
0: Palma.
1: Brabo demais. É isso, galera, é isso. Continua participando aí, 97.9988. Quem é o seu ídolo? E se você tivesse a oportunidade de entrevistá-lo, qual pergunta você faria? E não esquece que tá rolando promoção no nosso Instagram, tá?
0: Opa, aquele voucherzinho?
1: Isso, daqui uns 20 minutinhos tem resultado de promoção no Bauru. 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Galera, não esqueça de curtir a publicação, seguir a Rádio Globo, seguir o Bauru também e comentar quantas vezes você quiser, eu vou amassar essas delícias.
0: Quanto mais comentar, mais chances de ganhar.
1: Já,
0: promoção, hein?
1: Me segue aí.
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1: 4:36 no Rio.
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11: Fala, galera ligada aqui na Rádio Globo. Botafogo abriu o check-in para sócios visando o clássico contra o Vasco, 7 de outubro no estádio Nilton Santos. A venda exclusiva encerra hoje. A venda para o público geral e a retirada de gratuidades começa amanhã, ao meio-dia. A venda nos pontos físicos começa no dia 6 de outubro, às 9 da manhã.
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0: queridíssimo soldado Ryan, chegou aquele nosso momento?
1: Aquele momento.
2: Me segue aí.
1: Bora pro Me Segue Aí de hoje, bora, nesta quarta-feira.
0: Ah, eu não sei quem tá com a gente.
1: Ah, mas eu sei. É o nosso parceiro Alexandre. Alexandre, que é da Lacas Pizzaria. Abre teu WhatsApp aí que eu te mandei a mensagem com o Instagram dele. Galera, Lacas é o seguinte: L-A-K-A-S. L-A-K-A-S Pizzaria. Tem atualmente aí 1.080 seguidores.
0: 1.081 já, porque já acabei de seguir.
1: Aí sim, moleque, ó. É, ali na Crisóstomo Pimentel de Oliveira, pizzaria na Pavuna, funciona de terça a domingo, a partir das 6 da tarde. Eu tô falando tudo, não tem só pizza. E o Alexandre, que eu acho que é o proprietário da pizzaria, Lacas Pizzaria, tá aqui com a gente. Alexandre, tudo bem, irmão? Seja bem-vindo.
3: Fala, irmão, tudo ótimo, cara.
1: Beleza, como é que tá a correria aí, cara? Conta pra gente aí como que começou a Lacas Pizzaria, se ela é tua.
3: Cara, tá sinistro. Começou assim, eu era CLT, 11 anos de CLT, formado em logística, trabalhando pra caraca, só que você olhava pro lado, você se sentia valorizado, tá ligado? Aí nesse momento, eu conversando com a minha esposa, a gente decidiu, vamos arriscar, vamos tentar o nosso, vamos correr atrás do nosso, e até agora tá dando certo. Estamos indo pra uma loja maior, estamos crescendo.
1: Boa.
0: Ó, eu quero fazer uma pergunta pra você, cara. De onde surgiu essa ideia de fazer essas mini pizzazinhas que você faz aqui na primeira foto? Tem um monte de mini pizzazinha, como se fosse...
3: São esfirras.
0: Esfirras, né? Esfirrazinhas, é. Pô,
4: tira onda.
0: Muito bonitinho, cara. E deve ser bom isso aí, hein?
3: Cara, o pessoal gosta. Tá fazendo sucesso.
1: Agora eu tenho uma dúvida, ô Alexandre. Qual o sabor que você mais faz aí, que mais sai, meu parceiro? Que é o queridinho aí. É aquele que tu faz assim, mano, esse aqui pode provar que é a melhor pizza que tem aqui.
3: Cara, melhor pra mim é frango com catupiry. Mas o que mais sai é calabresa. Todo mundo pede.
0: É mesmo?
3: 8 em 10 é calabresa.
0: Olha, cara, que doideira. Eu pensei que era mais frango com catupiry.
1: É, eu também. Mas eu acho que são as duas que mais saem em todas as pizzarias.
0: Eu também,
1: né?
0: Acho, cara.
3: Tradicional as duas.
1: São sabores tradicionais que todo mundo gosta. Ô, Alexandre, faz um convite aí, cara, pra galera seguir a tua pizzaria. É Lacas Pizzaria, Lacas com K. É, manda teu recado aí, pô. Vende teu peixe, tua pizza.
3: Cara, tá até nervoso.
1: Fica tranquilo, irmão. Você tá num boteco aqui trocando ideia com dois amigos.
0: Exatamente.
3: Então, galera, eu pedi vocês pra dar uma força pra gente. Isso é tudo um sonho. É um sonho que a gente tá realizando aos poucos. Estamos crescendo em família. Eu, minha esposa, meus filhos ajudando. E conto com a força de vocês pra crescer cada dia mais.
1: Boa.
0: Vamos nessa. E pra seguir lá, L-A-K-A. 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
1: Isso, exatamente. Ô, Alexandre, deixa eu desenrolar contigo. O ouvinte aqui da Rádio Globo tem um descontinho aí, tu consegue?

0: Consigo,
1: eu
0: crio hoje o cupom.
1: Aí, ó, então, ó, só chegar e falar que, ó, eu ouvi lá na Rádio Globo lá, quero pedir uma pizza, aproveita que hoje funciona, que hoje é quarta-feira, e dá uma chamada no Alexandre lá no Instagram, @lacaspizzaria. É, fala assim, eu vim pela Rádio Globo, tava ouvindo, não é nóis, não me segue aí, que ele vai dar uma moral pra você. Alexandre, obrigado, tá, irmão?
2: Parabéns, irmão.
0: Valeu, irmão, eu que agradeço.
1: Parabéns aí, realmente, as pizzas são obra de arte, galera. Ó,
2: se
1: vai
2: se a pizza
1: aí
2: for boa, igual é bonita, é, tá de parabéns, irmão.
1: Não, e tá escrito lá que essa foto não é feita com IA, não. É,
2: exatamente.
1: É feita Não. Boa, moleque, tamo junto, tá?
2: Forte abraço pra você, valeu, meu amigo. E boa sorte aí, cara. Deixa eu ver você aí.
1: É nóis.
0: Amém, obrigado, irmão.
2: É isso. Ô, soldado, é muito legal essa iniciativa da gente, né, cara, da Rádio Globo, de botar a galera pra poder participar. E toda quarta-feira tá rolando agora.
1: Toda quarta-feira, aí, né? O Me Segue Aí tá de volta aqui no É Nóis. Você pode se inscrever. É fácil e dá resultado, tá? Pode Exatamente. Chegar lá no Instagram lá da Lacas Pizzaria. Você vê que a galera já tá chegando junto. E vai comentando lá, vai curtindo, vai seguindo. Fazer uma rede de apoio aqui, todo mundo se ajuda, porque eu tenho certeza que futuramente você vai participar também e vai contar com a ajuda da galera.
2: É isso, vamos com a bela canção?
1: Bora, daqui a pouco a gente volta.
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0: É isso aí, chegando no final da Soldado Ryan, temos resultado de promoção, né, meu querido?
1: Temos Miriam Constantin. 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
1: reais
0: isso, papai.
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0: Eu
1: beleza?
0: Quero saber se vai chover, irmão.
1: Será que vai chover? Será que vai dar sol? Olha, rapaz, previsão de chuva ao longo da semana, tá?
0: Ah, é?
1: Pra hoje, inclusive, pros próximos dias
0: vai
1: também.
0: Vai ter ventania aí, a galera fica ligada aí, tem risco de ventania.
1: Cuidado,
0: né?
1: Acessem aí o COR, Centro de Operações e Resiliência da Prefeitura, pra ficar por dentro do que tá acontecendo. Acompanha aí também o noticiário, na TV Globo, na CBN, porque a gente, e aqui também, porque a gente vai falar sobre isso no decorrer
0: maravilha.
1: Do dia, beleza?
0: Maravilha, Soldado, um beijo pra você, amanhã estaremos lá no Rio Gastronomia, né? Fazendo a transmissão diretamente de lá.
1: E comendo bastante.
0: É isso, que é importantíssimo.
1: Beijo.
0: Faz o seguinte, fala aquela horinha pra mim.
1: Agora.
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1: 5:05, horário de Brasília.
0: E isso. Parabéns, Tereza Dantas. Final do telefone 44. 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É isso aí, daqui a pouquinho tem resultado de promoção e tá chegando aí o Baile de la Globo.
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0: Viana, diz pra mim o que tá rolando no trânsito do Rio de Janeiro.
1: Bora, bola, muito boa tarde pra você, boa tarde pra todo mundo que tá ligado aqui na Rádio Globo, atualizando a movimentação na Avenida Brasil. Atenção pro motorista, ainda tem faixa ocupada por conta de um acidente entre quatro carros na altura de Vigário Geral. Trânsito bem lento, tô observando reflexos na altura da Penha. Atenção redobrada pro motorista. Quem segue nesse momento pra região de Bom Sucesso encontra melhores condições pela Rua Uranos, mas trânsito também é intenso. Na Avenida Brasil, em direção ao centro, trânsito lento na altura de Bom Sucesso, com reflexos em Ramos. Quem optou pela linha vermelha também está encontrando dificuldades em direção à Baixada, na altura do Parque das Missões, com reflexos no Caju, no sentido centro, retenção também a partir do Fundão até a chegada ao Caju. Paciência para o motorista. 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Daqui a pouquinho eu tô de volta, mola.
0: Valeu, Milena, até já.
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1: E vamos nessa, começando mais uma edição do Baile da Globo com ele, o melhor de todos. DJ Brinquinho. Gostou, né? Que eu melhorei, né?
2: É.
1: Hã? Você tá com voz que eu sei. Eu sei que você tá com voz. Tá fingindo que não tá com voz. Tudo bem contigo?
2: Que isso, cara? Boa tarde pra você. Você abre o microfone agora. Você fala, para e deixa o microfone fechado.
1: Sim,
2: muito
1: sim.
2: Boa tarde pra você. Boa tarde quem tá ouvindo a gente. 98.1, você está na Rádio Globo.
1: É
2: cara.
1: Isso, papai. Vem que vem com ele de Brinquinho.
2: Eu não tava aqui dentro do estúdio. Nosso querido homem do tempo falou que ia chover?
1: Falou que vai chover, cara. Falou
2: quando?
1: Que amanhã.
2: Amanhã?
1: É.
2: Ah, cara, ele
1: só
2: sabe
1: dá
2: que
1: notícia
2: que é,
1: ruim,
2: né?
1: Cara.
2: Que é sol, que é chuva,
1: aí
2: que é.
1: Tá tudo errado.
2: Fala no arroba DJ Brinquinho, arroba mola tá ligado com 2Ls e arroba rádio.globo. Segue a gente lá, pede o teu som que começou o Baile da Globo.
1: Vai, bora.

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0: Tu tá aí, ó.
1: Sonsaço, hein?
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1: Bom, é de quem essa aí?
0: Banda Brasil.
1: É?
0: É, beatizado e Banda Brasil. MTG. MTG.
1: MTGzinho clássico, né?
0: É.
1: Mas... DJ, vamos de rede social?
0: Poderosa, MTG poderosa. Rede social. Corre lá na arroba DJ Brinquinho, arroba Mola Tá Ligado com dois L's e, claro, rádio.com. Eu vou falando mixão. Tem essa parada não, né? Aqui a gente faz tudo, meu parceiro. Aqui é completo.
1: Ó, seguinte, a gente vai pro break rapidão, daqui a pouquinho tem mais baile, fechou? Opa, lembrando que amanhã estaremos no Rio Gastronomia.
0: Ao vivo lá, a galera de dentro do
1: e amanhã é o quê? Amanhã é o quê?
0: Amanhã, gente,
1: fala.
0: TBT.
1: Aí
0: só os clássicos dos clássicos.
1: Maravilha, então amanhã estaremos ao vivo diretamente do Rio Gastronomia, né, DJ?
0: É isso, meu garoto.
1: Vamos pro break rapidão, Brinquinho?
0: Agora.
1: É isso? Então manda aquela horinha pra mim aí.
0: 5:34 no Rio.
1: Caramba, que voz. Parabéns, Pedro Santos, final do telefone 00. Entre em contato com a gente aí pra retirar aí o seu kit Frison, mais brinde Rádio Globo, tá? Mandou benzaço. Daqui a pouquinho tem mais baile.
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2: 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Muito boa tarde pra você, Milena Viana. Diz pra mim o que tá rolando no trânsito do Rio de Janeiro.
12: Bora, Mala, com destaque agora sobre a linha vermelha, porque tem manifestação em direção à Baixada Fluminense, na altura de Cordovil. Atenção pro motorista, tô observando o trânsito lento, há reflexos na passagem pelo Caju. No sentido centro, a vermelha também tá apresentando dificuldades a partir do Fundão até a chegada ao Caju, atenção redobrada pro motorista. Pela Avenida Brasil, foi liberada a faixa que estava ocupada em direção à Zona Oeste, na altura de Vigário Geral, por conta de um acidente entre 4 carros, mas o motorista ainda encontra dificuldades, tô observando reflexos na altura de Benfica, no sentido centro, retenção também a partir de Maninhos, até a chegada ao acesso à ponte Rio-Niterói. 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Daqui a pouquinho eu tô de volta, Mola.
2: Valeu, Milena, até já, hein? 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

0: DJ, fala a verdade.
1: É isso aí, meu querido Mola, tá ligado? Esse é o baile da Globo, naquele esquema. Aqui não tem mais, tem sol, tem chuva, tem sol, tem baile da Globo.
0: Tem que ter baile. Lembrando que amanhã estaremos no Rio Gastronomia, fazendo baile diretamente de lá, né, meu irmão?
1: Isso, ao vivaço, dentro do Rio, você que tá chegando no Rio Gastronomia amanhã, né? Chegou lá, vai direto lá nos estúdios da Rádio Globo, cara. Você vai ver, maneiríssimo. Tem a equipe de promoção que tá lá com a gente.
0: Maneiro.
1: Então, nesse fim de semana, a última semana do Rio Gastronomia, certo, meu querido Mola?
0: Maravilha. Começa pra galera te acompanhar via agenda, contratar, como é que faz,
1: irmão? Vai lá no arroba DJ Brinquinho, segue também nosso querido Mola, arroba Mola, tá ligado, com dois L's, e rádio.globo. Deixa eu aproveitar, rapaz.
0: À vontade.
1: Hoje, mano, é aniversário da minha mamãe, rapaz.
0: Ah, é? Parabéns, tá na Cabo Frio,
1: Cabo Frio? Cabo Frio.
0: Pra ela.
1: Comemorando aniversário hoje, tá aproveitando.
0: Sim.
1: Né? Cabo Frio tá aproveitando de regra.
0: Cabo Frio tá sempre aproveitando, com o sol, filhão, tá lá certo.
1: Alô, dona Sônia, um beijão, tudo de bom, te amo, tá bom?
0: Beijo pra ela. Ô, Brinquinho, então partiu, né?
1: Partiu pra onde?
0: Ah, você não vai embora, não?
1: Vai pra embora já?
0: Ué, não vai não?
1: Então tô indo.
0: Vai ficar aí?
1: Não, vambora, amanhã tem TBT.
0: Tem certeza?
1: Né?
0: Tem certeza?
1: Não, não,
0: amanhã,
1: não.
0: Amanhã tem TBT.
1: Eu vou, até porque eu tenho que adiantar umas paradinhas aqui, então eu vou ficar mais um pouquinho aí pra adiantar. Lembrando que amanhã é dia de TBT e vai ser ao vivo lá direto do Rio Gastronomia. Então a galera que chega lá vai curtir aquele baile, vai fazer passinho, passinho.
0: Vai dançar na frente do stand, nos nossos estúdios lá, móvel,
1: e,
0: né?
1: E falar em passinho, quem não foi, vai lá no arroba DJ Brinquinho. Turma da Mônica dançando com a gente lá nos estúdios da Rádio Globo. Tem a Turma da Mônica, corre lá que você vai ver a Turma da Mônica dançando.
0: Maravilha, valeu DJ, tamo junto, manda aquela horinha pra gente aí, cara.
1: Bora.
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1: 6:05 no Rio, tchau.
0: Valeu. 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
0: Muito boa noite pra você, Milena Viana. Diz pra mim o que tá rolando no trânsito do Rio de Janeiro.
4: Fala, Mola, vamos agora de destaque sobre a ponte Rio-Niterói. Estou observando o trânsito lento para o motorista desde os acessos pelo viaduto do gasômetro até a chegada à Praça do Pedágio, já chegando a Niterói. Segundo a Ecovias Ponte, o tempo estimado de travessia ultrapassa os 25 minutos. No sentido Rio de Janeiro, estou observando o fluxo apenas intenso na passagem pelo vão central, mas 13 minutos é o tempo estimado de travessia. Viaduto do gasômetro com lentidão para o motorista que está em direção à Avenida Brasil, do Expresso do Porto com o mesmo panorama pela Avenida Francisco Bicalho, também está observando o trânsito lento, reflexos da lentidão no viaduto do gasômetro. Quem segue pela Binário do Porto está encontrando melhores condições nesse momento. 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Daqui a pouquinho eu tô de volta, amor.
0: Valeu, menino, até já, hein?
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1: 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E muito boa noite, vamos nessa por aqui. O Mola tá começando mais uma edição do Top Hits. São as 10 músicas mais queridinhas por você. Você já pode pedir à vontade, tá? Entra lá no radioglobo.com.br. Tem sempre promoção rolando por lá também no nosso app Rádio Globo. Bora!
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0: Hits, tá? 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
0: Fala pra mim, soldado Ryan. Diz pra mim o que tá rolando, meu parceiro.
6: Ô, Mola, fala de uma briga entre taxista, o palco meu, moleque. Porradaria estancou lá no aeroporto, cara. Tom Jobim, o Galeão, entre taxistas, cara, na frente de todo mundo. Falar também do Cristiano Ronaldo se pronunciando. Deu ruim, tá? Entre ele e o Jorge Jesus. Ele se pronunciou, tá? O bicho tá pegando por lá também. E também de Jorge Carrascal. Ai, Carrascal, tá de contatinho novo. Solta a vinheta, Mola.
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6: Hashtag troca de ponto, meu irmão. Que confusão generalizada. Uma briga entre taxistas de cooperativas e motoristas do Táxi Rio foi filmada no início da tarde de hoje no aeroporto do Galeão, na Ilha do Governador, cara. Os caras todos uniformizados ali, um monte de táxi parado. Os trabalhadores trocaram socos e chutes durante uma retirada de ponto da área de embarque. Bom, segundo o Rio Galeão, a equipe de segurança do aeroporto atuou para conter a situação durante a retirada do ponto, né? Do Táxi Rio, localizado ali no setor de embarque, no segundo piso. A mudança tinha sido solicitada pela concessionária à Prefeitura do Rio, né? Com o objetivo de melhorar o fluxo de veículos ali no acesso ao embarque. Meu irmão, os caras caíram na porradaria. Dá uma olhada lá no Instagram do Portal G1 da Globo. Os caras trocando, mano. É porradaria generalizada real, tá? Muita gente envolvida.
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6: Hashtag o clima esquentou. Cristiano Ronaldo se pronunciou hoje, tá? Anunciou nas redes sociais que abandonou a concentração da seleção portuguesa em Copenhague, na Dinamarca. Bom, a decisão foi tomada após a coletiva de imprensa do técnico Jorge Jesus e uma conversa com o presidente da Federação Portuguesa de Futebol, Pedro Proença. O craque ainda deixou seu futuro em aberto na seleção, gente. Ele disse o seguinte, abre aspas, no momento oportuno, direi a todos os portugueses a verdade sobre as razões que motivaram minha saída da seleção nacional, a qual sempre me dediquei. Meu irmão, fecha aspas. É, Cristiano Ronaldo fora da seleção brasileira após treta com Jorge Jesus, hein?
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6: Hashtag tá na rede. As badaladas festas de Jorge Carrascal no Rio, em que proporção era de 20 mulheres pra cada homem convidado. Pode estar com os dias contados, tá? E nem é por conta da disciplina, não. Desempenho em campo. Isso aí ele tá bem, tá? Vai ter que substituir provavelmente o Arrascaeta aí lesionado. Além do bom momento profissional, o camisa 15 do Mengão tá com o coração preenchido. Vai lá no site do Extra. @ Jornal Extra no Instagram. Tem lá, ele tá com contatinho, estudante, rapaz. Ai, isso é papo de Undaiai.
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6: Ô, Mola, vou ficando por aqui, irmão. Volto.
0: Valeu, meu mano.
6: Diretamente do Rio Gastronomia, aqui na programação da Rádio Globo. Um beijo pra você e tchau, tchau. Valeu.
0: Valeu, valeu.
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5: Muito boa noite pra você, Milena Viana. Diz pra mim, pra onde que a gente vai no Rio de Janeiro?
6: Vamos, Bola, destacando agora a movimentação na linha vermelha. Foram liberadas as duas faixas que estavam ocupadas em direção à Baixada Fluminense, também em direção ao centro da cidade, mas trânsito ainda bem complicado em direção à Baixada, na altura do Parque das Missões, reflexos no elevado Rufino Pizarro. Quem segue para o centro também perde tempo a partir do Galeão até a chegada ao Caju. Avenida Brasil também não está diferente, trânsito lento a partir de Bom Sucesso até a chegada ao acesso à Ponte Rio-Niterói. Atenção na ponte, porque tem uma faixa ocupada na altura da reta do gás por conta de um carro enguiçado no sentido Niterói, tempo estimado de travessia, segundo a Ecovias Ponte, ainda superior a 25 minutos no sentido Rio de Janeiro. Estou observando lentidão no acesso da Avenida Brasil, nesse momento 17 minutos é o tempo de travessia. Atenção para o motorista, porque também já está chovendo, pistas escorregadias. 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Daqui a pouquinho eu tô de volta, Mola.
5: Valeu, Milena, até já, hein?

0: Break daqui a pouquinho, tem mais, não sai daqui não. Rádio Globo 6:47.
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0: 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E muito boa noite pra você, Milena Viana. Diz pra mim o que tá rolando no trânsito do Rio de Janeiro.
14: Tá rolando muito congestionamento, principalmente no centro da cidade, pela Avenida Francisco Calho. Tô observando o trânsito bem lento a partir do acesso pela Presidente Vargas até a chegada ao gasômetro, muito por conta do trânsito carregado na Avenida Brasil. Quem segue pela Via Expressa do Porto também tá encontrando retenção pela Binário Mesmo Panorama. Pela Avenida Presidente Vargas, tô observando o trânsito lento na altura da Central do Brasil pro motorista que tá em direção à Praça da Bandeira. Siga nesse momento pela Avenida Salvador de Sá, observando melhores condições até a chegada à rua Doutor Fatamini. Atenção, porque chove em diversos pontos da cidade, pistas escorregadias. 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Daqui a pouquinho eu tô de volta, mola.
0: Valeu, Milena, até já, hein?
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3: Vamos, Mola, destacando a movimentação em Copacabana, Avenida Atlântica, com trânsito lento. Para o motorista que está em direção ao Leme, estou observando dificuldades na altura do acesso da Avenida Princesa Isabel e também a partir do acesso pela Rua Francisco Otaviano até a chegada à Rua Siqueira Campos. Você que segue pela Avenida Nossa Senhora de Copacabana também está encontrando trânsito lento, principalmente na altura da Figueira dos Magalhães. Paciência para quem está em direção ao centro ou então no sentido Leme nesse momento. 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Beijo e mola, amanhã eu tô de volta.
2: Valeu, menina, até amanhã, hein?
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1: Aquele abraço pra você ligado na Globo. Nesta quarta-feira, 30 de setembro, o Globo Esportivo entrando no ar e a partir de agora com você até as 21h. Vou repetir, né? Aquilo que a gente já tá falando desde a segunda-feira. Mas não é segunda-feira anteontem, não. Desde a segunda-feira da semana passada. Que essa vai ser uma semana inteira de Globo Esportivo.
2: Então, sabia, hoje, não?
1: Aqui estaremos. Deixa de ser mentiroso, você sabia sim. Porque esse calendário não? Já tá pronto há muito tempo. Então a gente vai hoje com o Globo Esportivo. Como vamos? Também amanhã e também iremos na sexta-feira, é verdade.
3: Que bom.
1: Ótimo, excelente. Estamos todos felizes por isso. E com informações, com opiniões, com participações, tudo aqui no Globo Esportivo, com a produção e a coordenação do João Aquino e os trabalhos técnicos do Jorge Presuntinho.
4: Ai, coisa boa, então sorria.
1: 14 no ar o Globo Esportivo e os destaques iniciais do programa de hoje.
5: Acertou!

0: Ação no STF contra o fim das bets. Clube aponta que foi favorável à mudança de data e local do jogo contra o Santos. Mas Peixe manteve partida na Vila Belmiro na volta da data FIFA. Números do Flamengo despencam sem Arrascaeta na temporada. Uruguaio chega ao Rio com braço imobilizado e fará exames amanhã, antes da operação.
1: Vasco. Destaque inicial do Vascão da Gama, fala Lari Menegatti.
2: Os laterais voltaram a aparecer no ataque do Vasco. Puma Rodrigues, Lucas Piton e Paulo Henrique marcaram na goleada por 4-1 sobre o Noroeste em jogo treino. Puma já soma 7 gols e 7 assistências na temporada e é o defensor com mais participações em gols no futebol brasileiro em 2026.
3: Ai, coisa boa, então sorria.
1: Botafogo. Primeiro destaque do Fogão, de Galata, Lita Jitsi.
4: Sem Danilo e Huguinho, Tite testa variações no Botafogo com Ziyech, Montoro e Medina. Mas vale lembrar, trabalho do técnico em clubes sempre teve pontas e por conta disso, atacante pode ganhar chance visando sequência final da temporada.
1: Fluminense. E o destaque inicial do Tricolor, conta aí pra gente, João Aquino.
5: Germancano evolui em recuperação de lesão e faz trabalhos físicos no Fluminense. Um mês sem viagens, Flu só sairá do Rio de Janeiro para a partida de volta contra o Palmeiras na Libertadores. Vai ficar? Diretoria muda avaliação sobre o futuro de Ganso no Fluminense. Festa no Flu. Goleiro Fábio completa 46 anos nesta quarta-feira.
1: 7:16. Esses são os destaques iniciais do Globo Esportivo de hoje, para ir com você até as 9 da noite, cheio de informações, essas e outras que os nossos trepidantes vão trazer ao longo dessas quase 2 horas de programa e, claro, muitas opiniões e participações. Daqui a pouco a galera também vem com a gente pelo WhatsApp.
6: E a galera!
1: Já. 7:16.
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1: Alô, Francisco Aiello, boa noite.
8: Boa noite, Hugo. Boa noite pra galera toda ligada nesse Globo Esportivo, Gão.
1: Boa noite, Carlos Eduardo Éboli.
9: Boa noite, Hugo. Boa noite, Chico. Boa noite.
8: Fala, Éboli.
9: Fala.
1: Bom, regalias no futebol. Ai. A gente já acompanhou tanta coisa ao longo das últimas décadas, né? Eu, sinceramente, tentei fazer um rebobina, conforme a gente tem aqui na programação da Rádio Globo, para poder entender desde quando as regalias no futebol, elas chegaram. E a partir dessa chegada, a chegada das regalias, de que maneira isso trouxe benefícios e prejuízos ao futebol? E com ou sem os benefícios, com ou sem os prejuízos, que tipo de perigo a regalia, as regalias, elas podem oferecer? Merecidas ou não, para jogador, jogadores, para treinador, para dirigentes, para torcedores, enfim, regalias. O futebol, de uns anos para cá, contemplou, premiou e ofereceu não só para quem foi contemplado com ela, mas para todos nós, profissionais de imprensa, que trabalhamos indiretamente com o esporte, e para os torcedores que consomem, que acompanham o nosso noticiário, o noticiário dos demais colegas de profissão, e a partir daí acessam aquilo que acontece dentro das quatro linhas ou no cenário futebol. A gente está fazendo essa abertura aqui no debate porque hoje, né, recebemos a informação de que Cristiano Ronaldo deixou a concentração da seleção de Portugal. Ele foi embora. Pegou a sua capanga lá, a sua necessairezinha lá, como é que chamam lá. Enfim, galera que sempre carrega uma pasta, uma mala, uma bolsa, um... sei lá. E foi embora. Pegou o jato particular dele, ó. Foi-se embora. Muito em função do que aconteceu ou do que não aconteceu. Ou seja, só pra gente contextualizar aqui de forma bem resumida. Ele, nesses 2 primeiros confrontos de Portugal, comandado por Jorge Jesus, ele participou de um durante 90 minutos e no outro... Bom, do outro ele não participou, não. E esse foi o motivo da insatisfação. E a partir desse não aproveitamento do Cristiano Ronaldo veio o questionamento ao Jorge Jesus na entrevista coletiva concedida hoje. E a partir das palavras do mister, o Cristiano Ronaldo, ó, foi embora. Não treinou. Foi treinar, mas não treinou. Vai participar. Não, não vai participar. Foi embora. Primeiro de tudo, Éboli, até onde, na sua opinião, as regalias no futebol, elas devem ir, se é que para você alguém no futebol merece regalia?
9: Não, eu acho que não tem que ter regalia. A regalia tá no contrato, a regalia tá no salário mais elevado.
1: Você
9: tá...
1: é contra totalmente as regalias?
9: Eu sou porque você estabelece ali uma diferença de tratamento num jogo coletivo, que é algo muito perigoso. Eu acho que a regalia está nos valores, né? O jogador mais importante, ele é sempre o mais bem avaliado, o mais valorizado. E isso acaba sendo traduzido pelo contra-cheque, pelo que ele recebe no dia a dia, pelas marcas que se envolvem com ele. É lógico que você, a conversa é diferente com o craque, mas tratamento, regalia, eu não sou a favor, eu não concordo.
6: Opa, bom que a gente vai discordar hoje então, né? Hoje a gente vai discordar. Eu entendo com uma total normalidade, tá? E não é só no futebol não, em todos os setores. Em todos os setores. Eu acho que o profissional que rende mais, o profissional que produz melhor... O profissional, vamos agora, né, falar do futebol, o profissional que dá mais resultado, sabe? Ele tem o maior salário? Tem o maior salário. E tem que ter realmente o maior salário. Tem que existir uma diferenciação. Eu só não me sinto seguro, Hugo, para opinar especificamente sobre esse caso do Cristiano Ronaldo, porque eu acho que está faltando muita coisa ainda. Muita coisa ainda. Porque assim, eu defendo regalia, mas eu defendo regalia dentro de uma hierarquia, dentro de um respeito. Então vamos lá, o que é que eu quero dizer? Se o Cristiano Ronaldo foi desrespeitado pelo Jorge Jesus, aí eu defendo a regalia. Ou seja, se o Jorge Jesus não quer dar ao Cristiano Ronaldo um tratamento diferenciado em relação aos outros jogadores... Eu respeito a regalia. Agora, se o Cristiano Ronaldo, de certa maneira, se partiu dele de uma forma ofensiva, de um jeito marrento, de um jeito autoritário, impor condições ao técnico, aí eu tô do lado do Jorge Jesus. Então, assim...
9: Mas que tipo de regalia? Só pra eu entender. Que tipo de regalia? O que você chama de regalia?
6: Eu chamo regalia, por exemplo, o fato do jogador dizer que não quer treinar porque está se sentindo desgastado, por exemplo. Ou seja, que o treino dele tem que ser diferente. Isso para mim é uma regalia. E é totalmente pertinente. Eu acho que é
9: uma regalia. Se...
6: Como é que é?
9: Eu não considero isso uma regalia.
6: Eu considero uma regalia. Porque se o técnico entende que não, todo mundo tem que treinar... Todo mundo tem que fazer a mesma atividade? Desculpa, gente. Eu penso completamente diferente.
1: Mas não seria...
9: Mas os clubes trabalham mais assim, né?
1: Mas não seria
9: um... muito tratamento individualizado.
1: Mas não seria um boletim médico que faria com que...
6: Eu acho que esse debate...
9: Tem que considerar a idade do jogador, a capacidade dele física.
6: Então pronto, isso é uma regalia. Isso é uma regalia.
9: Eu acho que isso é uma regalia. Eu não tô entendendo o que é a regalia nesse caso do Cristiano Ronaldo.
6: Então, mas
9: é o Jorge Jesus ser obrigado a colocar ele como titular? Aí não existe isso.
6: Eu acabei de dizer que ainda eu me sinto sem total condição de opinar, porque a mim faltam elementos. O que que aconteceu entre os dois? Eu não sei. Tá se especulando que... O Cristiano Ronaldo não gostou, não teria, vamos colocar no condicional, não teria gostado de ter ficado os 90 minutos no banco de reservas no jogo com a Noruega.
1: Eu acho que tem tá no meio. Assim, eu acho que tá no meio.
9: Ele tá errado.
1: Eu acho
9: ele
1: que tá no meio. Não, eu acho que tá no meio.
9: A responsabilidade de escalar o time é do treinador.
6: Mas aí ele tá errado.
9: Se você atropela a hierarquia, acabou.
6: Desculpa, mas aí é o seguinte, aí ele tá errado. Então assim, vamos lá, eu tô opinando sobre regalia, eu acho que o jogador, aliás, acho que qualquer profissional de elite tem que ter sim um tratamento diferenciado. Gente, isso sempre existiu no futebol, tá? E isso sempre existiu em todas as profissões. Na nossa profissão existe, em outras profissões isso sempre existiu. Agora, repito o que eu falei na abertura aqui, na minha primeira participação, logo no início. Não pode ter desrespeito, não pode ter nenhum tipo de autoritarismo. Aí eu sou contra. Se o Cristiano Ronaldo desrespeitou o Jorge Jesus, por exemplo, se o Cristiano Ronaldo entende que ele tem que jogar todas as partidas, eu acho que ele tá errado. Eu acho que ele tá errado. Então isso pra mim não é uma regalia que ele tenha que ter. Agora, eu não sei como foi o diálogo entre os dois e se é realmente que foi só isso. É. E se é que foi realmente só isso.
9: O que a gente vai entender aqui é que há regalias e regalias, né?
6: Exatamente.
9: Por exemplo, determinadas coisas, mimos, isso muitas vezes é colocado em contrato, ok.
6: Sim, isso é
9: a coisa mais normal do mundo.
6: Isso é uma regalia, está no contrato.
9: Mas isso aí é superficial, isso é bobeira.
6: Sim, mas é regalia.
9: Não pode ter nada que ultrapasse o limite da autoridade do treinador.
6: Isso é regalia. Por exemplo, a gente sabe que determinados jogadores colocam em contrato, por exemplo, que em concentrações tem que ficar em quarto, no quarto sozinho, não dividir quarto com ninguém.
9: Isso é uma regalia. Contrato, não discuto, botou no contrato.
6: Isso é uma regalia.
1: Isso é regalia.
6: O problema disso? Qual é o jogador? Desculpa.
9: Isso não afeta o dia a dia do grupo.
6: Mas é regalia. Qual é o jogador que tem o direito de pedir isso? Desculpa. Não é o Joãozinho da Silva que vai pedir isso?
9: Não, sim.
6: Isso aí é o jogador de top, jogador
9: que tinha
6: um histórico
9: nome de ser mais decisivo.
6: Exatamente. Né?
9: Que é a estrela da companhia. O nome já diz.
6: Exatamente. Por exemplo, eu não vejo nenhum problema. Esse rigor que existe. Ah, o jogador tá de férias. Aí, vamos lá. A apresentação é na segunda-feira. Aí o craque do time pede pra chegar na terça-feira de manhã. Não pode ter regalia. Qual o problema? Qual o problema disso? Do cara ter chegado na terça-feira? Porque todo mundo tem que se apresentar na segunda-feira. Desculpa, eu não vejo nenhum tipo de problema.
9: Não, aí eu acho que nesse ponto a gente tá na mesma
6: parte. Mas isso é regalia, Éboli.
9: Isso é regalia. Eu sei, tudo bem, já entendi. A questão do Cristiano Ronaldo, né, não passa por essas regalias. A questão do Cristiano Ronaldo...
6: Eu não sei, você sabe quais são?
9: Não, eu não sei. Não é essas superficiais, não tem nada a ver com isso. É relacionamento. Aqui a regalia que a gente está falando aqui, que dentro desse contexto, é relacionamento entre ele e o treinador. E para mim é um conflito claro, de metas, de interesses. O JJ, o Jorge Jesus, ele é um treinador que tem uma personalidade forte e porque não deixa ninguém ultrapassar aquilo que ele pensa sobre futebol, o planejamento que ele determina para uma equipe, porque é isso, ele é contratado para ser o treinador. Né? Porque depois quem é cobrado é o treinador, quem é demitido é o treinador. Na maioria das vezes quem vence é sempre o craque exaltado na hora da vitória. Então assim, é preciso estabelecer um limite sim dessa hierarquia. E o Jorge Jesus está começando um trabalho onde o objetivo dele é preparar a seleção portuguesa para a Liga das Nações, que já está rolando, para a Eurocopa e Copa do Mundo. Preparar um time que... hoje não depende do Cristiano Ronaldo, que não tem mais o Cristiano Ronaldo como estrela da companhia, no aspecto técnico. E o Cristiano Ronaldo tem uma meta de carreira, que é chegar ao 1000º gol. Então nós temos aí situações distintas. O JJ está preocupado em formar a seleção de Portugal, com os seus pensamentos e quem quiser que o acompanhe. E o Cristiano Ronaldo está preocupado em chegar ao 1000º gol. E ele tem duas alternativas, fazer gol por Portugal ou fazer gol no Sauditão. Por Portugal, é aquela coisa do desfecho perfeito da carreira.
1: Fizeram essa pergunta a ele na coletiva da qual ele participou junto com o Jorge Jesus. Isso. Tu preferes fazer o 1000º gol com a camisa do Al-Nassr ou da Nacional Portuguesa? Ele disse que preferia, obviamente, fazer o 1000º gol com a camiseta da seleção portuguesa.
9: É o roteiro perfeito. Seria belíssimo. E seria justo ele ter esse desejo. Né? Por tudo que ele representa para a seleção de Portugal, por tudo que ele representa para o futebol, ter o 1000º gol com a camisa de Portugal. Até porque o Al-Nassr na camisa não tem história nenhuma, né? Então, assim, legal que ele pense isso. Agora, daí ele exigir que o treinador de Portugal seja parceiro dele nesse projeto e coloque isso à frente da formação.
1: A revelia do que possa prejudicar ou beneficiar o time?
9: Esquece, ele tá errado. Aí o JJ tá coberto de razão. Porque é isso que a gente tem de informação até agora. O JJ falou, o Cristiano Ronaldo foi enigmático, né, na sua mensagem, nas redes sociais. Então, pô, enquanto ele não falar o que ele realmente pensa, a verdade que realmente existe, porque ele deixou isso no ar, eu vou falar em cima do que está publicado.
1: Isso aí eu também concordo.
9: Com eu isso vou falar eu em concordo. Cima do que está publicado. Eu não vou ficar com meio aqui, meio ali, porque eu não sei, não. O que eu sei é isso aqui. E dentro disso aqui, ele está errado. Cristiano Ronaldo está coberto de erros nesse posicionamento. Não pode abandonar a seleção. Por tudo que ele representa para a seleção, ele não pode ter esse tipo de atitude.
1: Vou
9: até porque
1: aí.
9: Ele é uma referência, é uma liderança, é um ídolo. Ele contrariou tudo aquilo que ele construiu ao longo da carreira.
6: Se foi isso, eu concordo.
1: Perfeitamente.
6: Se foi isso, eu concordo. Só não sei se é isso, tá? Eu só não sei se é isso. Se foi isso, eu concordo.
1: Vamos lá. O que a gente soube, pelo menos o que chegou até aqui, foi que o Jorge Jesus, e isso ficou, na minha opinião, claro, a partir de uma fala do Jorge. O Jorge Jesus foi para a coletiva dizendo que só responderia duas perguntas sobre o Cris, que ele chama o Cristiano Ronaldo de Cris. E ele acabou respondendo cinco ou seis perguntas sobre o Cristiano Ronaldo. Cinco, pois é. E em uma delas, ele fez a meia-culpa e disse que se houvesse algum erro da parte dele, que teria sido o de falar pro Cristiano Ronaldo que ele jogaria ali 20, 30 minutos no segundo tempo e que teria mandado ele aquecer porque ele jogaria esse curto intervalo de tempo. Ele fez a meia-culpa. Ele disse isso na entrevista coletiva. Só que, eu tô com Éboli nesse pedaço aí que você falou. Enquanto o Cristiano, a gente tem sempre que, nós como jornalistas, temos sempre que olhar os dois lados do fato, né? A gente tem que pegar as versões, confrontar e opinar em cima do que estiver acontecendo. A gente só tem hoje um lado, que é o lado do Jorge Jesus, que disse que não abre mão das convicções, que nem o Cristiano Ronaldo, nem jogador nenhum fará com que ele ou qualquer pessoa no futebol abra mão dessas convicções. E ele foi perguntado, até para a gente contextualizar, ele foi perguntado se prometeu ao Cristiano Ronaldo que ele jogaria. Vamos ouvir o Jorge Jesus aí.
10: Eu posso prometer o que eu quiser. Eu sou um treinador, disse ao jogador, não eras para jogar, eu vou te levar para o banco. Se precisar de ti 30 minutos, vais jogar. Se não precisar, não vais jogar. Eu, como vi o jogo à minha maneira, não entrou. Porque não é o Cristiano, nem nunca vai haver nenhum jogador que vai mudar as minhas ideias como treinador. Nunca. Não é? Nem eu, nem ninguém no futebol. Nem eu, nem ninguém, nenhum presidente. Nunca. Zero.
1: Ou seja, o que se concluiu a partir daí é que teria acontecido uma promessa do Jorge Jesus ao Cristiano Ronaldo, promessa essa não cumprida. E que a partir do, tipo, vai aquecer e acabou não entrando, ele ficou contrariado. E aí, depois da declaração do Jorge Jesus na entrevista de hoje, aí ele não, se recusou e foi embora. O que que acontece?
6: Peraí. Mas se o Jorge Jesus disse que ia levar ele pro banco, ia botar ele no jogo com 30 minutos, gente, isso é uma promessa.
1: Mas veja bem.
9: Mas não foi o que o JJ falou.
1: Pois é.
9: Ele falou, se eu precisar, eu vou te usar.
1: Exatamente.
6: Aí que tá. Chico, se eu precisar, a gente ninguém, ouviu o Jorge Jesus falar.
1: Mas, Chico, a gente não pode... Ninguém no futebol, aí é minha opinião. Ninguém no futebol pode chegar e dizer assim, olha, você vai jogar 30 minutos, ou vai entrar aos 30. Porque o futebol, o jogo de futebol, ele tem variações que não permitem. Mas o Cristiano Ronaldo não é um jogador.
6: Mas ele não foi promovido agora. Mas será que foi isso mesmo que ele falou? Ou ele garantiu que ele ia jogar? É isso que tá, gente.
1: Ele não garantiu porque na entrevista coletiva pré-jogo da Noruega ele disse que o Cristiano Ronaldo não começaria jogando.
6: Não começaria uma coisa. Outra coisa é dizer para o Cristiano Ronaldo que ele iria entrar e não botar no jogo. É isso que eu quero dizer.
1: Só que o jogo não permite que essa convicção ela seja rígida, engessada.
6: Então não diga que vai botar.
9: Mas ele
6: então
9: não
6: diga que vai
9: votar. A versão do JJ que ele não disse, que ele não garantiu.
1: Pois é.
9: E o Cristiano Ronaldo não falou sobre.
1: O Cristiano Ronaldo.
6: Exatamente.
1: O que eu concluí é que o Cristiano Ronaldo foi mandado ao aquecimento, no intervalo, ou já avisando o segundo tempo, e que não entrou. Amigo, não entrou porque o futebol... Cristiano... Não, o futebol... E outra coisa também, tem uma outra coisa também. A gente viu isso na Copa do Mundo, que é o recorte mais recente da entre aspas, sequência que acompanhamos do Cristiano Ronaldo. O Cristiano Ronaldo, ele hoje não é mais um jogador diferenciado. Ele, gente, não é mais...
6: A gente até agora só tem uma versão, pelo, sim, amor de Deus.
1: Sim, eu
6: a gente
1: também
6: só
1: acho.
6: Tem uma versão.
1: Mas,
6: desculpa.
1: Ô Chico, você perde a razão quando você, que pleiteia regalias, que pleiteia privilégios por ser um ícone, por ser uma liderança, por ser uma referência, você, na primeira contrariedade, seja por qualquer motivo, não, você concordo, pega a sua mochilinha e vai
6: concordo,
1: embora.
6: Eu concordo. Por isso que é importante demais, a gente ouvir a versão do Cristiano Ronaldo.
9: Mas a gente precisa falar, Chico. Ele, sim, teve a oportunidade, claro, de não, se posicionar, claro, e ele se posicionou de maneira enigmática.
1: Eu vou te dizer assim,
9: eu me permito opinar em cima daquilo
1: do que temos,
9: do que ambos colocaram.
1: Exatamente.
9: Cristiano Ronaldo não rebateu o que disse o Jorge Jesus.
6: Só que eu não vou ficar abraçado aqui com o Jorge Jesus. Não vou ficar abraçado, mas eu condeno a posição do Cristiano Ronaldo.
9: Eu condeno a posição. Acho que ele teria que falar abertamente o que aconteceu. Porque o que ele fez é um ato muito sério. Ele abandonou uma seleção nacional. O que ele fez é muito
6: sério.
9: Para você justificar um abandono durante um período de competição oficial da sua seleção, você precisa explicar. E não
6: ficar de maneira
9: enigmática.
6: Ainda mais só com a versão do Jorge Jesus.
9: É isso.
6: Só com a versão do Jorge Jesus é muito grave do que fez o Cristiano. Muito
9: ele
6: grave.
9: Se posicionou depois do Jorge Jesus. Então ele teve toda a oportunidade para rebater o que falou o Jorge Jesus. Me parece, e aí eu vou jogar em cima que vai soar como especulação, porque o Cristiano Ronaldo, ele dá brecha para isso, para especulação, para a gente entender, fazer interpretações, suposições e opinar em cima disso. Que ele esperava palavras diferentes do Jorge Jesus. O que eu entendo é que o Jorge Jesus falou de um jeito que causou muito incômodo à vaidade,
1: exatamente,
9: de ídolo do, exatamente, Cristiano Ronaldo. Como se o Cristiano Ronaldo falasse: ah, esse cara não pode falar desse jeito. Ele tá me colocando como se fosse uma peça descartável. E olha só o que eu represento para a história de Portugal. E ele, isso não poderia ser falado pelo Cristiano Ronaldo? É um argumento inválido. Ah, o Jorge Jesus teve habilidade nas palavras? Talvez não.
6: Eu acho que aí que está o problema.
9: O Jorge Jesus podia ter se posicionado de uma outra maneira, com a sensibilidade que ele está falando de o maior ídolo da história de Portugal, ao lado do Eusébio, né? Então, assim, eu acho que esse pode ter sido um ponto falho do Jorge Jesus. A postura dele, a postura como um todo, de não deixar que a hierarquia do treinador seja atropelada, eu acho corretíssima. Agora, também é papel do líder e do comandante ter habilidade com as palavras, ainda mais quando envolve um cara do tamanho do Cristiano Ronaldo.
6: Exatamente.
9: Agora, o Cristiano Ronaldo se incomodar com isso ao ponto de abandonar a seleção,
6: por
9: ele
6: isso
9: tá
6: que eu acho que foi
9: ele
6: algo
9: tá
6: grave. Se não foi algo grave, o Cristiano Ronaldo está totalmente errado.
1: Para mim, nesse caso, ele está totalmente errado.
6: Então vamos aguardar. Olha só, gente, vamos aguardar. Eu não tô aqui defendendo o Cristiano Ronaldo, não. O que eu quero, o que eu gostaria, eu tô com vocês. A partir do momento que a gente só tem uma versão, é natural que a gente entenda e aí aceite essa versão do Jorge Jesus. Mas o Cristiano Ronaldo precisa urgentemente. E eu acho
1: Mas que quem ele... quis que só tivesse uma versão foi o Cristiano Ronaldo.
6: Pois é, mas eu acho, cara, que ele vai se pronunciar. Ele vai se pronunciar. Porque mexeu muito lá em Portugal. Tô acompanhando o noticiário.
1: Verdade.
6: Tô acompanhando o noticiário.
9: Olha o tamanho do cara, né? O tamanho do Cristiano
6: Exatamente.
9: Ronaldo.
6: Exatamente. Assim, e a maioria está com o Jorge Jesus. A maioria, tô acompanhando o noticiário. O povo português está ao lado de Jorge Jesus. E eu tô esperando o Cristiano Ronaldo se manifestar para saber se é isso mesmo. Se ele foi uma criança mimada, se na hora que apareceu o primeiro técnico e disse não pra ele, ele ficou chateadinho, pegou a bolsinha dele e foi embora, ou se realmente o discurso, o papo entre os dois, a conversa entre os dois, não foi tão exatamente essa como disse o Jorge Jesus. Eu acho que ele precisa se manifestar.
1: E outra coisa também.
9: Eu acho que tem um problema de os Santos não se cruzavam.
1: Para além disso, acho que alguém da Federação Portuguesa de Futebol, e aí não é, falei alguém aqui, mas eu acho que nem é um, com todo respeito a todos, não é um alguém, é o presidente. É o 01 lá da Federação Portuguesa de Futebol, precisa vir a público e se posicionar também, para que fiquem esclarecidos alguns detalhes, como o que? Peraí, o que que você, presidente, prometeu pro treinador quando o contratou? O que você, presidente, prometeu ao grande ídolo a partir do momento em que ele se tornou esse gigante para a seleção portuguesa? Porque se eu prometo algo para você e para outra pessoa, uma outra coisa que vai de encontro a essa, a gente tem um problema deflagrado aí. A gente tem aí falta só o tempo certo para essa bomba explodir.
6: Então tem muita gente, né, precisando falar.
1: Pois é. Pois é. Só que eu vou ficar com o que tenho hoje. O que eu tenho hoje
6: não,
1: é
6: perfeito,
1: um
6: concordo.
1: Treinador que convocou concordo. Porque entendeu que ele tinha que ser convocado. Reconhece todo o valor dele como...
6: Não, como Hugo, o mais importante, eu acho que a grande questão de discussão é o que aconteceu no jogo com a Noruega.
1: Sim.
6: É ele ter dito, vou te levar para o banco de reservas, e aí se de repente com 30 minutos eu posso te colocar no jogo, eu te coloco no jogo. Assim, eu não sei se é...
9: Ele eu fez o que chamou de aquecer, não fez?
6: Fez. Então assim,
9: é uma imagem que pode ter causado constrangimento.
1: Fez a meia culpa.
6: Existe uma diferença entre eu vou te colocar no jogo para eu posso te colocar no jogo. Eu não sei o que foi dito. O Jorge Jesus disse que eu posso te colocar no jogo. Então, assim, eu vou te colocar no jogo. E aí o Jorge Jesus disse, mas o jogo não pedia isso. O jogo não pedia a entrada dele.
1: Ou pedia deles. E depois passou a não pedir mais. Porque o futebol tem disso, né?
6: Sim, Hugo, sem dúvida. Mas, assim, cara, o combinado não é caro. Acho que o combinado não é caro, entendeu? Se o Jorge Jesus disse que ia botar no jogo, cara, ele, na minha opinião, ele erra. Se ele diz que vai botar no jogo, que vai levar pro banco de reservas e que com 30 minutos vai botar no jogo, uma
1: tipo,
6: coisa é o seguinte.
1: Eu custo acreditar que um treinador com experiência, com a bagagem do Jorge Jesus, tenha feito uma promessa como essa com um ponto de exclamação. Olha, então,
6: vamos aguardar o Cristiano Ronaldo.
1: E outra coisa, também me recuso a acreditar que o Cristiano Ronaldo, um jogador veterano, com mais de 40 anos, se coloque dessa maneira, escorado por algo que não seja vaidade. Não, ele disse que ia me colocar e não me colocou. E bater pezinho. Desculpe, gente. Tem muito. Aí é você assinar o recibo e carimbar Hugo, todas as vias Hugo. De que você se tornou um escravo da vaidade.
6: Sim, mas olha só. Acabei de falar aqui. Não existiu até hoje na história da seleção portuguesa, no período de Cristiano Ronaldo, nenhum outro técnico que tenha batido de frente com ele. Todos os outros técnicos foram menores que Cristiano Ronaldo. Todos. A seleção brasileira é o inverso hoje.
1: E acho que o Jorge Jesus também é.
6: A seleção brasileira hoje é o inverso. Não existe na seleção brasileira nenhum jogador. Não existe na seleção brasileira nenhum jogador do tamanho de Carlo Ancelotti.
1: Não tem.
6: Não tem. E o Cristiano Ronaldo, na seleção portuguesa, até hoje, não existiu um treinador que fosse maior que ele. Talvez agora, com
9: talvez
6: Jorge
9: o Filipão,
6: Jesus,
9: né? Que lançou o Cristiano Ronaldo. Ele era moleque. Ele ainda era o Cristiano, né? Ronaldo.
6: Não, era o Cristiano Ronaldo.
9: Mas foi o único momento que um técnico de Portugal, concordo contigo, esteve acima do
6: único momento.
9: O JJ tá abaixo do Cristiano Ronaldo.
1: Tá abaixo, isso que eu ia falar agora. Tá abaixo.
6: Sim. Mas então, assim, é aquela história. Eu não sei até que ponto ele se sentiu ameaçado. Ele se sentiu ameaçado com a presença de Jorge Jesus. E aí, obviamente, né? Isso deixou incomodado.
9: Eu tô, Chico, assim, eu tô contigo de que tem algo mais. Mas aí as pessoas envolvidas precisam falar.
6: Ok, e aí eu tô contigo.
9: Não falam, é.
6: E aí eu tô
9: agora,
6: contigo.
9: O que me causa realmente até uma surpresa é como esse relacionamento azedou nesse rápido convívio de seleção. Porque vamos lembrar que foi o Cristiano Ronaldo que levou o JJ pro Al Nassr.
1: Perfeito.
9: Foi indicação do Cristiano Ronaldo. Foi ele que levou o JJ ao Al Nassr. E os dois foram campeões, inclusive no Al Nassr. Então, mas é curioso que na chegada do JJ, na primeira entrevista do JJ com o Cristiano Ronaldo do lado, sabe quando você percebe uma coisa no ar? Uns sorrisinhos diferentes, uma coisa assim, elogios protocolares, elogios diplomáticos.
1: E a câmera pegou bem, né? Enquanto Jorge Jesus fazia aquela rasgação de cedo, o Cristiano Ronaldo olhando e dando aquelas risadinhas ali.
9: Ficou pelo meio do caminho até esse encontro na seleção portuguesa.
6: Exatamente. Cara, o nosso debate aqui tá rendendo tanta opinião. Né, a galera tá mandando mensagem aqui no meu WhatsApp, tá bombando também já o WhatsApp do Futebol Globo CBN, mandando abraço aqui, ó, pro Toninho Salvatore, rapaz da Peixaria, sempre ligado aqui com a gente.
1: Ô, Toninho!
6: Toninho Salvatore. E o Farias também, né, torcedor do Vascão da Gama, o Toninho é tricolor, torce pelo Fluminense, obrigado pela audiência, a galera participando, e esse tema tá mobilizando mesmo a opinião da galera, Hugo.
1: Pois é, ainda há alguns capítulos dentro dessa novela, mas com o que se tem hoje, e eu vou te dizer com maior sinceridade, acho, e a gente acompanhou a carreira do Jorge Jesus de forma mais próxima, né, em 2019, quando ele se tornou técnico do Flamengo, e aí depois ganhou todo o tamanho dele aqui dentro do cenário do Brasil, talvez tenha sido o primeiro treinador estrangeiro a definitivamente dar certo comandando um clube aqui do país. E nesse período, nessa trajetória, ainda como treinador do Flamengo, acompanhei o Jorge Jesus em alguns momentos sendo arrogante, sendo prepotente e tentando, em alguns momentos, poucos, é bem verdade, se colocar numa condição de protagonista, às vezes até querendo ficar acima de alguns jogadores. E eu sou contra isso. Eu acho que protagonista no futebol é jogador. Os grandes protagonistas no futebol, na minha opinião, são os jogadores, nunca o treinador. Por maior que seja, por mais vasto que seja o currículo, o LinkedIn desse profissional, os grandes protagonistas são os jogadores no futebol. E acho assim, o Jorge Jesus em alguns momentos foi arrogante, foi prepotente, falou sobre temas... abriu gavetas em relação ao futebol brasileiro que ele desconhecia e aí acabou falando bobagem e acabou se precipitando. Mas nesse caso específico, pelo que temos, e acho pouco provável que, ainda com a versão do presidente da Federação Portuguesa de Futebol e também e principalmente do Cristiano Ronaldo, que alguma coisa mude em relação ao que aconteceu. Ou seja, acho que o Cristiano Ronaldo deu um piti e foi embora. E na minha opinião, ele está errado. Não descarto mudar, mas acho que a partir do que temos, e não temos todos os elementos para fechar esse assunto, acho que o Cristiano Ronaldo

0: o segundo ano de trabalho com Jorge Jesus. Vocês vão ver agora o que é o segundo ano, né? A dificuldade que é trabalhar com ele em 2 ou 3 anos. Aí eu abri aqui, né, o currículo do Jorge Jesus, e nos últimos anos, cara, rapidinho aqui, ó. Al Hilal, 2018 e 2019, um ano. Flamengo, 2019, 2020, um ano. Benfica, 2020, 2021, um ano. Fenerbahçe, 2022, 2023, um ano. Al Hilal, 2023, 2025, 2 anos. Al Nasser, 2025, 2026, um ano. Então, assim, tudo aquilo que a gente sempre ouviu de Jorge Jesus, da dificuldade que é trabalhar com ele, porque ele é intempestivo, ele gosta de ser também, né, uma pessoa com muita presença, né, tem um lado de vaidade muito forte. É só a gente olhar aqui o retrospecto recente dele e como ele passa pouco tempo nos clubes.
1: Eu não tenho dúvida, lógico, se fosse numa outra época da carreira do Cristiano Ronaldo, que a permanência do JJ estaria seriamente ameaçada.
2: Sim, né? Verdade.
1: Mas estamos falando de um jogador que realmente está tentando ao máximo se aproveitar dessa reta final de carreira para atingir o grande objetivo final, que é atingir o 1000º gol. E acho que ele não vai contar muito com a parceria do JJ. É bom ele fazer esses 21 gols com a camisa do Al Nassr.
2: É isso aí. Bom, 7:50. Ô, Duda Éboli, você, já tô acostumado, você fica por aqui, tá?
1: É, 50, né?
2: É. Eu acho que tá cedo, mas...
0: Pô, mas hoje passou rápido, hein, gente?
2: Hoje passou rápido.
1: Você vê, né? Treta, né? O pessoal adora treta, né?
2: Adora
1: treta, barraco.
0: Já gravei lá pro Quanto e Manda, a galera pode ir lá no Quanto e Manda pra poder opinar se é do time Jorge Jesus, se é do time do Cristiano Ronaldo. É só opinar, já tá tudo lá já.
2: E você é do time Jorge Jesus ou do time Cristiano Ronaldo, Chico?
0: Mas nesse caso?
1: Nesse caso. Vamos começar tudo de novo, pô.
2: Tudo de novo? Não, é pra confirmar,
0: Não, eu conheço o passado de Jorge Jesus, eu ainda sou o time do Cristiano Ronaldo.
2: Neste caso, eu sou do time Jorge Jesus.
0: Por enquanto, né?
2: É. E acho pouco provável que deixe de ser.
0: Por
2: neste
0: enquanto.
2: Caso, neste caso.
0: Vamos ver.
2: E você, Duda Éboli? Não. Sai de cima do muro.
1: Não, pelo meu posicionamento aqui em cima do que nós temos de evidências.
0: Por enquanto.
1: Olha, evidências.
0: Por enquanto,
1: JJ. Mas reconheço que JJ poderia ter sido mais habilidoso com as palavras.
0: Exatamente. E eu não sei se ele foi habilidoso com as palavras quando se dirigiu pessoalmente a Cristiano Ronaldo. Eu acho que só o tempo dirá isso.
1: Esse é um tipo de, podemos dizer assim, regalia. É um tipo de regalia, eu coloco entre aspas, que é você saber como chegar ao ídolo, como
0: mas é claro,
1: a sua estrela da companhia.
0: Mas
1: é claro. O líder tem que ter essa habilidade.
0: Isso é histórico, gente.
1: O que
0: gente.
1: Não ameniza o erro do outro lado.
0: Isso é histórico. Regalia sempre existiu.
1: Isso.
0: Você vê aqui
1: exemplo,
0: no Futebol Globo,
1: a gente
0: vê,
1: aqui, Hugo, a gente tem que ter muito cuidado quando fala ou discorda do Chico Aiello.
0: Carlos Eduardo Ébano,
1: que é a estrela da companhia.
0: A quantidade de regalia que tem Carlos Eduardo Ébano. Mas ele merece.
2: Ele merece.
0: Porque ele é o quê? Ele é um gigante. Ele é um gigante, é o cara que atrai a audiência, que move essa audiência.
1: A sintonia é tão grande que ambos pensamos no mesmo deboche ao mesmo tempo.
0: A sacanagem foi igual, né? Entendeu? Olha aqui,
2: assim,
0: é desse tamanho. Esse é o tamanho de Carlos Eduardo Ébano. É um gigante, amigo.
1: Isso.
0: Entendeu? Então, assim, toda regalia, a gente tem que entender os 18 dias de folga que Carlos Eduardo Ébano tem no mês, toda a regalia que ele tem da chefia. Por quê? Porque ele atrai audiência. Ele
1: mas
0: é um líder.
1: Eu não estava na Rio Gastronomia com comes e bebes e fila para autógrafo. Eu não estava lá.
2: Eu não estava lá. Comes e bebes. Não.
0: E ele acreditou, Hugo.
2: Mas tá bom, ô Duda, tá. Amanhã tem.
0: Éboli, você tá convidado pra amanhã, Éboli.
2: Tá convidado.
1: Muito obrigado.
0: Vamos lá, Éboli. Pô, vai ser maneiro pra caramba. Sempre é muito maneiro, Éboli.
2: Estarei lá amanhã de novo, hein, Hugo?
1: Se eu for pra lá, vou ficar mais distante pra, entendeu? E pular pro outro lado, sacou?
0: É verdade. Não.

0: Ah, então não vai lá pro outro lado, pronto.
1: Não dá.
2: Vou não, quero não.
0: Então tá bom.
2: Não, minha mulher não deixa não.
0: Duda, então um forte abraço. Até amanhã, hein?
1: Satisfação, hein?
0: 7h53, e a partir de agora, a galera vem com a gente pelo WhatsApp.
3: Opa! Um passito pa'lante, Maria. Um, dois, três. Um passito pra trás.
0: 21 97 1998. 21 97 1998. Chico Aiello, a pergunta não dá pra fugir.
4: Não, eu já vou te dar a resposta já do que vai acontecer. Você quer apostar comigo?
0: Eu quero.
4: Você vai perguntar, galera. Você vai perguntar pra galera se a galera tá com Jorge Jesus ou Cristiano Ronaldo, não é isso?
0: Exatamente.
4: E a resposta vai ser: a galera do Mengão vai dizer que tá com Jorge Jesus, e a galera de Vascão, de Flusão e de Fogão vai dizer que tá com Cristiano Ronaldo. Você quer apostar nessa, Hugo?
0: Eu acho que, independentemente do time, a galera vai se posicionar pro Jorge Jesus.
4: Você acha que tricolor, botafoguense e vascaíno vai estar com Jorge Jesus?
0: Eu acho.
4: Ah, você tá de brincadeira, Hugo.
0: Eu acho que a maioria vai estar com o Mister.
4: Você tá de brincadeira, Hugo. Galera que torce pro Vascão, pro Flusão e pro Fogão.
0: Então pergunta aí pra galera.
4: Pergunta você aí, ó. 97.9988. Com quem a galera vai estar, Hugo?
0: Eu acho que a galera vai estar com o Mister Jorge Jesus.
4: Eu acho que a galera do Mengão vai estar com o Mister. Vai estar fechada com o Mister. Agora, a galera de Flusão, Vascão e Fogão vai estar com o CR7, cara.
0: Então vamos ver o que, que a galera.
4: Nessa hora vai pesar, sabe o quê? Vai pesar o coração, irmão. O coração é que vai pesar. Tô batendo aqui no peito, ó.
0: É, ó. Tá sentindo, o coração tá maciço, hein, Chico?
4: Tá, portaço. Hoje foi que nem o Bruno Faria. Hoje teve treino de bíceps, peitoral, teve tudo hoje, Hugo.
0: Sempre importante. Então, ó, você...
4: Você tá aí, né, Hugo?
0: Eu tô tentando voltar, voltei. É, eu quero saber a sua opinião. 21979988. Vem cá. Você acha que nessa treta aí, entre Jorge Jesus e Cristiano Ronaldo, quem é que tá certo? Você é do time Jorge Jesus ou você é do time Cristiano Ronaldo? Eu não vou ficar em cima do muro. Eu sou do time, nesse caso, eu sou do time Jorge Jesus.
4: Você vai mudar de opinião daqui a 3 dias,
0: não vou,
4: hein?
0: Não vou.
4: Vai.
0: Pode ser.
4: Vai, quando o Cristiano Ronaldo apresentar a versão dele, você... Olha, eu já tô com o Cristiano Ronaldo desde hoje já, hein?
0: Então, beleza. Quero ver desde a galera. 21 97 1998. Já, as participações. O Globo Esportivo vai...

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0: 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Ó, a gente tá aqui, hein? Galera tá mandando mensagem direto aqui daqui a pouco. As primeiras participações de hoje. Antes, os trepidantes. Ah, os trepidantes. Voltando com informações rapidinhas.
7: Sabia não?
0: Sabia.

0: rapidinho do Mengão. Fala aí, Renan Moura.
1: Arrascaeta chegou ao Rio de Janeiro na tarde de hoje. O uruguaio desembarcou com um braço imobilizado e contou com o suporte do Flamengo na sua chegada à cidade. O jogador foi para casa e será reavaliado com exames pré-operatórios amanhã cedo em um hospital da cidade. O atleta fará cirurgia para a correção da fratura no punho esquerdo, sob responsabilidade do chefe médico Fernando Sasaki e do especialista em punho Roberto Feres.
0: Deu um susto agora. Rapidinho do Vascão da Gama, Lari Menegatti.
2: O Vasco recusou uma proposta de cerca de 12 milhões de euros por Andrés Gomes na última janela. O clube aposta na valorização do colombiano e deve exercer a opção para aumentar sua participação nos direitos do atacante, que está adaptado ao Rio e não trata um retorno à Europa como prioridade neste momento. Botafogo!
0: Rapidinha do fogão, conta aí, Thalita Jutsi.
3: Com a seleção sub-20, o volante Huguinho entrou no intervalo do duelo contra a Dinamarca. O Brasil venceu por 4-1. O jogador ainda tem mais dois compromissos com a seleção sub-20. Quinta-feira contra os Estados Unidos e domingo diante do México.
0: E a rapidinha do Flusão é com o João Aquino.
4: Germancano evoluiu no processo de recuperação e já está fazendo trabalhos físicos no CT Carlos Castilho. O atacante sofreu uma lesão grau 3 na musculatura posterior da coxa direita, em lance durante a partida contra o Platense, no jogo de ida da Libertadores. Fluminense divulgou um boletim médico logo após a lesão ser constatada, e a expectativa de recuperação era em cerca de 8 semanas. Como o duelo foi no último dia 8, a tendência é que o argentino tenha pelo menos mais um mês de recuperação até voltar aos gramados.
0: 8 horas, 3 minutos. Bora falar do Mengão. Alô, Renan Moura, sei que tu tá na área, vai. Volta logo com o Renan Moura.
1: Tô na área, Hugo e amigos ligados aqui no Globo Esportivo. O Flamengo deu mais um passo na luta contra o governo pelo fim das bets. Hoje o clube confirmou que ingressou com uma ação no Superior Tribunal Federal para expor os impactos da medida provisória que proibiu as atividades das casas de apostas no país. Em nota oficial, o Flamengo argumenta que não pretende, abre aspas, defender apenas um interesse contratual próprio. A sua participação tem por finalidade contribuir para que a Suprema Corte possa avaliar de forma ampla as consequências concretas da alteração legislativa para todo o ecossistema esportivo, especialmente diante da dimensão e da rapidez dos efeitos previstos pela medida provisória, fecha aspas. O Flamengo ainda manifestou que, abre aspas, não se opõe à regulação do setor, inclusive ao seu aperfeiçoamento, mas entende que mudanças dessa magnitude devem observar os princípios constitucionais da segurança jurídica, da proteção da confiança e do fomento ao esporte, além de considerar os impactos sobre contratos e investimentos realizados, sob as regras estabelecidas pelo próprio Estado, fecha aspas. O Flamengo é o clube mais impactado, Hugo, com a medida do governo federal, já que era o clube que recebia a maior cota de patrocínio fixo por ano, na ordem de 268 milhões de reais. Antes da Betano, o Flamengo também era patrocinado por outra bet, a PixBet. Nesse momento, o contrato com a atual casa de apostas encontra-se suspenso. A ideia é aguardar a movimentação de outros clubes e como essa pressão pode surtir efeitos após as eleições presidenciais em outubro. Até porque a medida provisória só terá caráter de lei se aprovada pelo Senado e a Câmara dos Deputados. Ela tem validade de, no máximo, 120 dias. Caso a medida não seja apreciada nesse período, ela automaticamente será derrubada e as casas de apostas voltarão a funcionar no Brasil. O problema maior do Flamengo é o tempo. 120 dias equivale a 4 meses. E no início de 2027, o rubro-negro tem obrigações a quitar pela compra de jogadores importantes como Paquetá, Samuel Lino, Gonçalo Plata e o Emerson Royal. Como parcelou a compra dos direitos desses jogadores, West Ham, Atlético de Madrid, Milan e também o Al Sadd do Catar esperam que o Flamengo honre seus compromissos e não irá aliviar a barra dos cariocas. Além do mais, no segundo semestre, o Flamengo ainda terá que quitar outra parcela pela compra dos recém-contratados Joaquim Freitas e o Antony Valencia junto ao River Plate e o Royal Antuérpia. Caso o MP contra as bets seja aprovada pelo Legislativo, o Flamengo não descarta fazer um movimento semelhante ao que existiu na pandemia e enxugar a folha salarial do departamento de futebol. Alguns nomes podem ser ser colocados à venda e alguns funcionários também correm o risco de demissão. O presidente BAP, inclusive, colocou em xeque a qualificação do atual Campeonato Brasileiro, com a falta de grana oriunda do mercado de bets, que dominou amplamente o mercado publicitário aqui no país.
5: Vai afetar e vai afetar muito, vai afetar muito. Você pode ter certeza que os elencos do futebol no Brasil não terão os grandes jogadores que vocês estão vendo hoje. O pessoal da Argentina está felicíssimo.
6: Comemorando.
5: O Brasil vai cair de nível no futebol. Para quem acha que o problema do Brasil no futebol era só a seleção, mas que os clubes são fruto de orgulho, você pode se preparar que vai cair também. Não existe hipótese de não cair com a ação que foi tomada agora. Isso é certo e líquido. Não vamos resolver o problema das apostas, não vamos resolver o problema do endividamento médio da família brasileira, mas em compensação, vamos esculhambar com o futebol nacional.
1: O Flamengo ainda estampa a marca da Betano nos uniformes de treino e, assim como os demais times, tem até o dia 5 de outubro para excluir a exposição das empresas de apostas. O Flamengo está estimando deixar de arrecadar cerca de 400 milhões com o fim das bets no Brasil. Até o fim das eleições, o presidente BAP também não descarta se aliar a outros times e tentar sufocar até a imagem do governo com a decisão repentina da presidência da República. Antes de Vaz, Leila Pereira deve ser mais um braço na luta para manter a participação das casas de apostas no país. O clube paulista também deve ingressar com pedido no STF, que terá como relator o ministro Luiz Fux. A Associação Nacional de Jogos e Loterias e o Instituto Brasileiro de Jogo Responsável foram mais enfáticos e pediram ao Supremo Tribunal Federal a suspensão da medida provisória editada pelo presidente Luiz Inácio Lula da Silva. Enquanto aguarda e vai mexendo os pauzinhos, o time segue treinando, visando o jogo contra o Santos. A boa notícia hoje foi a volta de Gonçalo Plata aos treinos com o grupo. O equatoriano tinha sido cortado dos amistosos internacionais nessa data FIFA por conta de uma lesão muscular ainda na partida contra o Bragantino e permaneceu no Rio. Em contrapartida, Ayrton Lucas e Everton Araújo seguem no departamento médico. A ausência de Arrascaeta também vai ser uma dor de cabeça para o Leonardo Jardim. Os números não são favoráveis sem ele, Hugo. No geral, são 35 jogos com o uruguaio em campo e 18 sem. O desempenho cai de 70 para 55% sem o Arrascaeta. Com ele, o time somou 22 vitórias, teve 8 empates e 5 derrotas. Sem o Arrascaeta, foram apenas 9 vitórias, 3 empates e 6 derrotas. O Jardim está de dedos cruzados para não perder mais ninguém até a volta do Camisa 10 e vive a esperança de ter a data FIFA sem mais lesionados nessa última perna de amistosos, envolvendo Uruguai, Equador e Brasil, com jogadores do Flamengo convocados, Hugo.
0: Beleza, Renan Moura com as informações do Mengão. Essa questão envolvendo as bets, Chico, ela está trazendo um desdobramento muito, muito maior do que o que se imaginava.
7: Uhum.
0: Principalmente.
7: Não, eu imaginava.
0: Pô, oi?
7: Eu imaginava.
0: Não. Eu digo o seguinte, em relação às movimentações dos clubes, buscando auxílio junto a instituições fora das desportivas. A gente está vendo aí, como o Renan trouxe a informação, o Flamengo está indo ao Supremo Tribunal Federal para pedir a revisão dessa medida provisória, né, sancionada pelo presidente Lula, que proíbe as bets aqui no Brasil. Como é que fica, na sua opinião, Chico, a situação dos clubes? Tudo bem, é um prejuízo grande, porque o dinheiro de patrocínio master em alguns, não só no Flamengo, alguns grandes clubes do Brasil, vinham das bets e vão deixar de vir. É difícil, é impossível, é tranquilo, é reversível, digo, esse prejuízo, porque é um prejuízo claro, num primeiro momento é um prejuízo claro. Mas você acha que é possível reverter isso, Chico?
7: Eu acho preocupante. Eu acho preocupante e aí o presidente do Flamengo diz que isso vai impactar na qualidade do futebol brasileiro, do jogo praticado no futebol brasileiro. Ele até disse, os argentinos estão adorando e tal, né? Porque hoje o Brasil, ele se destaca, né? Na América do Sul, na América Latina inteira, né? É só a gente olhar, por exemplo, as competições continentais, Libertadores. Temos uma semifinal de Libertadores da América com três brasileiros. Flamengo, Fluminense e Palmeiras. E um argentino. E quase, né? Quase, a gente não teve quatro brasileiros participando. Sim. De uma semifinal. Estudiantes garantiu uma vaga na reta final com o Memphis Depay perdendo o pênalti. Enfim, todo mundo conhece já essa história. Temos uma Copa Sul-Americana de Vasco, né, com a presença do Vasco e outros
0: do Atlético Mineiro.
7: Do Atlético Mineiro, do Santos, né?
0: O Santos caiu pro Galo, né?
7: Então, assim, a gente tem dois brasileiros, né, jogando aí uma semifinal de Copa Sul-Americana. Então, Hugo, eu acho realmente muito preocupante. Mas eu vou esperar um pouco mais, Hugo, em termos dessa medida provisória do governo. A gente tem no domingo um primeiro turno de eleições. Estou me baseando nas pesquisas e tudo indica que a gente tem um segundo turno, né? Estou falando de presidente.
0: Claro.
7: Que a gente tenha um segundo turno para presidente. E aí, a eleição de segundo turno marcada para o dia 25 de outubro. Aí a gente tem que esperar um pouco mais. A posse do novo presidente, né? Em janeiro. Repito, eu quero esperar um pouquinho mais para a gente saber se de fato a medida provisória ela vai ser sustentada ou ela vai ser derrubada. O que o governo vai fazer diante de tanta pressão que ele já começou a sofrer? Tinha uma reunião marcada para ontem, né? E os clubes esvaziaram a reunião que estava marcada para Brasília para se falar sobre linha de crédito e tudo mais. Repito, vamos esperar um pouquinho mais para a gente saber o que vai acontecer em termos de eleição presidencial, para a gente saber até onde vai essa medida provisória.
0: Uma informação de 31 minutos atrás, para ser bem preciso, em relação ao posicionamento do Flamengo, e foi trazida pelos nossos companheiros do jornal O Globo, é que o ministro do STF, Luiz Fux, autorizou o Flamengo a participar de uma ação contra o fim das bets no STF. Ou seja, o Supremo Tribunal Federal deu o sinal verde para o avanço naquilo que o Flamengo está pleiteando nesse momento.
7: E acho que o Flamengo não vai ficar sozinho nessa, tá? Eu acho que o Flamengo não vai ficar sozinho nessa, porque se é impactante para o orçamento do Flamengo, gente, é também impactante para o orçamento do Fluminense, do Botafogo, para o orçamento do Vasco. Ah, porque o Flamengo tá fazendo isso porque o Flamengo tem mais de 200 milhões de patrocínio, enquanto que Vasco, Fluminense, Botafogo, sei lá, 50 e pouco, 60 milhões, né? É muito menos que o Flamengo. Sim, muito menos. Mas isso impacta demais também na vida de Fluminense, de Vasco, de Botafogo e de outros clubes brasileiros. Eu acho que nessa o Flamengo não vai estar sozinho, não, Hugo.
0: Vamos acompanhar. 8:14. Vasco. Bora falar do Vascão. Alô, Lari Menegatti, boa noite.
2: Boa noite, Hugo, Aiello e ouvintes. O Vasco aproveitou a data FIFA para manter o ritmo de jogo e goleou o Noroeste por 4-1 nesta quarta-feira no estádio Luso-Brasileiro. Pedro Manuel começou o jogo com Daniel Fusato, Puma Rodrigues, Gabriel Pereira, Lucas Freitas e Lucas Piton, Jair, Thiago Mendes e Alan Lescano, Marino Rinestroça, Bruno Duarte e Facundo Colídio. Esse não é exatamente o time titular, já que o treinador misturou os setores, colocando os jogadores mais utilizados no ataque ao lado de uma defesa alternativa e fazendo o caminho inverso na outra equipe. O principal objetivo era testar opções, principalmente no setor ofensivo. O atacante Andrés Gomes está suspenso pelo terceiro cartão amarelo e não enfrenta o Botafogo no dia 7 de outubro pelo Brasileirão. Por isso, a comissão técnica aproveitou o jogo treino para observar alternativas para o lado do campo, e Rinestroça foi um dos nomes utilizados desde o início. E mais uma vez, foram os laterais que apareceram para marcar. Puma Rodrigues, Lucas Piton e Paulo Henrique balançaram as redes, e o meia Johan Rojas completou a goleada. O desempenho ofensivo dos laterais, aliás, chama atenção especialmente por causa do Puma. Em jogos oficiais, o uruguaio soma 7 gols e 7 assistências na temporada, e é o defensor com mais participações diretas em gols gols no futebol brasileiro em 2026. Ele chegou a liderar a artilharia do Vasco no ano, mas hoje aparece atrás de Andrés Gomes e Thiago Mendes, que tem 8 gols cada. Entre os outros laterais, Cuiabano soma 1 gol e 5 assistências, Paulo Henrique ainda não marcou, mas tem 3 assistências, e Lucas Piton também não balançou as redes e deu 1 passe para gol na temporada. E falando justamente do Cuiabano, ele é um dos jogadores com futuro indefinido para 2027. O Vasco tem 9 atletas com contrato somente até dezembro: Carlos Cuesta, Cuiabano, Daniel Fusato, Jair, Johan Rojas, Riquelme, Robert Renan, Tietê e o goleiro Pablo. As situações são diferentes. Robert Renan é uma das prioridades. O Vasco já sinalizou ao Zenit que pretende exercer a opção de compra de 8 milhões de euros. Jair também interessa e recebeu uma proposta de renovação. No caso de Cuiabano, o principal obstáculo é financeiro. A opção de compra junto ao Nottingham Forest é de 10 milhões de euros e uma renegociação pode ser necessária. Já Cuesta será avaliado até o fim do ano junto de Tietê, que também terá a reta final como termômetro. Fusato ainda não abriu conversas por renovação. Rojas, que marcou hoje, não deve ter a opção de compra adicionada. Riquelme está emprestado na Grécia e fica livre até o fim do vínculo. E Pablo também tem futuro em aberto. Mas a diretoria não pretende transformar essas definições como prioridade agora. O foco imediato está dentro de campo. O Vasco é o 16º colocado do brasileiro, com 31 pontos, e ainda tenta aumentar a distância para a zona de rebaixamento. Entre 7 e 29 de outubro serão 7 partidas, 5 pelo Brasileirão e 2 pelas semifinais da Sul-Americana contra o Boca Juniors. Ou seja, antes de decidir quem fica para 2027, o Vasco precisa resolver 2026, mantendo bom ritmo no Campeonato Brasileiro e, ao mesmo tempo, administrando um calendário de mata-mata que ainda inclui também a semifinal da Copa do Brasil. Volto com vocês, Hugo e Aiello.
0: Beleza, Lari Menegatti com as informações do Vasco, que disputou esse jogo treino hoje, goleou 4-1, enfim, mas que está olhando para a temporada 2026, quase desejando feliz ano novo, pensando em 2027, porque alguns contratos de empréstimo principalmente estão acabando, né, Chico? E com o valorizar de alguns nomes, o mercado vai olhar diferente, né?
7: A gente, externamente e internamente,
0: pois,
7: né?
0: É.
7: O mercado do Vasco interno também vai ser diferente, porque a nova SAF do clube, ela vai despertar interesses nos jogadores que hoje estão no Vasco já. Uma coisa é você hoje ser jogador do Vasco e ter uma dificuldade, não de salário, né? Mas de estrutura. Quando eu falo de salário, falo de valor, né? Outra coisa é ser jogador do Vasco com uma SAF nova, né? Acho que o Vasco vai poder oferecer mais estrutura, melhor salário para o jogador que hoje, repito, já está no Vasco. Então, o jogador do Vasco hoje, quem está no Vasco, vai ter interesse em permanecer e, ao mesmo tempo, com bom desempenho do Vasco aí nessa reta final de ano, de 2026, em Copa Sul-Americana, em Copa do Brasil, o mercado externo também se abre, né, gente? O mercado externo também se abre. Por exemplo, o Colídio, né, que é um jogador que tem jogado muito bem. É óbvio que o Vasco tem interesse, vai ter interesse na manutenção desse jogador. E é óbvio também que outros clubes da América do Sul, com mais dinheiro hoje que o Vasco, estão olhando para o Colídio de uma forma diferente. Ou seja, do tipo assim, vem cá, como é que é a situação desse jogador com o Vasco? Vasco já pagou tudo? Ele custa quanto? Qual é a idade dele? É óbvio que sim, é óbvio. Então, assim, o Vasco vai ter, o jogador que está hoje no Vasco, ele vai ter dois mercados. Vai se abrir para ele o mercado interno, de uma melhoria de condição de trabalho, porque o Vasco vai se transformar de novo numa SAF, e o mercado externo, se ele tiver um bom desempenho nessa reta final de ano.
0: 8 horas 20 minutos e olha a galera aí com a gente pelo WhatsApp.
6: 1, 2, 3, um passito pra lá, Maria. dois, três, um passito para trás.
0: 21 97 99 88 21 97 99 88. Ó, treta aí, hein? Jorge Jesus e Cristiano Ronaldo. Quem tem razão nessa história? É isso mesmo. Você é do time Jorge Jesus ou você é do time Cristiano Ronaldo? Quem pra você tem razão nessa história? Ah não, Jorge Jesus tem razão porque ele é o treinador, vai fazer a sua condição de comandante, vai... Ah não, não, não, quem tem razão é o Cristiano Ronaldo, porque ele é um grande astro dessa seleção, merece as regalias e tal, e precisa... Que a galera vai fazer? E quem? Vamos botar no ar aí, 8h21.
8: Boa noite, galera da Rádio Globo. Aqui é o Fábio, tricolor de coração, e Duque de Caxias. A minha opinião sobre o Cristiano Ronaldo e JJ é o seguinte: é que o Cristiano Ronaldo se acha grande demais e acha que pode tudo. E as coisas não são bem assim. Eu acho que ele fez papel de moleque. Só isso. Um abraço a todos. Tamo junto, galera.
0: Então o Fábio.
8: Tricolor na cabeça.
0: Então o Fábio. Aí, ó, o Fábio é tricolor e tá do lado do JJ, hein?
7: É, rapaz.
0: Olha aí.
7: Me surpreendeu.
0: Tô
7: olha
0: te
7: aí,
0: falando,
7: ó.
0: Tô te falando.
7: Me surpreendeu.
0: Oi, de Fábio, tricolor de Duque de Caxias aí, ó. Ele foi pra cima do Cristiano Ronaldo, ó. Mais uma no ar aí.
9: É o Sepetiba, Rubro Negro. Tá chovendo em Sepetiba, hein?
0: Opa.
9: Tá chovendo. É lógico que o Cláudio Jesus tá certo. Ele tá certíssimo, ele não foi convocar. Ele não foi chamado para tomar conta do time, então ele está certo. Abel de Sepetiba, Rubro Negro, estou na Globo, a melhor.
0: Valeu, grande Abel, direto de Sepetiba. E tá, ó, ele é do time Jorge Jesus. Abel, acho que o mister tá com a razão. Bota mais uma no ar que eu quero ver essa galera.
10: Boa noite, Hugo Lago, Aelo.
0: E aí?
10: Leandro, flamenguista, taxista de Brás de Pinas. Como eu costumo ser bem direto e reto,
0: uhum.
10: Não é porque eu sou flamenguista não, como o Aiello falou, é porque 40 anos já não é mais a mesma coisa, entendeu? Então, a renovação, como é na seleção brasileira, tem que ser em Portugal também. O Jorge Jesus está certíssimo. Se não botar banca, ele vai querer crescer em cima de todos os treinadores, valeu? Rádio Globo.
0: Valeu, grande Leandro aí, ó, taxista lá de Brás de Pina aí, ó, ó. Ele tá com o Jorge Jesus, beleza. Valeu, Leandro. É, ele acha que o Jorge Jesus tá certo, porque, ó, tá cortando as asas do CR7. Beleza, 8h23.
11: Boa noite, galera da Rádio Globo. Quem fala é o Júnior, de Duque de Caxias. JJ tá certo. A pessoa tem que saber a hora de parar.
0: É isso aí, Júnior, Duque de Caxias. Então, tá com o Jorge Jesus aí, ó. Grande Júnior, alô, Duque de Caxias. Ó, galera, Duque de Caxias vem com a gente, hein? Júnior participou, o Fábio também mandou mensagem. Muito bom saber que em Duque de Caxias a galera tá aqui no Globo Esportivo. 8h24, mais uma mensagem no ar.
12: Fala, galera da Rádio Globo. Vou falar só uma vez. Cristiano Ronaldo, se ele tiver dando aula e falar 3 vezes 7 é 28, é pra acreditar, mano. Esse homem é certo, sempre certo, pô. Quem é Jorge Jesus, pelo amor de Deus? Jorge Jesus, extremamente arrogante, já teve problema com o nosso craque Neymar, agora com um ídolo mundial, meu ídolo, o maior centroavante que eu já vi, que é o Cristiano Ronaldo. Valeu, galera da Rádio Globo, Luciano de Nova Iguaçu.
0: Valeu, grande Luciano, direto de Nova Iguaçu, então, ó, ele é do time Cristiano Ronaldo. Então, ó, o Luciano foi pra cima do Mister, ó. Boa, grande Luciano, deixou a opinião dele aqui. Valeu, meu amigo, um abraço pra galera em Nova Iguaçu. Alô, Luciano, 8h25, mais uma, bota no ar aí.
13: Fala, galera, fala, boa noite aí pra vocês. Aqui é o João de São Gonçalo, rodando de Uber, tô ouvindo vocês aí, hein?
0: Boa.
13: É, cara, eu tô com o Cristiano Ronaldo. O Cristiano Ronaldo tá certo, o cara prometeu que ia colocar ele pra jogar e não colocou. Poxa, o cara treinou, pô. Botou ele pra aquecer, ele ia jogar. Eu acho que o Jorge Jesus tá muito errado. E principalmente que eu trouxe pro Botafogo. Tamo junto. Valeu, galera. Vocês são 10.
0: Ele de João, buzina pro João aí, buzina. João é fogão. tá lá em São Gonçalo e é do time Cristiano Ronaldo. Vinheta do fogão pro João aí, ó.
14: Botafogo!
0: Andy João, valeu! Quero ouvir a galera, quero ouvir a galera!
15: Bora, galera da Rádio Globo! Uma noite abençoada, uma quarta abençoada pra gente,
0: amém.
15: Um finalzinho aí, ó. É a enquete de vocês aí, ó. Com certeza que a galera aqui do Vascão está com o Cristiano Ronaldo. Ronaldo do Recreio, indo pra casa descansar, saindo do trabalho agora. Ronaldo do Recreio, bota aí, Cristiano Ronaldo. Nunca, nunca um vascaíno vai torcer pros braços de Jesus. Pode apostar aí, Naldo do Recreio. Boa noite e bom trabalho pra vocês aí.
7: Eu te avisei, Hugo.
15: Bom descanso.
0: Você antecipou essa, né, Chico?
7: Eu te avisei, Hugo. Você tem que acreditar mais em mim, Hugo. Você não acredita em mim,
0: cara. Eu acredito sim. Eu acredito em tanta coisa, Chico.
7: Tantas coisas, né,
0: cara? Tem uma coisa que você fala que eu não acredito. Uma só, né? Mas tá bom, beleza.
7: Tá.
0: Valeu, Naldo! Galera no Recreio com a gente também. 8h26, mais uma aí.
16: Boa noite, galera do Globo Esportivo. É o Lima Taxista. Rapaz, isso aí eu acho que sabe o que é? Falta de profissionalismo de ambas as partes. Um tem que entender que o treinador é quem monta o time, e o outro tem que entender que ele já não tá tão novo assim mais não. Cabe aos dirigentes, os responsáveis, chamar os dois e conversar. Olha, isso aqui vocês têm que ser profissional. Igual aconteceu com o Flamengo, com o Tite e Gabigol. A diretoria do Flamengo deveria ter chamado os dois e falado, ó, isso aqui é um time, vocês estão trabalhando na mesma empresa. Então, um tem que ajudar o outro.
0: É, a opinião do Lima aí, eu só não... Bom, então ele acha que ninguém tem razão na história, é isso? Então ele acha que tá todo mundo errado.
7: É
0: isso aí. Beleza, então. Valeu, Lima. Um abraço pra você, meu amigo. Buzina pro Lima aí também. Grande Lima, boa. 8h27. Eu quero ver a galera. Bota mais uma mensagem lá.
17: Boa tarde, Rádio. Boa noite, Rádio.
0: Ah, Globo. Sim, boa noite.
17: Aqui é o Paulo Vascaíno de São Gonçalo.
0: Fala, Paulão.
17: Eu acho que o CR7 devia fazer igual o Romário. Vem ser feliz, vem fazer o gol mil no Vascão, pô. Esquece esse muquirana desse flamenguista português falsificado aí, esse Eita. Jorge Jesus, pelo amor de Deus. Quem faz gol é craque, quem dá alegria é craque, não é técnico não. Um abraço.
0: Valeu, Paulo, direto de São Gonçalo, ele é Vascão. Isso aí, grande Paulo, boa Paulo, gostei. Valeu, ele é do time Cristiano Ronaldo. Então ele tá, já tá convidando o Cristiano Ronaldo pra ser jogador do Vasco, hein?
7: Olha aí, hein? Já pensou?
0: Ó, vai vendo aí.
7: Caramba, imagina, hein? Gol mil com a camisa do Vasco.
0: É, meu Deus.
7: Que isso, hein? Rapaz. Cara, me animei agora, hein?
0: É, aí eu animei. Plantou, hein, Chico?
7: Olha aí, ó, maneiro, hein?
0: 8h28.
18: Alô, família Rádio Globo, quem fala é Paulo Vigilante de São Gonçalo. Sem esse negócio em cima do muro, eu estou do lado de Jorge Jesus. Se existe um capitão no barco, e esse capitão comanda o barco, nós temos que seguir as orientações dele, independente se ele é grosso ou não. Se não gostou, pega sua malinha e vai embora. Jorge Jesus até o fim.
0: É o Paulo aí, ó, vigilante lá em São Gonçalo. Valeu aí, ó, mandou na lata. O papo reto agora aí do Paulo. É, grande Paulo. É, teve um Paulo de São Gonçalo e o outro Paulo. Esse
7: Mas
0: tá,
7: a galera, a galera tem que dizer se tá com Jorge Jesus ou se tá com Cristiano Ronaldo, mas tem que dizer qual é o time que torce. Pra gente poder saber.
0: É.
7: Entendeu? Não basta só dizer, ó, eu tô com Jorge Jesus, eu sou Flamengo, meu nome é fulano de tal e eu moro aqui em tal lugar. É assim. Tem que dizer, se você tá com Jorge Jesus... Se você tá com o Cristiano Ronaldo, o seu time, o seu clube de coração, seu nome e de onde você tá mandando a mensagem. É assim, né, Hugo?
0: É isso aí, pra gente saber, o time também. 8h29, o Globo Esportivo volta já.
19: É, tá bom. Tá bom.
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0: 8h34, estamos de volta aqui, segunda hora do programa, e a gente com você. Sim, eu tô nessa. Francisco Aiello também, a galera participando, mandando recado, mandando mensagem, participando. Sim, os trepidantes de volta com aquelas informações no Pique Presur.

0: Flamengo!
1: Faz uma rapidinha do Mengão aí, Renan Moura.
2: O Flamengo emitiu uma nota oficial para afirmar que foi favorável à procura do Santos para antecipar o jogo do dia 8 para o dia 7 no Morumbis, na volta da data FIFA. Segundo o clube, a mudança traria benefícios logísticos, além de proporcionar maior conforto aos torcedores no estádio que pertence ao São Paulo. O Flamengo, porém, informou que de maneira extraoficial soube que o Santos tinha desistido da sugestão e manteve a partida na Vila Belmiro. O jogo está, portanto, confirmado para o dia 8, às 7h30 da noite, pela 29ª rodada do Brasileirão.
1: Vasco! Outra rapidinha do Vascão é com você, Lari Menegatti.
3: A justiça extinguiu a ação entre a 777, o Vasco e a Vasco SAF após a própria empresa desistir do processo. Com isso, Watchdog e Gatekeeper deixam a disputa e a 777 terá que arcar com as despesas judiciais e também com os honorários dos dois.
1: Botafogo! Mais uma rapidinha do Fogão, conta pra gente, Thalita.
4: Importante pontuar que apesar do caos nos bastidores da relação entre Igor Saf, John Textor e DJ Luma Capital, Botafogo segue em dia no RCE trabalhista. Este mês, o clube pagou o valor de R$1.608.079,08. Além disso, o Botafogo também fez um aporte de cerca de R$2.709.000 para a realização do pregão anual de pagamentos.
1: Fluminense! E essa outra rapidinha do Flu, conta também aí, João Aquino.
5: Hoje é dia de festa no Fluminense. O goleiro Fábio completa 46 anos nesta quarta-feira. Campeão da Libertadores com o Flu em 2023, o ídolo tricolor acumula alguns recordes na carreira. É o jogador com mais partidas oficiais na história do futebol, com 1.471 jogos. O jogador com mais partidas na história da Libertadores. O jogador com mais partidas e edições de Brasileirão disputadas, dentre outros grandes feitos. Pelo tricolor, já soma mais de 300 jogos e com atuações importantíssimas, como por exemplo, a classificação contra o Independiente Rivadavia, onde defendeu 2 pênaltis.
1: Olha quem tá aí com a gente, com ela.
6: É o Carequinha, olha o nosso Carequinha aí, ó.
1: É, um goleiro Fábio, 46 anos. Grande Fábio, grande goleiro, grande jogador, grande profissional do futebol. Feliz aniversário, 46 anos. 8h37 aqui no Globo Esportivo. Bora falar do Fogão. Cadê a Thalita Giudice?
4: Fala, Hugo Lago. Olá, Francisco Aiello.
6: Ô,
4: e todo
6: amiga.
4: Mundo tá ligado aqui no Globo Esportivo. 7 dias, hein? Contagem regressiva para a incrível data FIFA finalmente terminar. E outra coisa também pode chegar ao fim daqui a 7 dias.
1: O quê?
4: A ausência de Matheus Martins no Botafogo. Eu deixo pro torcedor alvinegro avaliar se isso é bom ou ruim, mas é um fato que o retorno do jogador é importante pro técnico Tite, né? Até pensando no estilo de jogo do treinador. Fora um fato bem óbvio, né? Como você diz, Hugo Lago, não vou falar.
1: Então fala.
4: A concorrência hoje é zero. Vidalba, Júnior Santos, Cauã Toledo e o próprio Matheus Martins, ninguém conseguiu se firmar ainda e de certa forma pode ser muito importante para o treinador ter um ponta. E aí, de todas as opções que eu acabei de citar, Matheus Martins é o mais promissor. O atacante aparece em terceiro na artilharia do Botafogo na temporada de 2026, atrás apenas de Danilo e Arthur Cabral. São 6 gols marcados, 4 deles no Campeonato Brasileiro. O Matheus esteve em campo em 38 dos 52 jogos do Botafogo na temporada atual. No entanto, não atua há mais de um mês. O último jogo do atacante foi no dia 24 de agosto, contra o Atlético Paranaense. Apesar de ter dificuldades de ganhar sequência pelo desempenho bem instável, Matheus Martins também tem sofrido com problemas físicos. Na reta final de 2025, sofreu uma lesão lesão e ficou fora entre outubro de 25 e janeiro de 2026. Em maio, também ficou ausente de alguns jogos do Botafogo e agora não atua desde agosto. Existe uma expectativa que o atacante volte às opções no clássico contra o Vasco, 7 de outubro, no estádio Nilton Santos. O Matheus, inclusive, já estava à disposição no duelo contra o Mirassol, mas o Titi optou por aguardar mais um pouquinho, até porque o atacante já está um bom tempo sem jogar. Nos últimos trabalhos em clubes, é importante a gente lembrar, né? O Tite até teve uma base ofensiva passando por meias criativos, como Matheus Pereira, Gerson, Arrascaeta. Nos últimos treinos com o Botafogo, inclusive, até pela ausência de Danilo, que está com a seleção brasileira principal, e do Guinho, que está com a seleção brasileira sub-20, o técnico tem testado formações com Ziyech mais pela direita, Montoro mais centralizado e o Medina pela esquerda. Mas também é importante dizer que o trabalho do Tite em clubes também passou pela existência de pontas. Arroio, Wanderson, Gonzalo, Plata. Então é importante ter ao menos umzinho, um pontinha em fase mais regular, visando essa parte final da temporada e quem sabe não pode ser o Matheus Martins, Hugo.
1: Matheus Martins, Chico Aiello. E aí?
6: Ai, meu Deus do céu, que falar de Matheus Martins, né?
1: É.
6: Eu acho que o Botafogo tinha conseguido fazer um ótimo negócio. Um ótimo negócio. Matheus Martins é um jogador que até hoje, e ele não pode reclamar de falta de oportunidade, Hugo. Não pode. Tem jogador que pode reclamar. Tem jogador que pode dizer, poxa, eu joguei tão pouco, o técnico me deu pouca oportunidade. Se eu tivesse a chance de ter jogado mais, eu teria arrebentado, eu teria mostrado o meu futebol, eu teria decolado. Não é o caso do Matheus Martins. Então, um jogador para mim que até agora não conseguiu emplacar no Botafogo, mas, como disse a Thalita, é o que o Tite vai ter para ser jogador de lado de campo. Não tem jeito.
1: Olha aqui, Chico, uma notícia que chegou agora, divulgada pelo diário Marca da Espanha, dá conta que o Jorge Jesus e o Pedro Proença é o presidente da Federação Portuguesa de Futebol, chegaram a ir ao aeroporto tentar demover o Cristiano Ronaldo da partida. Ou seja, tentando convencer o Cristiano Ronaldo a voltar para a seleção. Repito, uma informação divulgada pelo diário Marca. E aí, Chico?
6: Vamos ver, né? Assim, eu tô esperando, né, que o Cristiano Ronaldo se posicione rapidamente. Rapidamente. Pra gente saber se de fato foi só uma crise de estrelismo, ou se o Jorge Jesus falou algo pra ele que não, e não cumpriu. E tá dizendo outra coisa pra imprensa. Eu acho que a grande dúvida pra mim tá aí. A grande dúvida tá aí. Se o Cristiano Ronaldo deu um ataque de estrelismo, ou seja, se o ego dele foi muito maior, se a estrela dele foi muito maior e ele tomou essa decisão, ou então houve um arranhão entre ele e o Jorge Jesus e ele se sentiu preterido, ele se sentiu desvalorizado e tomou a decisão que tomou. Mais importante agora, Hugo, é o Cristiano Ronaldo falar.
1: Verdade. 8h43 e a galera vem com a gente pelo WhatsApp.
0: Opa! 1, 2, 3, um passito pra'lante, Maria. 1, 2, 3, um passito pra'lante.
1: 21 97 9988. E aí, pra você, quem é que tem razão na história? É o Jorge Jesus ou é o Cristiano Ronaldo? Importante é ouvir a galera. Não. Ih, você tem razão nenhuma de falar, cara. Ai, bota a galera. Esse tem bem mais razão.
6: Quem dera.
1: É a galera que vai falar. Bota a galera no ar aí.
7: Fala, galera da Rádio Globo. Reinaldo Moraes, flamenguista aqui de Belpo Roxo. E nesse caso aí, eu tô fechadão com o velhinho JJ. Tamo junto, galera. Valeu.
1: Valeu aí, ó. Reinaldo é lá de Belpo Roxo. Aí, ó. Então ele é do time Jorge Jesus. Beleza. 8h43.
8: Hugo, Aiello, boa noite, João Carlos, Vitória, Espírito Santo, Praia do Canto, Vascaíno. Olha só, eu estou com o Cristiano Ronaldo, cara, tá? Porque esse mister aí também é um cara muito arrogante, entendeu?
6: Tô
8: um
6: falando.
8: Cara muito que se acha. Eu tô com o Cristiano Ronaldo. E outra coisa, quem dera se a nossa seleção brasileira tivesse o Cristiano Ronaldo? Quem dera? Mesmo com esses 40 anos, eu queria esse cara na seleção brasileira. Valeu?
1: Valeu, João. Um abraço pra você aí no Espírito Santo. Mais uma mensagem, 8h44.
9: Boa noite, amigos da Rádio Globo Rio, CBN, William Vascaíno de Bernardi. Aí não tem nada a ver, né? Até porque o Jorge Jesus nem treinador do Flamengo é mais. Eu tô com o Jorge Jesus. Cristiano Ronaldo foi substituído na Copa, o atleta que entrou fez o gol. Tem que ter galinha quando o cara é o ídolo, estrela. Ele já não é mais, não produz nada. Tudo tem início, meio e fim. Valeu, um abraço.
1: Abraço, William, aí, ó, direto de Uberlândia. Valeu, ele é do time JJ, Jorge Jesus. Mais uma no ar.
10: Fala, Hugo Aiello, aqui é Gilmar Ferreira do Meia falando, flamenguista. Eu tô com o Mister sempre. Mister tem razão sempre. Depois do que ele fez no Flamengo, ele sempre terá razão. Aiello, regalia, lembra do Romário no Flamengo? O Kleber Leite mandou montar uma quadra de futebol aí pra ele. Isso é muita regalia, hein? E eu estou ligado na Rádio Globo.
1: Valeu, Gilmar Ferreira. Aí. É, grande Gilmar Ferreira, direto do Meia, do time Jorge Jesus.
6: E é verdade, tá?
1: É verdade, verdade.
6: Kleber Leite montou, porque o Romário entendia que era importante ter uma quadra de futebol e tudo mais. E foi montada uma quadra de futebol lá na Gávea, local onde o Flamengo treinava, atrás do gol à esquerda ali. É, né, no gol à esquerda, né? Dali do estádio da Gávea. Do
1: estacionamento ali, né?
6: Do estacionamento, é verdade.
1: 8h45, mais uma mensagem.
11: Boa noite, Hugo. Boa noite, Aiello. Paulo Reis, motorista de APP, de Pedra de Guaratiba, tricolor de coração. Pela história, pela grandeza do Cristiano Ronaldo, pelo seu país e pelo futebol mundial, ele não merecia essa humilhação e muito menos essa prepotência do Jorge Jesus. Até porque ele pretende alcançar uma meta. Ele não poderia fazer isso nunca. Como regalias tiveram e merecidas como Messi, Maradona e outros craques. Um forte abraço a todos, estou ligado na Globo. Epa!
1: Valeu, Paulo, um abraço. Buzina pro Paulo aí, ó. Tá, motorista aplicativo aí, ó. Valeu. Ele é do time Cristiano Ronaldo. 8h46, eu quero ouvir a galera.
12: Boa noite, Chico. Boa noite, Hugo. Boa noite a galera que tá ligado na Globo. Olha só, Chico, mas Hugo. Aqui é André de Santa Cruz, Pernambuco, tá falando. Vascaíno. Sou Vascão. Mas eu vou estar com o Mister, viu? Vou estar com o Jorge Jesus.
1: Aí, ó.
12: Eu acredito que era a mesma situação que o nosso técnico da seleção brasileira tinha que ter feito com o Neymar. Não era pra ter levado o Neymar. Neymar já é fim de carreira. É finish. Boa noite. É, galera finish. Que tá ligado na Globo. Na melhor. Valeu. Do Brasil.
1: Grande André, ó, direto de Santa Cruz.
6: Valeu, André. Pernambuco. Obrigado pela aí, participação, ó. Cara.
1: É vascaíno. Bota a vinheta do Vascão aí pro André, bota. Vasco! Grande André, lá de Pernambuco, em Santa Cruz. Ele é do time Jorge Jesus. Bota mais uma no ar aí.
13: Hugo, fala Chiquinho, fala galera do futebol Glucemini aqui, é o Rony Moura, você vai pedir lá já. Hugo, Chiquinho, eu acho que nenhum jogador é maior que clube ou seleção. Claro que o Cristiano Ronaldo, pra mim, é o maior jogador que eu vi jogar. Mas se foi Piti, o Jorge Jesus está certíssimo. Assim como se fosse com o Neymar, fosse com o Messi. Tô ligado na Rádio Globo, hein?
1: Ó, o Rony aí, ó. Tricolor tá com o Jorge Jesus aí, ó.
6: Valeu, Rony.
1: Valeu.
6: Obrigado, cara.
1: Mais uma no ar.
14: Boa noite, Hugo. Boa noite aí, Ayrton, Flamengo de Nova Iguaçu. Então, nesse caso, eu estou do lado do Cristiano Ronaldo. O Jorge Jesus, nós sabemos que ele é um técnico problemático. Na passagem dele pelo Flamengo, ele teve problema com o Diego Ribas, ele teve problema com o próprio Neymar. E acredito que agora, por questão de ego, né, de ser aquele cara que quer mostrar quem manda ele, eu acho que ele tá errado e o Cristiano Ronaldo tá certo. Valeu, galera, um abraço.
1: Valeu, um abraço aí, Ayrton. É rubro-negro lá de Nova Iguaçu e ele, ó, tá com o Cristiano Ronaldo. Valeu, galera, daqui a pouco outras mensagens. 8h48, Globo Esportivo, volta já.
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9: De volta às 8h52, reta final do programa, e a gente tem outras informações pra você. Para falar do Flu, vamos ou não vamos? João Aquino, conta aí.
10: Boa noite, Hugo, Aiello e galera ligada no Globo Esportivo. Após reviravoltas nos últimos meses e muitas especulações, o meia Paulo Henrique Ganso pode ter seu contrato renovado com o Fluminense. O camisa 10 havia perdido espaço no Flu. Passou boa parte da temporada sendo reserva do argentino Lúcio Acosta. Mas tudo mudou desde a chegada de Marcão. Com o novo treinador, o jogador de 36 anos recuperou espaço. Foi titular em 7 dos 9 jogos em que Marcão comandou a equipe e atuou em 526 minutos dos 810 possíveis. Nessa minutagem, contribuiu com 2 assistências e foi importantíssimo, principalmente nas partidas da Libertadores. Depois das atuações recentes, a possibilidade de renovação, que antes parecia distante, voltou a ser discutida internamente. A decisão da renovação e a permanência do meia ainda não estão definidas. Alguns pontos continuam sendo considerados pela diretoria. A idade avançada do jogador, seu histórico de lesões e suas condições para a próxima temporada são fatores que pesam negativamente antes de um veredito. Ganso tem contrato até o fim do ano e pode assinar um pré-contrato com qualquer outro clube desde o fim de julho. Caso não haja acordo com o Fluminense, ele poderá deixar a equipe sem custos ao término do vínculo. Recentemente, o próprio meia contou a Record como está o sentimento sobre a situação contratual e revelou se já assinou um pré-contrato com alguma equipe.
11: Muito tranquilo. Tá bom, eu tô livre no mercado, né? Tem contrato até final do ano, mas eu tô muito tranquilo.
12: Você
11: com a cabeça.
12: Você não assinou pré-contrato com ninguém?
11: Não.
12: Com o Fluminense?
11: Não. Bom, vamos levar até final do ano e continuar jogando. Acho que é importante a gente se manter bem no Brasileirão, né? E a Libertadores, que é um sonho que tá próximo também.
10: Ganso chegou ao Fluminense em 2019 e depois de viver períodos de pouca participação, o meia conseguiu recuperar espaço a partir de 2022 e voltou a ter um papel importante na equipe. Agora, novamente sobre o comando de Marcão, tenta terminar a temporada em alta. Pelo Fluminense, soma 329 partidas, 30

0: gols e 37 assistências, além de ter sido fundamental nas conquistas dos títulos da Libertadores em 2023, da Recopa Sul-Americana em 2024 e dos Cariocas em 2022 e em 2023. O desempenho de Ganso na reta final de temporada, portanto, pode ter peso importante na definição do futuro do Camisa 10. O Flu tem dois objetivos claros: vencer a Libertadores e terminar no G4 do Campeonato Brasileiro. Na Liberta, está na semifinal e vai enfrentar o Palmeiras. O primeiro jogo será dia 14 de outubro, no Maracanã, e a partida de volta no próximo dia 21, em São Paulo. E no Brasileirão, ocupa momentaneamente a quarta colocação com 48 pontos. O próximo compromisso será dia 8, contra o Coritiba, no Maracanã. Abraços, Hugo e Aiello.
1: Valeu, João. Chico Aiello, direto, objetivo.
2: Não. Não.
1: Não é pra renovar?
2: Não. Já tô respondendo já. Bem direto. Sabia que essa era a pergunta. Já antecipei.
1: Então, beleza.
2: Conforme eu antecipei, não é pra renovar.
1: Perfeitamente. 8h55 e a galera tá com a gente pelo WhatsApp.
3: Um, dois, três. Um passito pra lante, Maria. Um, dois, três. Um passito pra trás.
1: Tem mensagem? Então bota no ar aí.
4: Boa noite, tropa da Rádio Globo. Aqui quem tá falando é Marcelo Teixeira. Quanto ao CR7 e o Jorge Jesus, eu sou time CR7, porque ambos são marrentos, ambos são abusados, ambos são arrogantes, mas CR7 é maior que o Jorge Jesus. Esqueça tudo.
1: Valeu, Marcelo, um abraço pra você, ele é do time CR7. 8h56, mais uma mensagem no ar.
5: Diário Globo, aqui é Mensagem, aqui é Bahia. Eu acho que Cristiano Ronaldo não deve ter regalia nenhuma, não, porque ele é jogador que nem os outros. O JJ tá certo.
1: Valeu, Mício. Então é do time JJ. Mais uma, bota a galera pra falar.
6: Fala, pessoal da Rádio Globo, Hércules Fondinelli, aqui de Brasília. Jorge Jesus tá certo. O único jogador que pode ditar as regras de uma seleção é o Neymar, que se convocou pra Copa. E o Baixinho Romário, né? Que era dono do time técnico e se auto-escalava. E para fechar com chave de ouro, quem faz controle da seleção toda aí é o Jorge Pesuntinho, que coordena todo mundo. Então ele é que é o certo da história.
7: Fortaleceu.
1: É o JP, Jorge Pesuntinho. Nem CR7, nem JJ, é JP. 8h57.
8: Boa noite, meus amigos, ouvintes também. Aqui é o Charles de Campo Grande. O Cristiano Ronaldo tem que saber que a idade, quanto mais ela passa, só é boa pro técnico, que adquire experiência. O jogador, a idade passou, já vai ficando para trás, cara. A idade é válida para técnico, ganha experiência, rodagem. O jogador não, quanto mais velho, pior.
1: Aí, então o Charles lá de Campo Grande tá com Jorge Jesus. 8h57, dá tempo de mais uma.
9: Boa noite aí. Eu, Heraldo, taxista do Rio de Janeiro. A minha opinião é o seguinte: que o CR7, grande Cristiano Ronaldo, é craque. Treinador não faz gol, o craque decide. Então, sou com o Cristiano Ronaldo e sou Vascão. Pra cima dele, é Globo nele.
1: Valeu, Heraldo. Heraldo tá na Globo, hein, Chico?
2: Gostei disso, é Globo neles. Valeu, Heraldão.
1: Valeu.
2: Obrigado aí, cara.
1: Ô, Chico, 8h58, tá na hora
2: de despedir, hein? Mas amanhã a gente tá de volta, né, Hugo?
1: Certamente.
2: E amanhã, de onde é o programa amanhã,
1: não,
2: Hugo?
1: Não vai ser daqui do estúdio, não. Vai ser vai ser de um estúdio, não?
2: Que
1: um
2: isso,
1: estúdio
2: cara.
1: Aqui do prédio da Rádio
2: Lá no Rio Gastronomia, de novo,
1: é.
2: Nossa Senhora, já não vou nem jantar hoje, me preparando pra amanhã.
1: Eu lanchei aqui antes do programa.
2: Não vou jantar hoje, não vou almoçar amanhã, porque amanhã a gente vai detonar lá no Rio Gastronomia, né, Hugo?
1: Com toda certeza. Tão certo quanto sem dúvida. Valeu, Chico. Abraço, hein?
2: Abraço. Até amanhã.
1: 8h58, ponto final do Globo Esportivo de hoje, com a produção e a coordenação do João Aquino e os trabalhos técnicos do Jorge Pesuntinho. Amanhã, às 7, direto do Rio Gastronomia, a gente volta. Aquele abraço, galera.
10: Eu gosto disso.
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